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지금 말했지, 나가라. 와용하라고 했지.

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0: Olá, olá, olá, bom dia, seja bem-vindo a mais uma edição do Ritmos da Alma. Para quem estiver acamado por uma enfermidade, seja curado em nome de Jesus. Quem se fizer a estrada, conduza com prudência. Quem estiver se preparando para cultuar o Senhor, tenha um culto abençoadíssimo. A palavra do Senhor diz em João 1:1: No princípio era o Verbo, e o Verbo estava com Deus, e o Verbo era Deus. Meu nome é Gnat Namanissa e estarei convosco nos próximos 120 minutos. E hoje temos como convidados Bishop Godlove, é profeta, e o apóstolo Paulo Manique, que é o intérprete. E hoje vamos falar da instrução divina. Olá, bom dia, sejam bem-vindos.
1: God bless you, people of God. God bless you, woman of God. It's my honor to be here on the studio today. And God bless you, my brother, who will be assisting me in interpretation. My name is Bishop Godlove. By the grace of God, we are about to serve the word of God.
2: Que Deus vos abençoe para vossas vidas. Vocês estão escutando neste momento. Deus abençoe você, minha irmã, meu irmão. Estaremos aqui a falarmos da palavra de Deus.
1: By the grace of God, I want us to look at the scriptures. This morning we are talking about divine instruction.
2: Nesta manhã, pela a graça do Senhor, vamos falar acerca do tema que é instrução divina.
1: And it is very important for us to look at this subject because the body of Christ is suffering today because there is no divine instruction. It is very important for us today to look at this subject.
2: É importante para nós para olharmos esse estudo.
1: Because it's going to help us to solve the problems that we have in the body of Christ.
2: Porque vai nos ajudar bastante para resolver os problemas que estão nas igrejas.

0: There are many people going to church.
1: Há muita gente que vão para a igreja.
0: With the intention of serving God.
1: Com a intenção de servir a Deus.
0: But they cannot hear the voice of God.
1: Mas não podem ouvir a Deus.
0: They hear the voice of their pastor.
1: E eles ouvem a voz dos seus pastores.
0: They hear the voice of the Bible.
1: E eles ouvem a voz da Bíblia.
0: They hear the voice of men.
1: E eles ouvem a voz do homem.
0: Some even hear their own voices.
1: Outros até ouvem as suas vozes.
0: And without them hearing the voice of God.
1: Sem eles ouvirem a voz de Deus.
0: This is the reason for the frustration we have in the body of Christ.
1: Essa é a razão da frustração no corpo de Cristo.
0: So today we want to deal with divine instruction.
1: Por isso hoje queremos trabalhar com a instrução divina.
0: I want us to know.
1: Eu quero que saibamos.
0: That God has spoken.
1: Que Deus já falou.
0: In His word.
1: Na sua palavra.
0: But that is not enough.
1: Mas isso não é suficiente.
0: To lead a believer.
1: Para liderar um crente.
0: A believer is not supposed to be led by what God has said.
1: Um crente não pode ser liderado daquilo que Deus já falou.
0: A believer's life is supposed to be led by what God is saying.
1: O crente tem que ser liderado daquilo que Deus está a dizer.
0: Not what God has said.
1: Não aquilo que Deus falou.
0: The Bible is what God has said.
1: A Bíblia é aquilo que Deus falou.
0: But your life should not be according to the Bible.
1: Mas a tua vida não pode ser de acordo com a Bíblia.
0: The Bible is a reference to your life.
1: A Bíblia é a referência para a sua vida.
0: It is not the Bible that you have to emulate.
1: Não é a Bíblia que você tem que emulir.
0: You don't have to copy the Bible.
1: Você não precisa de copiar a Bíblia.
0: This is the reason for religion.
1: Essa é a razão da religião.
0: This is the reason for tradition.
1: Essa é a razão de tradição.
0: This is the reason for frustration.
1: Essa é a razão de frustração.
0: Many believers actually desire God.
1: Muitos crentes desejam Deus.
0: But the truth is that they have missed God in the church.
1: Mas a realidade é que eles perderam a igreja dentro da igreja. Perderam Deus dentro da igreja.
0: They came to church to meet God.
1: Eles vieram à igreja para encontrar Deus.
0: But the church helped them to miss God.
1: Mas a igreja ajudou a eles para perderem a Deus.
0: The church is supposed to help them to meet with God.
1: A igreja devia ajudar para eles se encontrarem com Deus.
0: But the church has made them to miss God.
1: Mas a igreja ajudou a eles para perderem Deus.
0: Because the people of God,
1: porque as pessoas de Deus,
0: they talk about the Bible.
1: Porque as pessoas de Deus falam da Bíblia.
0: They talk about what God has said.
1: E falam do que Deus falou.
0: But they fail to know.
1: Mas eles desconseguem.
0: That what God has said,
1: que aquilo que Deus falou,
0: is not what you need in your life.
1: Não é aquilo que Deus precisa da tua vida.
0: What you need in your life,
1: o que você precisa da sua vida,
0: is what God is saying.
1: É aquilo que Deus está dizendo.
0: This is very important.
1: Isso é muito importante.
0: If you look at the book of Genesis chapter 22,
1: se nós olharmos no livro de Gênesis capítulo 22,
0: from verse 1 and 2,
1: capítulo versículo 1 e 2,
0: the Bible says.
1: A Bíblia diz
0: that God tested the faith of Abraham.
1: A Bíblia diz que Deus testou a fé de Abraão.
0: God spoke to Abraham.
1: Deus falou a Abraão.
0: Take your son.
1: Toma o seu filho.
0: Your only son.
1: O seu filho único.
0: Isaac.
1: Isaac.
0: And go and sacrifice him to me.
1: E vai sacrificar a ele para mim.
0: At the altar of Moriah.
1: No altar de Moriah.
0: At the mountain of Moriah.
1: No monte de Moriah.
0: The Bible says.
1: A Bíblia diz.
0: Abraham obeyed God.
1: Abraão obedeceu Deus.
0: Because that was what God had said.
1: Porque aquilo que era Deus que tinha dito.
0: But when he got to the mountain.
1: Mas quando ele chegou na monte.
0: He wanted to sacrifice the boy.
1: E ele queria sacrificar o filho.
0: In verse 12.
1: No versículo 12.
0: God said, Genesis chapter 22, verse 12.
1: No Gênesis capítulo 22, versículo agora é 12.
0: The same God.
1: O mesmo Deus.
0: Who told Abraham.
1: Que disse a Abraão.
0: Go and sacrifice your child.
1: Vai sacrificar o seu filho.
0: Now the same God told Abraham.
1: O mesmo Deus fala a Abraão.
0: Don't sacrifice the child.
1: Não sacrifica o seu filho.
0: Don't touch your child.
1: Não toca o seu filho.
0: Take the animal.
1: Leva o animal.
0: And kill.
1: E mate.
0: And make the sacrifice.

0: e faça o sacrifício.
1: You see, it was God who spoke.
0: Veja só, é Deus que falou.
1: At the first place.
0: Na primeira pessoa.
1: If Abraham would have remained with what God had said.
0: Se Abraão tivesse ficado com aquilo que Deus lhe disse.
1: And refused to open his spirit.
0: E ele negar abrir o seu espírito.
1: To more instructions.
0: Para mais instruções.
1: Abraham would have killed the son for nothing.
0: E Abraão poderia ter matado o seu filho de borla.
1: Even though it was God who said it.
0: Mesmo sendo que seja Deus que disse a ele.
1: But God is still speaking.
0: Mas Deus ainda continua falando.
1: This is what I want the church to know.
0: E é o que eu quero que a igreja saiba.
1: This is what I want anybody hearing my voice to know.
0: E é aquilo que eu quero que qualquer pessoa que ouça a minha voz saiba.
1: Your life should not be according to the Bible.
0: A tua vida não pode ser de acordo com a Bíblia.
1: Your life should be according to the leadership of the Spirit.
0: A tua vida deve ser de acordo com a liderança espiritual.
1: But it should be guided by the Bible.
0: Mas tem que ser guiado pela Bíblia.
1: So the Bible is a reference.
0: A Bíblia é uma referência.
1: The Bible is not what you should imitate.
0: A Bíblia não é aquilo que você tem que imitar.
1: The Bible is not what you should practice.
0: A Bíblia não é aquilo que você tem que praticar.
1: You must be led by the Spirit of God.
0: Você deve ser guiado pelo Espírito de Deus.
1: The Bible is what God has said.
0: A Bíblia é aquilo que Deus já falou.
1: But God is still speaking.
0: Mas Deus até hoje está falando.
1: He is still speaking to you.
0: Está falando contigo.
1: He has not stopped speaking.
0: E ele não parou de falar.
1: When God spoke in the Bible,
0: quando Deus falou na Bíblia,
1: in 2 Timothy,
0: no segundo Timóteo, capítulo 3,
1: verse 16 and 17,
0: versículo 16 e 17,
1: the Bible says,
0: a Bíblia diz,
1: the Holy Spirit,
0: o Espírito Santo,
1: by the inspiration of God,
0: da inspiração de Deus,
1: spoke to men,
0: e falou com o homem,
1: who wrote the Bible,
0: aquele homem que escreveu a Bíblia.
1: It means the mother of the Bible,
0: significa a mãe da Bíblia,
1: the mother of the Word of God.
0: A mãe da palavra de Deus
1: is the Holy Spirit.
0: É o Espírito Santo.
1: And the Holy Spirit is still alive.
0: E o Espírito Santo está vivo.
1: He is still speaking to people.
0: E está falando com as pessoas.
1: For you to be a successful believer.
0: Para você ser crente com sucesso.
1: For you to have results as a Christian.
0: Para você ter resultado como cristão.
1: For you to be successful in the things of God.
0: Para você ter sucesso nas coisas de Deus.
1: You must receive current instruction.
0: Você tem que receber instrução coerente.
1: From the Holy Spirit.
0: Do Espírito Santo.
1: You must receive direct instructions.
0: Você tem que receber instruções diretas.
1: From the Holy Spirit.
0: Que vem do Espírito Santo.
1: And you will refer your instructions.
0: E você vai referir suas instruções.
1: In the Bible.
0: Na Bíblia.
1: So the Bible is not a book for us to copy.
0: A Bíblia não é livro para nós copiar.
1: The Bible is a book for us to refer the standards that the Spirit is giving us.
0: A Bíblia é livro que nós temos que referir o standard que Ele nos dá.
1: You see?
0: Que o Espírito nos dá.
1: That's why someone can be in church.
0: Por isso que a pessoa pode estar na igreja.
1: For 30 years.
0: Para 30 anos.
1: He's praying every day.
0: E está orando todos os dias.
1: He's fasting every day.
0: Está jejuando todos os dias.
1: But the life is not progressing.
0: Mas a vida dessa pessoa não progressa.
1: The destiny is not changing.
0: O destino não muda.
1: No problem. Problems are increasing.
0: Os problemas estão crescendo.
1: Why?
0: Por quê?
1: Because they are in religion.
0: Porque eles estão na religião.
1: They are in idol worship.
0: Estão na idolatria.
1: They are worshiping what God has said.
0: Estão a idolatrar o que Deus disse.
1: What God had said.
0: Aquilo que Deus falou do passado.
1: And that's what they are following.
0: É aquilo que eles estão a seguir.
1: I want you to know.
0: Mas eu quero que tu saiba.
1: What God has said.
0: O que Deus falou.
1: Cannot solve your problems.
0: Não pode resolver o problema.
1: Without what God is saying.
0: Sei aquilo que Deus está dizendo hoje.
1: What God has said.
0: O que Deus falou ontem no passado.
1: Cannot answer the questions.
0: Não pode responder as questões.
1: Of the things you are going through right now.
0: Das coisas que você, do problema que esteja a passar agora.
1: God told Abraham.
0: Deus falou a Abraão.
1: Go and kill your son.
0: Vai matar o seu filho.
1: But while he was about to do it,
0: mas quando estava para matar o filho,
1: since he was connected to the Holy Spirit,
0: porque estava conectado com o Espírito,
1: God spoke to him.
0: E

0: Deus falou com ele.
1: Don't do it.
0: Não faça isso.
1: It was the same God.
0: É o mesmo Deus.
1: Who asked him to do it.
0: Que pediu a ele para fazer.
1: And it is the same God.
0: É o mesmo Deus.
1: That is asking him not to do it.
0: Pede a ele de novo para não fazer.
1: Brothers and sisters.
0: Irmãos e irmãs.
1: If you must be successful.
0: Se você quer ter sucesso,
1: you need divine instructions.
0: Você precisa de instrução divina.
1: On your daily life,
0: na sua vida cotidiana,
1: you need divine instructions.
0: Você precisa de instrução divina.
1: Every second of your life,
0: todos os segundos da tua vida.
1: What makes you a child of God?
0: O que faz você filho de Deus?
1: It's not because you go to church.
0: Não é porque você vai para a igreja.
1: It's not because you speak in tongues.
0: Não porque você fala de línguas.
1: It's not because you have stopped sinning.
0: Não porque você parou de pecar.
1: No.
0: Não, não, não.
1: You have stopped sinning does not make you a child of God.
0: O parar de pecar não te faz filho de Deus.
1: What makes you a child of God?
0: O que faz você filho de Deus?
1: Is the Spirit of God in you.
0: É o Espírito de Deus está dentro de você.
1: You can speak in tongues.
0: Você pode falar em línguas.
1: But you don't have the Spirit of God.
0: Mas você não tem o Espírito de Deus.
1: You can pray.
0: Você pode orar.
1: But you don't have the Spirit of God.
0: Mas você não tem o Espírito de Deus.
1: You can fast.
0: Você pode jejuar.
1: But you don't have the Spirit.
0: Mas não tem o Espírito de Deus.
1: You can live a life without sin.
0: Você pode viver uma vida sem pecado.
1: But you don't have the Spirit of God.
0: Mas você não tem o Espírito de Deus.
1: The Spirit of God.
0: O Espírito de Deus.
1: Is the nature of God.
0: É a natureza de Deus.
1: That enters inside of you.
0: Entra dentro de você.
1: To connect you to God.
0: Para conectar-te a Deus.
1: To make you a direct channel of
0: para
1: God.
0: Para te fazer a direta um canal direto a Deus.
1: God bless you.
0: Deus te abençoe.
1: Are you understanding me?
0: Está me entendendo?
1: Now, if you don't have the Spirit of God,
0: olha, se tu não tens o Espírito de Deus,
1: it doesn't matter how many years you have been in church.
0: Não importa quantos anos você está na igreja.
1: It doesn't matter whether you speak in tongues or not.
0: Não importa se você fala em língua ou não.
1: Nothing will change in your life.
0: No, nada pode mudar na tua vida.
1: Your life will not be better.
0: A tua vida nunca vai ser melhor.
1: You will instead get frustrated the more.
0: Cada vez mais você vai se frustrar.
1: And your pastor may not tell you this.
0: O pastor pode não te dizer isso.
1: Because he wants you to continue to follow him.
0: Porque ele quer que você continue seguindo a ele.
1: He wants you to continue to give him offering.
0: E ele quer que você continue dando a ele ofertas.
1: He wants you to continue to be his slave.
0: Ele quer que você continue sendo escravo dele.
1: What makes you a child of God?
0: O que faz você filho de Deus?
1: Is you receiving the nature of God.
0: É você receber a natureza de Deus.
1: You can do miracles.
0: Você pode fazer milagres.
1: But you don't have the nature of God.
0: Mas você não tem a natureza de Deus.
1: Oh my God. The Bible says,
0: a Bíblia diz,
1: the disciples were with Jesus.
0: Os discípulos estavam com Jesus.
1: For 3.5 years.
0: 3 anos e meio.
1: Until Jesus died.
0: Até Jesus morreu.
1: They were not having the nature of God.
0: Não tinha a natureza de Deus.
1: The Bible says,
0: a Bíblia diz,
1: in Acts chapter 1,
0: no livro de Atos capítulo 1,
1: when Jesus was going,
0: e quando Jesus estava para ir,
1: he said to them,
0: e disse para eles,
1: tarry.
0: Fiquem.
1: Wait.
0: Fiquem aqui.
1: Until you receive the Holy Spirit.
0: Fiquem em Jerusalém até que recebam o Espírito Santo.
1: It was not the Spirit for prophecy.
0: Não era o Espírito de profecia.
1: It was not the Spirit to do miracles.
0: Não era o Espírito de milagre.
1: It was not the Spirit to pray for the sick.
0: Não era o Espírito de orar para os doentes.
1: Because at this time,
0: porque naquele momento,
1: they were already praying for the sick.
0: Porque já oravam para os que são.
1: They were already casting out demons.
0: Já expulsavam demônios.
1: They were already doing miracles.
0: Já faziam milagres.
1: But Jesus said,
0: mas Jesus disse,
1: wait.
0: Espere.
1: Until you receive the Spirit.
0: Até receber o Espírito.
1: When they receive the Spirit.
0: Quando receber o Espírito.
1: In Acts chapter 2.
0: No Acts capítulo 2.
1: The nature of God entered inside of them.
0: A natureza de Deus entrou dentro deles.
1: They were connected to God.
0: E eles estavam conectados.
1: They could hear the voice of God.
0: Eles ouviam a voz de
1: Deus. They could hear the directives of God.
0: Ouvia a direção de Deus.
1: That is what we call divine direction.
0: É aquilo que nós chamamos de
1: divine instructions.
0: Chamamos de instrução divina.
1: Yes, divine instructions.
0: Instrução divina.
1: You can only receive divine instructions.
0: Você pode receber a instrução divina.
1: When you are connected to God.
0: Somente quando você está conectado a Deus.
1: Through His Spirit.
0: Através do seu Espírito.
1: Not through prophet.
0: Não através de profeta.
1: Not through pastor.
0: Não através de pastores.
1: Not through a man of God.
0: Não através do homem de Deus.
1: Not through anybody.
0: Não através de alguém.
1: But through the Spirit. Spirit of God.

0: mas através do Espírito Santo.
1: It is the Spirit of God that connects you to
0: God. O Espírito de Deus se conecta a Deus.
1: Not a man of God.
0: Não é um homem.
1: Not a church.
0: Não é igreja.
1: Is the Spirit of God.
0: É o Espírito de Deus
1: that connects you to God.
0: Que te conecta a Deus.
1: And changes your life.
0: E muda sua vida.
1: When you are connected to the Spirit of God.
0: Se você está conectado ao Espírito de Deus,
1: you begin to receive divine instructions.
0: Você começa a receber instruções divinas.
1: Now the Bible,
0: agora a Bíblia,
1: will help you,
0: vai te ajudando,
1: to interpret the instructions,
0: para interpretar as instruções
1: that you receive,
0: que você recebe,
1: for your life,
0: na sua, para sua vida.
1: That's the use of the Bible.
0: E essa é a utilidade, o uso da Bíblia.
1: The Bible is not for you to copy.
0: E a Bíblia não é para você copiar.
1: The Bible is not for you to do what it says.
0: E a Bíblia não é para você fazer aquilo que ele diz.
1: The Bible is for you to refer.
0: A Bíblia é para você referir.
1: What God is saying to you now.
0: É para você referir aquilo que Deus está dizendo-te agora.
1: God is interested to speak to every human.
0: Deus está interessado de falar com todos os seres humanos.
1: He's not only speaking through prophets.
0: Deus não fala através somente de profetas.
1: He's not only speaking through pastors.
0: Não fala somente através dos pastores.
1: Don't allow anybody to become an idol between you and God.
0: Não aceita ninguém que seja ídolo entre você e Deus.
1: You need to connect yourself to God directly.
0: Você precisa de se conectar com Deus diretamente.
1: That's what I'm talking about, divine instructions.
0: Por isso que estou a falar aqui de instrução divina.
1: It is divine instructions that will change your life.
0: É a instrução divina que vai mudar a sua vida.
1: And there are four principal instructions.
0: There are quatro principais instruções.
1: That you can receive.
0: Que você pode receber.
1: That can change your life.
0: Que pode mudar a sua vida.
1: That can change your story.
0: Que pode mudar a sua história.
1: Number one.
0: Número um.
1: Is instruction.
0: É a instrução.
1: For separation.
0: De separação.
1: Anytime God wants to begin his journey with you,
0: todas as vezes que Deus quer começar trabalho contigo,
1: he begins by separating you from any other person.
0: Ele vai começar de separar-te de qualquer pessoa.
1: He separates you from your pastor.
0: E ele te separa do teu pastor.
1: He separates you from your family.
0: Ele te separa do teu, da tua família.
1: He separates you from your friends.
0: Ele te separa dos seus amigos.
1: Why?
0: Por quê?
1: God does not deal with us collectively.
0: Deus não trabalha conosco coletivamente.
1: He deals with us individually.
0: Deus trabalha conosco individualmente.
1: God does not work with us through a church.
0: Deus não anda conosco, não trabalha conosco através da igreja.
1: God does not work with us through a prophet.
0: Deus não trabalha conosco através do profeta.
1: He works with us directly.
0: E ele trabalha conosco diretamente.
1: So when God wants to change your life,
0: se Deus quer mudar a,
1: when God wants to begin a journey with you,
0: se Deus quer começar uma jornada contigo,
1: he starts by separating you.
0: Ele começa a separar-te de outros.
1: Every great man of God,
0: todo homem grande de Deus,
1: in the Bible,
0: na Bíblia,
1: was separated by God.
0: Foi separado por Deus.
1: Noah was separated by God.
0: Noah foi separado por Deus.
1: Moses was separated by God.
0: Moisés foi separado por Deus.
1: God wants to use Moses.
0: Deus queria usar Moisés
1: to deliver his people.
0: Para libertar o povo de
1: he
0: Deus.
1: Separated Moses.
0: E ele separou Moisés.
1: He made his people to hate him.
0: E fez com que o seu povo lhe odiasse.
1: He separated him.
0: E separou a ele.
1: Genesis chapter 12.
0: Gênesis capítulo 12.
1: Beginning from verse 1.
0: Começando do versículo 1.
1: God wants to use Abraham.
0: Deus quer usar Abraão.
1: He separated him.
0: E ele separou a ele.
1: From his father's house.
0: Na casa do seu pai.
1: From his lineage.
0: Na sua terra parentela.
1: From his kindred.
0: No seu povo.
1: He separated him.
0: E ele tirou a ele.
1: Before he used him.
0: Antes de usar a ele.
1: Brothers and sisters.
0: Irmãos e irmãs.
1: If God will begin instructing you today,
0: se Deus começa a te instruir hoje,
1: it will begin by separation.
0: E vai começar com a separação.
1: He will separate you from that church.
0: E vai te separar daquela igreja.
1: He will separate you from that pastor.
0: E vai te separar daquele pastor.
1: You may be a member of the church.
0: Você pode ser membro da igreja.
1: But if God wants to use you,
0: mas se Deus quer te usar,
1: he will begin by separating you.
0: Vai começar a te separar.
1: You may be a member of a family.
0: Você pode ser membro da família.
1: If God wants to use you,
0: se Deus quer te usar,
1: he will begin by separating you.
0: Ele vai começar com separação.

0: will cut off anybody that will uncomfort your life.
1: Y él va a cortar cualquiera persona que conforta tu vida.
0: And he will also remove anybody that will make you comfortable.
1: Y va a tirar toda persona que você se sente confortável com ele.
0: It's called divine separation.
1: Isso chama-se divina separação.
0: Separação
1: divina.
0: It's divine separation.
1: Separação divina.
0: God separates you.
1: Deus te separa.
0: From anything.
1: De qualquer coisa.
0: That will distract you from him.
1: Que pode te distrair a ele.
0: Many people are distracted.
1: Muita gente são distraídos.
0: With church activities.
1: Com atividades das igrejas.
0: Many people are distracted.
1: Muita gente estão separados.
0: With religion they are distracted.
1: Muita gente estão distraídos.
0: With religious activities.
1: Por causa das religiões.
0: But listen to me.
1: Mas escuta muito bem.
0: If your life must make progress,
1: se a tua vida tem que fazer progresso,
0: you must receive divine instruction.
1: Você tem que receber a divina instrução.
0: A instrução
1: divina.
0: For separation.
1: Para separação.
0: Hallelujah.
1: Praise the Lord.
0: That's the first thing.
1: E essa é a primeira coisa.
0: The second instruction.
1: A segunda instrução
0: that God will give you,
1: que Deus vai te dar,
0: that will change your life,
1: que vai mudar a sua vida,
0: that will change your story,
1: que vai mudar a tua história,
0: is called divine direction.
1: É a instrução da direção.
0: Yes. Instruction that gives you direction.
1: Instrução que vai te dar a direção.
0: If God wants to use you,
1: se Deus quer te usar,
0: he will give you direction.
1: Vai te dar a direção.
0: He will instruct you for direction.
1: Ele vai te instruir para a direção.
0: He will direct you by himself.
1: Ele vai te direcionar ele mesmo.
0: To change your story.
1: Para mudar a sua história.
0: To change your life.
1: Para mudar a sua vida.
0: Let me say this to you.
1: Deixa-me dizer isso para ti.
0: In Genesis 26.
1: No livro de Gênesis capítulo 26.
0: There is somebody called Isaac.
1: Há homem chamado Isaac.
0: In verse number 2.
1: No versículo 2.
0: The Bible says.
1: A Bíblia diz.
0: Isaac is about to make a decision for his life.
1: Isaac está para fazer uma decisão na sua vida.
0: That decision would have destroyed his life.
1: E essa decisão podia destruir a tua vida.
0: He wants to look for a better life.
1: E ele queria uma nova vida.
0: He wants to go to Gaza.
1: E ele queria, Gara. Ele queria ir para Gaza.
0: Gara.
1: E ele queria para...
0: He wants to go to the land of the Philistines.
1: E ele queria para ir na terra dos filisteus.
0: He wants to move out of the place where he was living.
1: E ele queria sair do lugar onde ele vivia.
0: He wants to leave the place because he was suffering in that place.
1: Ele queria sair daquele lugar porque ele estava sofrendo.
0: Things were not working.
1: As coisas não estavam a acontecer.
0: But the Bible says.
1: A Bíblia diz.
0: In Genesis 26 and verse 2.
1: No capítulo 26, versículo 2 no Gênesis.
0: The Bible says.
1: A Bíblia diz.
0: God spoke to Isaac.
1: A Bíblia diz que Deus falou a Isaac.
0: Do not go to that place.
1: Não vai para aquela cidade.
0: Don't go to Egypt.
1: Não vai para Egito.
0: Stay in this land.
1: Fica nesta terra.
0: I will bless you here.
1: Eu vou te abençoar aí mesmo.
0: And in verse number 12.
1: E no versículo 12.
0: Of that same chapter.
1: No mesmo capítulo.
0: The Bible says.
1: A Bíblia diz.
0: God blessed him.
1: Deus abençoou ele.
0: Hundredfold.
1: Cem vezes mais.
0: If God,
1: se Deus,
0: wants to change your story,
1: quer mudar a sua história,
0: he gives you instruction for direction.
1: E ele te dá instruções para direção.
0: Instruction for separation is the first thing.
1: E a instrução de separação é a primeira coisa.
0: Instruction for direction is the second thing.
1: E a instrução para direção é a segunda coisa.
0: Living a life without God's direction.
1: Viver a vida sem direção de Deus.
0: Is living a life of frustration.
1: É viver uma vida de frustração.
0: Is living a life of becoming vulnerable to pastors.
1: É viver uma vida vulnerável para os pastores.
0: Is living a life to become vulnerable of criminals that are on the altar.
1: É viver uma vida vulnerável aos criminosos que estão no altar.
0: There are many, many people that are on the altar in the name of pastors who are criminals.
1: Há muita gente que está nos altares em nome de pastores que são criminosos.
0: They are not serious.
1: Não são sérios.
0: And they are making you their slaves.
1: E estão a vos fazer escravos.
0: Because you are not receiving direction from God.
1: Porque você não recebe a direção de Deus.
0: Don't allow anybody to direct you.
1: Não aceita ninguém te direcionar.
0: Allow the Spirit of God to direct you.
1: Aceita o Espírito Santo para te direcionar.
0: That is why it is important to be connected to God by yourself.
1: Por isso é muito importante ser conectado a Deus você mesmo.

0: That's why we talk about divine instruction.
1: Razão pela qual falamos de instrução divina.
0: Divine instruction.
1: Divina instrução divina.
0: Is God speaking to man directly?
1: É Deus falar com o homem diretamente.
0: And I say, when God begins to speak.
1: Eu disse quando Deus começa a falar.
0: Number one.
1: Número um.
0: He begins by separating you from everybody.
1: Eu disse número um, se separa de todos.
0: Because your destiny is different from any other person.
1: Porque o seu destino é diferente de outras pessoas.
0: Number two.
1: Número dois.
0: He gives you instruction for direction.
1: Ele dá a instrução para a direção.
0: He begins to direct you.
1: E ele começa a
0: He begins to tell you what to do.
1: E ele começa a dizer o que você deve fazer.
0: To change your story.
1: Para mudar a sua história.
0: To change your life.
1: Para mudar a sua vida.
0: This is what we are talking about.
1: É isso que nós estamos a falar.
0: Number two, number three.
1: Número três.
0: If we talk about divine instruction.
1: Quando falamos da instrução divina.
0: God can instruct you.
1: Deus pode te instruir.
0: Through a servant of God.
1: Através do servo de Deus.
0: He can give you a divine instruction can come through a servant of God.
1: A instrução divina pode vir a ti através do homem de Deus.
0: You can call him a pastor.
1: Você pode chamar de pastor.
0: You can call him a prophet.
1: Você pode chamar de profeta.
0: But I will tell you the difference.
1: Mas eu vou te dizer a diferença.
0: That instruction.
1: Essa instrução.
0: That comes from the pastor.
1: Que vem através do pastor.
0: From the prophet.
1: Que vem do profeta.
0: From the man of God.
1: Que vem através do homem de Deus.
0: The Bible says.
1: A Bíblia diz.
0: If it does not come to pass.
1: E se isso não acontecer,
0: don't be afraid of him.
1: Não tenha medo dele.
0: Don't believe him again.
1: Não acredita nele de novo.
0: Don't follow him again.
1: Não siga ele mais.
0: Yeah, many of you are following people who have told you things that did not work.
1: Muitos de vocês estão a seguir as pessoas que falaram-vos coisas que não estão a acontecer.
0: They gave you instructions that did not work.
1: Vos deram instruções que não estão a acontecer.
0: And you are still following them.
1: E vocês ainda estão a seguir.
0: Because you are in religion.
1: Porque você está na religião.
0: You are in tradition.
1: Você está na tradição.
0: You are not connected to God.
1: Você não está conectado a Deus.
0: If God gives instruction through a man of God.
1: Se Deus dá instrução através do homem de Deus.
0: How will you know it's God?
1: Como é que você vai saber que Deus?
0: The results will be instant.
1: Os resultados vão ser instantes.
0: When you obey.
1: Quando você obedecer.
0: In 2 Kings chapter 5.
1: No segundo Reis capítulo 5.
0: Beginning from verse 10.
1: Começando do versículo 10.
0: A great army general.
1: A Bíblia fala de um senhor, um centurião.
0: The Bible, army general. The Bible says.
1: A Bíblia diz.
0: His name was Naaman.
1: O nome dele era Naaman.
0: Naaman came to see the prophet.
1: Naaman veio para ver o profeta.
0: He came to meet prophet Elisha.
1: Ele veio ter com o profeta Elisha.
0: He had leprosy on his body.
1: E ele tinha lepra todo o corpo.
0: He was sick.
1: E ele estava doente.
0: For so many years.
1: Por muitos anos.
0: When he met the prophet.
1: Quando ele se encontrou com o profeta.
0: The prophet said to him.
1: O profeta disse para ele.
0: Go and put yourself inside Jordan.
1: Vai se lavar no rio Jordão.
0: Seven times.
1: Sete vezes.
0: Enter inside seven times.
1: Entra ali sete vezes.
0: How will you know?
1: Como que vai saber?
0: That God is speaking through a man.
1: Como que vai saber que Deus está falando através do homem?
0: The man will not ask for money.
1: O homem não vai pedir dinheiro.
0: He will not give you instruction for money.
1: Ele não vai te dar instruções por dinheiro.
0: He will not take money.
1: Não vai levar dinheiro.
0: He will not sell what he is giving you.
1: Não vai vender o que ele está te dando.
0: When they sell it, it's because they did not hear from God.
1: E quando eles vendem, é que eles não ouviram de Deus.
0: That's why there's no results.
1: Por isso que não há resultado.
0: Nothing happens after that.
1: Não há nada que aconteça depois disso.
0: The Bible says.
1: A Bíblia diz.
0: The captain of that army.
1: A Bíblia diz que o capitão daquele soldado.
0: That man called Naaman.
1: O homem chamado Naaman.
0: He did not want to obey the prophet.
1: Não queria obedecer o profeta.
0: Because the prophet did not take money.
1: Porque o profeta não levou dinheiro.
0: The prophet did not ask anything.
1: O profeta não pediu nada.
0: The prophet just gave the instruction.
1: O profeta deu instruções.
0: If it is divine instruction.
1: Se é instrução divina.
0: It doesn't have human interest.
1: Não tem interesse humano.
0: Yes, that's how you know that God is using somebody.
1: É aí que você vai saber que Deus está falando.
0: He will not ask for anything.
1: Não vai te pedindo nada.
0: He will tell you what to do.
1: Não vai te dizer somente o que
0: and
1: você
0: anything
1: deve fazer.
0: He asks you to do.
1: E qualquer coisa que te pede para você fazer.
0: Will be something that is according to the word of God.
1: E será a coisa que está de acordo com a Bíblia Sagrada.
0: Yes, it will not be out of the scripture.
1: Não, você não estará fora das escrituras.
0: He said, go and bathe in the water.
1: E ele diz, vai se lavar no livro.

0: And the man went. And he entered the water.
1: Y entró en las aguas.
0: Seven times.
1: Sete veces.
0: And leprosy disappeared.
1: Y lepra desapareció.
0: Oh my God.
1: Oh meu Deus.
0: If God uses a prophet to instruct
1: si
0: you,
1: Deus usa o profeta para instruir-te,
0: you will know that it was God.
1: Você saberá que Deus.
0: Because of the results that will follow.
1: Por causa dos resultados que vão te seguindo.
0: Many people say they are prophets.
1: Muita gente diz são profetas.
0: They give instructions that do not happen.
1: E dão instruções que não são acontecer.
0: They are criminals.
1: E são criminosos.
0: They are hungry.
1: Estão com fome.
0: They are looking for food.
1: Estão à procura de comida.
0: Stop following that pastor who told you something and 10 years the thing has not happened. You are still following.
1: Para de seguir aquele pastor que há 10 anos atrás te falou coisas que não está acontecendo até o dia de hoje.
0: You have to look for God.
1: Você tem que procurar Deus.
0: Stop looking for man.
1: Para de seguir o homem.
0: Stop following people.
1: Para de seguir
0: pessoas. Look for God.
1: Procure a Deus.
0: He will give you an instruction.
1: E ele vai te dar a instrução.
0: When he gives you an instruction,
1: quando ele te dar a instrução,
0: through a prophet,
1: através do profeta,
0: how will you know?
1: Como que você saberá?
0: It is God.
1: Que é Deus.
0: The results.
1: Resultados.
0: The results.
1: Resultados serão visíveis.
0: Jesus in John chapter 5.
1: Jesus no livro de João capítulo 5.
0: Gave instruction.
1: Deu instruções.
0: It came to pass.
1: E veio a acontecer.
0: Because it was from God.
1: Porque vinha de Deus.
0: He told the man, carry your bed and walk.
1: E ele falou ao homem, leva o teu leito e vá.
0: And it was so.
1: E aconteceu assim.
0: Hallelujah.
1: Praise the Lord.
0: So the first thing that happens.
1: A primeira coisa que acontece.
0: When you are operating with divine instruction.
1: Quando você opera com instrução divina.
0: Is that you receive instruction for separation.
1: E que você recebe a instrução de separação.
0: God separates you from anything that will distract you.
1: Deus te separa de qualquer coisa que pode te distrair.
0: Number two.
1: Número dois.
0: You receive instruction for direction.
1: E você receberá a instrução de direção.
0: God needs to lead you.
1: Deus quer te guiar.
0: Number three.
1: Número três.
0: You receive instructions.
1: Você recebe instrução.
0: From servants of God.
1: De servos de Deus.
0: And how will you know it is from God?
1: E como saberá que é Deus?
0: Whatever they tell you will come to pass.
1: E qualquer coisa que te dizem vai acontecer.
0: Everything that Samuel said came to pass.
1: Tudo quando Samuel falou aconteceu.
0: Samuel was a prophet.
1: Samuel era profeta.
0: Everything he said.
1: Tudo quando ele disse.
0: The scripture says it came to pass.
1: As escrituras dizem aconteceu.
0: He was not using people's life to do tests.
1: E ele não usava as vidas das pessoas para fazer testes.
0: Number four, instruction.
1: Número 4, instrução número 4.
0: That when you receive that instruction,
1: quando você recebe essa instrução,
0: your life is on the path of success.
1: E a tua vida está no caminho de sucesso.
0: It's called the instruction from the Holy Spirit.
1: Chama-se instrução do Espírito Santo.
0: It's called the Spirit-led instruction.
1: E chama-se instrução do Espírito Santo.
0: This instruction.
1: Essa instrução,
0: it comes from the Spirit of God.
1: E vem do Espírito de Deus.
0: It's a product of conviction.
1: E é produto de convicção.
0: It speaks in your spirit.
1: E fala dentro do teu espírito.
0: The Holy Spirit speaks to you.
1: O Espírito Santo fala através de
0: he
1: você.
0: He tells you what he wants.
1: E te diz o que ele quer.
0: There is a communication.
1: E há uma comunicação.
0: Romans chapter 8.
1: Romanos capítulo 8.
0: Tells us that the Spirit.
1: Nos diz que o Espírito.
0: Bears witness.
1: E ele dá testemunho.
0: With our spirits.
1: E ele fala através do nosso
0: whatever
1: espírito.
0: Whatever is of God.
1: Qualquer coisa que seja de Deus.
0: That's why in verse 11.
1: Por isso no versículo 11.
0: Of Romans chapter 8.
1: No livro de Romanos capítulo 8.
0: He said, if the same spirit.
1: Se o mesmo espírito.
0: That raised Christ.
1: Que ressuscitou Jesus.
0: From the dead.
1: Da morte.
0: Dwells in you.
1: E vive dentro de você.
0: That same spirit.
1: Esse mesmo espírito.
0: Will vitalize.
1: E eles vão dar vida.
0: Will quicken.
1: E eles vai levantar.
0: Will direct.
1: Vai te guiar.
0: Your physical body.
1: E vai direcionar a tua vida.
0: So
1: tua
0: instruction
1: vida.
0: From the Holy Spirit.
1: O instrução do Espírito Santo.
0: Is the instruction that will change your story forever.
1: É a instrução que vai mudar a sua história para sempre.
0: You need to be connected to God.
1: Você precisa ser conectado a Deus.
0: So that you can receive instruction from the Holy Spirit.
1: Para que você possa receber a instrução de Deus.
0: Child of God.
1: Filho de Deus.
0: The Holy Spirit.
1: O Espírito Santo.
0: Is what we need in our generation.
1: É o que queremos na nossa geração.
0: In this generation.
1: Nessa geração.
0: Where the church has become organization to make money.
1: Onde a igreja virou uma organização para fazer dinheiro.
0: You need the Holy Spirit to instruct you.
1: Você precisa

0: Santo Espírito Santo para te instruir.
1: Child of God,
0: filho de Deus,
1: in this generation,
0: nessa geração,
1: when Satan has worn the garment of Christ,
0: onde Satanás colocou ou vestiu a roupa de Cristo,
1: Satan is no longer in the church, in the public.
0: Satanás não está mais no público.
1: He is now on the altar.
0: O Satanás agora está no altar.
1: You need the Holy Spirit.
0: Satanás não está mais no público.

0: pastor que deve seguir.
1: Don't tell me that is the church where I was born.
0: Não me diga que é a igreja onde eu nasci.
1: That you were born in a church does not mean your destiny is tied to the church.
0: Você ser nascido na igreja não significa que o teu destino está na tua igreja onde você nasceu.
1: Don't tell me it is here that I got born again.
0: Não diga que é aqui onde que me nasci de novo.
1: You can be born again in a church. It does not mean the church carry instruction for your destiny.
0: Você pode ser nascido de novo na igreja não significa que a igreja que carrega instrução para a sua vida.
1: You need the Holy Spirit.
0: Você precisa do Espírito Santo.
1: To lead you.
0: Para te liderar.
1: To direct you.
0: Para direcionar-te.
1: For you to be successful.
0: Para você ter sucesso.
1: For you to fulfill your destiny.
0: Para você cumprimentar o seu destino.
1: Let me say it again.
0: Deixa-me dizer mais uma vez.
1: When Jesus came on earth.
0: Quando Jesus veio à terra.
1: There was a Bible.
0: Havia Bíblia.
1: It was the Old Testament.
0: Era o Antigo Testamento.
1: He did not use that book.
0: Jesus não usou aquele livro.
1: For his life.
0: Para a vida dele.
1: He only used the book.
0: Ele usou o livro.
1: To reveal his life.
0: Para ele revelar a sua vida.
1: That's all.
0: É tudo.
1: And he read it once.
0: E ele leu uma vez.
1: Only once.
0: Leu uma vez.
1: Luke chapter 4 verse 18.
0: Lucas 4 versículo 18.
1: He read what was concerning him.
0: Ele leu aquilo que estava a falar dele.
1: His life was the new Bible.
0: A vida dele era uma nova Bíblia.
1: Because he was living by the Spirit.
0: Porque ele estava vivendo pelo Espírito.
1: God is not interested in what you are following.
0: Deus não está interessado no que você está seguindo.
1: He's not interested in the church you attend.
0: Deus não está interessado na igreja que você está
1: He's
0: seguindo.
1: He's not interested in how many scriptures you know.
0: Deus não está interessado com quantas escrituras você conhece.
1: He is interested.
0: E ele está interessado.
1: In how much you allow His Spirit to lead you.
0: Ele está interessado de quanto você permite o Espírito dele dentro de você.
1: To lead you.
0: Para te liderar.
1: You need the Holy Spirit to instruct you.
0: Você precisa do Espírito Santo para te instruir.
1: We are living in a dangerous moment.
0: Vivemos nos tempos perigosos.
1: We are living in a time where pastors use people's members.
0: Vivemos no tempo que os pastores usam os membros da igreja.
1: They use members of the church. For rituals.
0: Eles usam os membros da igreja para rituais.
1: We live in a time where pastors sleep with people's wives.
0: Vivemos no tempo em que pastores dormem com a esposa dos outros.
1: We live in a time where pastors spoil people's children.
0: E vivemos nos tempos em que os pastores dormem com as criancinhas.
1: Pastors are people who we're supposed to trust.
0: Pastores são pessoas que nós tínhamos que confiar.
1: But right now we live in a time where we even don't know who is a true pastor.
0: Mas agora vivemos num tempo em que nem sabemos qual é o pastor verdadeiro.
1: We don't even know a true church.
0: Não sabemos qual é a igreja verdadeira.
1: Because every church is working for the interest
0: of
1: themselves.
0: Porque toda igreja está a trabalhar para interessar ou para o interesse do próprio pastor.
1: They fight one another.
0: Estão a lutar um ao outro.
1: So we don't even know who is true.
0: Nós não sabemos quem é o verdadeiro.
1: Can I tell you?
0: Posso te dizer,
1: only one person is true.
0: Uma pessoa só é verdadeira.
1: This person cannot lie.
0: E essa pessoa não pode mentir.
1: This person cannot fail.
0: E essa pessoa não pode chumbar.
1: He's the Holy Spirit.
0: É o Espírito Santo.
1: Oh yes, he's the Holy Spirit.
0: É o Espírito Santo.
1: He is the one that Jesus gave to the church.
0: É a pessoa que Deus deu para a igreja.
1: God gave the Holy Spirit to the church.
0: Deus deu o Espírito Santo à igreja.
1: So that he can lead the church.
0: Para que possa liderar a igreja.
1: Not doctrine of the church.
0: Não doutrinas da igreja.
1: Not doctrine of your pastor.
0: Não doutrinas do teu pastor.
1: Not doctrine of your religion.
0: Não doutrinas da tua religião.
1: No. All those things are idol worship.
0: Tudo isso é idolatria.
1: If it is not by the leadership of the Spirit.
0: Se não é pela liderança do Espírito Santo.
1: You will be frustrated.
0: Você estará frustrado.
1: Let me end by telling you, sister.
0: Deixa-me terminar deixando isso, minha irmã.
1: Let me end by telling you, brother.
0: Deixa-me terminar deixando isso, meu irmão.
1: Why are you in church?
0: Por que está na igreja?
1: And up till now.
0: Até agora.
1: Nothing has changed in your life.
0: Até agora nada mudou na tua vida.
1: In fact.
0: De facto.
1: You were somebody.
0: Você era alguém.
1: Before you met the pastor.
0: Antes de você conhecer o pastor.
1: But now the pastor is somebody.
0: Mas hoje o pastor é alguém.
1: And you are nobody.
0: E você é ninguém.
1: Why?
0: Por quê?
1: He has used you.
0: Ele te usou.
1: He has collected your money.
0: Ele levou todo o dinheiro.
1: He has collected everything you have.
0: Ele te levou tudo quando tu tinhas.
1: He started as a nobody.
0: Ele começou como ninguém.
1: Now he has a big car.
0: E agora tem carro grande.
1: He has a big house.
0: Ele tem uma casa grande.
1: He has a big church.
0: Ele tem uma igreja grande.
1: But you who is giving the offering, you are still

0: looking for money to pay rent.
1: E você que dava a oferta ainda está procura de dinheiro para pagar renda.
0: You don't need pastor.
1: Você não precisa de pastor.
0: You don't need church.
1: Você não precisa de igreja.
0: You don't need man.
1: Você não precisa de homem.
0: You need the Holy Spirit.
1: Você precisa do Espírito Santo.
0: To instruct you.
1: Para instruir-te.
0: When the Holy Spirit instructs you.
1: Quando o Espírito Santo te instruir.
0: Suffering leaves you.
1: O sofrimento vai te abandonar.
0: Poverty leaves you.
1: Pobreza vai te deixar.
0: Confusion leaves you.
1: Conflitos vão te deixar.
0: Divine instruction.
1: Instrução divina.
0: Is what the church needs.
1: É o que a igreja precisa.
0: In this end time.
1: Nesses últimos dias.
0: Divine instruction.
1: Instrução divina.
0: Divine instruction.
1: Instrução divina.
0: Is the instruction that comes directly from God.
1: É a instrução que vem diretamente de Deus.
0: Every believer.
1: Todo crente
0: needs divine instruction.
1: Precisa de instrução divina.
0: And I have said,
1: eu disse,
0: you need the instruction in four principal directions.
1: Eu disse que você precisa de quatro pontos da instrução divina.
0: Number one.
1: Número um.
0: You need divine instruction.
1: Você precisa da instrução divina.
0: To separate you.
1: Para te separar.
0: For God to use you.
1: Para Deus te usar.
0: You need divine instruction.
1: Você precisa de instrução divina.
0: For God to direct you.
1: Para Deus te direcionar.
0: He would speak to you.
1: Ele vai falar contigo.
0: He would direct you.
1: Ele vai te direcionar.
0: You need divine instruction.
1: Você precisa de instrução divina.
0: For God.
1: Para Deus.
0: To send a vessel to you.
1: Para mandar vaso para tua vida.
0: And how will you be sure?
1: E como você vai ter certeza?
0: He will not ask a price.
1: Não vai te pedir dinheiro.
0: And anything he says will come to pass.
1: E tudo quando ele vai te falar vai acontecer.
0: You need divine instruction.
1: Você precisa da instrução divina.
0: For the Holy Spirit to lead you.
1: Para o Espírito Santo te liderar.
0: For the Holy Spirit to speak to you.
1: Para o Espírito Santo falar contigo.
0: Today I pray.
1: Hoje eu oro.
0: That as you hear the sound of my voice.
1: Que você está ouvindo o som da minha voz.
0: You will detach yourself.
1: Você vai separando.
0: From religion.
1: Você vai separando da religião.
0: You detach yourself.
1: Você vai separando.
0: From tradition.
1: De tradições.
0: You detach yourself.
1: Você vai separando.
0: From what you think you are following.
1: Daquilo que você pensava que ia estar seguindo.
0: And you will open your heart.
1: E você vai abrindo o seu coração.
0: For divine instruction.
1: Para a instrução divina.
0: No matter where you are.
1: Não importa onde você está.
0: No matter who you are.
1: Não importa quem é você.
0: God can speak to you now.
1: Deus pode falar contigo agora.
0: You are his creation.
1: Você é a sua criação.
0: He created you.
1: E ele criou você.
0: I don't care.
1: Não importa.
0: Where you are.
1: Quem é você?
0: You may be in a prison.
1: Você pode estar na prisão.
0: I don't care.
1: Não importa.
0: Who you are.
1: Quem é você?
0: You may be the president.
1: Você pode ser o presidente.
0: You may be a prostitute.
1: Você pode ser prostituta.
0: You may be a thief.
1: Você pode ser ladrão.
0: You may be anybody.
1: Você pode ser qualquer pessoa.
0: If you can tell your creator.
1: Mas se você pode dizer ao seu criador.
0: Wherever you are.
1: Aonde você estiver.
0: That speak to me.
1: Que dizendo fala comigo.
0: He will speak to you.
1: E ele vai falando
0: he
1: contigo.
0: Is a responsible God.
1: E ele é Deus responsável.
0: He is ready to instruct you.
1: E ele está pronto para te instruir.
0: And your life will never be the same again.
1: E a tua vida nunca vai ser igual de novo.
0: God bless you.
1: Deus te abençoe.
2: Muito obrigado, Bishop Godlock. Vamos fazer uma pausa e voltamos já.

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1: Depois de termos ficado com esta nota musical, para quem só agora nos sintoniza, este é o Ritmos da Alma, e recordar ao caro ouvinte que estamos falando hoje de instrução divina e temos como convidados Bishop Godlove e o apóstolo Paulo Manique. Profeta, posso lhe tratar assim?
2: Yeah, it's okay.
1: Profeta deixou-nos aqui instruções, 4. Que falam da separação, que falam da direção, que falam do que Deus pode enviar um homem para nos instruir, e assim como também podemos receber a instrução através do próprio Espírito Santo. Nós, profeta, estamos dispostos a aprender de outros seres humanos, gastamos anos estudando até conseguirmos um título universitário, um mestrado ou doutoramento, compramos livros, lemos, participamos de seminários, de palestras, enfim, estamos sempre atualizando o conhecimento. Acreditamos que estudar é crescer, mas com frequência não prestamos atenção nas instruções divinas, não é? E, no entanto, são elas que são o fundamento verdadeiro do conhecimento. Enquanto o profeta ia ministrando a palavra, muitos profetas, eles têm algo a nos dizer para a nossa vida, não é? Para nos despertarem, mas em algum momento eles retêm isso dentro deles e não tiram para fora, para, vamos supor que é um filho na fé, é uma ovelha da igreja, esse profeta pode ser pastor também, mas ele retém a informação que Deus deu a ele para transmitir a um fiel, a uma ovelha, a um filho. Por que que isso acontece?
2: Thank you very much, sister.
3: Muito obrigado, minha irmã.
2: I want you to know.
3: Eu quero que tu saiba.
2: That you have touched very sensitive issues.
3: E você tocou nos assuntos muito sérios.
2: In your question.
3: Na tua questão.
2: At the beginning, you talk about we can study so many things.
3: E no princípio tu disseste que podemos estudar muita coisa.
2: Just because we are looking for knowledge.
3: Porque nós estamos à procura de conhecimento.
2: That's true.
3: Isso é verdade.
2: It is common with Africans.
3: E é comum para nós africanos.
2: We finish school.
3: Nós terminamos escola.
2: Before we start finding out what we want to do.
3: Antes de nós sabermos o que nós queremos fazer.
2: That's why most African graduates are confused and frustrated in the streets.
3: Por isso muitos africanos graduados estão confusos, cheios nas estradas.
2: Because they go to school.
3: Eles vão para a escola.
2: To get information.
3: Para ter informação.
2: Not to get divine direction.
3: Não para ter a instrução divina.
2: So when they finish school.
3: Quando eles terminam a escola.
2: Before they start looking for what God wants them to become.
3: E antes deles seguir aquilo que Deus quer com que eles sejam.
2: But that is because of bad teachings.
3: E isso vem através de do ensino errado.
2: Or wrong teachings.
3: Ensino errado.
2: That we receive even from churches.
3: E nós podemos receber até nas igrejas.
2: You must begin your life.
3: Você pode começar a sua vida
2: by understanding what God wants you to do.
3: Entendendo o que Deus quer que você faça.
2: That's why we must start training children to hear the voice of God.
3: Por isso nós temos que treinar os nossos filhos para ouvirem a voz de Deus.
2: To walk with divine direction.
3: Para andar de instrução divina.
2: So it is very common.
3: É comum
2: that somebody can grow up, be in church, go to school, follow prophets, but yet does not have information concerning his life.
3: E é comum que uma pessoa pode crescer, seguir os pastores, seguir a igreja, seguir várias pessoas, mas ele não saber o que ele pode fazer na vida.
2: Why is it happening?
3: Por que que acontece isso?
2: It's your question.
3: E essa é a sua questão.
2: Why is it happening even in the church?
3: Por que que acontece isso até nas igrejas?
2: That even men of God are hiding.

0: certain information from the members.
1: E que até outros pastores escondem certa informação para os crentes.
0: Because if they tell you the truth,
1: porque se eles te dizer a verdade,
0: you will not follow them again.
1: Você nunca mais vai seguir esses pastores.
0: You will not give them offering again.
1: Você não vai dar mais coleta.
0: Those things are their business centers.
1: E isso é um negócio, é um negócio para eles.
0: So nobody wants to destroy his business.
1: Ninguém quer destruir o negócio dele.
0: If the government of Mozambique,
1: se o governo de Moçambique
0: decree today,
1: e ele declarar hoje,
0: that no church should receive offering,
1: e declarar que nenhuma igreja pode receber dinheiro,
0: that they should just go to church,
1: e que podem ir para a igreja só,
0: if they want to give offering,
1: e se querem dar ofertas,
0: they should give it to the government treasury,
1: e tem que dar para o governo oferta,
0: and it is the government that will decide how to help the poor.
1: E é o governo que vai decidir como vai ajudar os pobres.
0: You will not see them again as pastors.
1: Você nunca vai ver a esses aqui como pastores.
0: You will not see them.
1: Você não há de ver.
0: So they will not tell you the truth.
1: Não vão te dizer a verdade.
0: Because if they tell you the whole truth,
1: porque se você, se eles te dizem toda a verdade,
0: you will not follow them again.
1: Você não vai seguir mais a eles.
0: That's why they hide the truth.
1: Por isso eles escondem a verdade.
0: This is a religious conspiracy.
1: Essa é uma conspiração religiosa.
0: It did not begin with them.
1: E não começou com eles.
0: It began with the white man.
1: E começou com o homem branco.
0: Yes, the white man brought the Bible.
1: E um branco trouxe a Bíblia aqui.
0: And he told us.
1: E disse a nós.
0: Our God is satanic.
1: E diz que o nosso Deus é satânico.
0: The God that Africans were worshiping is a bad God.
1: E diziam que o Deus que os africanos serviam é um Deus mau.
0: Our ancestors are witches.
1: E dizendo que os nossos antepassados são feiticeiros.
0: But we should pray to the ancestor of the white man.
1: Mas nós temos que orar para os ancestrões dos brancos.
0: That one is a good man. He's a good person.
1: E aqueles ali são boas pessoas.
0: So we can pray for Saint Paul.
1: E podemos orar para o Santo Paulo.
0: We can pray for Saint Mary.
1: E podemos orar para Santa Maria.
0: But we cannot. You cannot pray and invoke the name of your ancestor.
1: E você não pode orar e chamar o nome dos seus ancestrais.
0: They brought their God.
1: E eles trouxeram Deus deles.
0: To colonize us.
1: Para colonizar a nós.
0: To destroy us.
1: Para nos destruir.
0: To make us slaves.
1: Para fazer-nos escravos.
0: They brought the Bible.
1: Eles trouxeram a Bíblia.
0: Not to show us God.
1: Não para nos mostrar Deus.
0: But they brought the Bible.
1: Mas eles trouxeram a Bíblia.
0: To control us.
1: Para nos controlar.
0: To make sure.
1: Para ter certeza
0: that we will not know the truth.
1: Que nós não vamos conhecer a verdade.
0: So it is the same thing that their followers are practicing today.
1: E é a mesma coisa que seus seguidores praticam até hoje.
0: In the name of pastors.
1: Em nome do pastor.
0: They can't tell you the truth.
1: Não pode dizer a verdade.
0: When you have a problem.
1: Quando tem problema.
0: You go to a pastor.
1: Você vai para o pastor.
0: You explain your problem.
1: E você diz o seu problema.
0: He cannot tell you.
1: Ele não pode lhe dizer
0: that what you need to do is to be connected to God directly.
1: Não vai dizer que o que você precisa é estar conectado com Deus diretamente.
0: He will not tell you.
1: Não vai dizer isso.
0: That you yourself can talk to God and God will answer you.
1: Não pode dizer que você sozinho pode falar com Deus e Deus pode te responder.
0: He will tell you to buy his anointed water.
1: E vai dizer compra lá a minha água ungida.
0: He will tell you to buy his anointed salt.
1: E vai te dizer para você comprar o sal ungido.
0: He will tell you to join his church.
1: E vai te dizer que entra na minha igreja.
0: So that he can help you.
1: Para que ele possa te ajudar.
0: But this is false.
1: Mas isso é falso.
0: This is wickedness.
1: Isso é perverso.
0: This is depriving human beings from themselves.
1: Isso é privar os homens deles mesmos.
0: So they are doing it because of their businesses.
1: Então fazer isso por causa dos seus.
0: They are doing it because of their very. They don't want to lose their businesses.
1: Então fazer isso porque não querem perder negócio.
0: They hide the truth.
1: E eles escondem as verdades.
0: That's what I can tell you.
1: E é tudo o que posso te dizer.
2: Profeta. Quando esteve a falar, disse que se nós descobrirmos que não precisaríamos dar oferta na igreja, o negócio de muitos ia falir. As ofertas e os dízimos não são para que a igreja cresça, haja mantimento na igreja, a igreja, vários fiéis que trabalham para o destino da própria igreja, se nós pararmos de dar as ofertas,

0: ofertas, dar os dízimos, como é que a igreja vai avançar?
1: The church does not need offering to go forward.
2: A igreja não precisa de oferta para continuar.
1: The church does not need tithes to go forward.
2: A igreja não precisa de dízimo para ir avante.
1: The church is the house of God.
2: A igreja é a casa de Deus.
1: It does not need man to sponsor God.
2: Não precisa de homem para bancar a Deus.
1: No, man cannot sponsor God.
2: O homem não pode bancar a Deus.
1: Man cannot help God.
2: O homem não pode ajudar Deus.
1: God does not need your offering to grow his church.
2: Deus não precisa da sua oferta para crescer a igreja.
1: God does not need your offering to do things in the church.
2: Deus não precisa da sua oferta para fazer as coisas na igreja.
1: He does not need your tithes.
2: Ele não precisa da sua dízimo.
1: To grow the church.
2: Para crescer a igreja.
1: He can do it on his own.
2: E ele pode fazer sozinho isso.
1: God can send somebody who does not go to church to sponsor the church.
2: Deus pode mandar até uma pessoa que não vai para a igreja para ajudar a própria igreja.
1: God is not limited to your offering and your tithes.
2: Deus não está limitado com oferta e dízimos.
1: So anybody who tell you you give offering and tithes is for the work of God is lying.
2: Se alguém te diz que dá oferta e dízimo para o trabalho de Deus, está mentindo para você.
1: It's fake.
2: Isso é falso.
1: The Bible does not say that.
2: A Bíblia não diz that isso.
1: The Bible does not say offering and tithes is for the work of God.
2: A Bíblia não diz que oferta e dízimo é para o trabalho de Deus.
1: No, that is lies.
2: Isso é mentira.
1: The offering and tithes is not for God.
2: E oferta e dízimo não é para Deus.
1: It's not for the work of God.
2: Não é para a obra de Deus.
1: According to the Bible.
2: De acordo com a Bíblia,
1: the offering and the tithes,
2: ofertas e dízimo,
1: is for the man of God.
2: É para o homem de Deus,
1: not for God.
2: Não para Deus.
1: So if he tells you to give it so that you do the work of God, he is lying.
2: E se ele diz que dá para você poder, para que possa fazer a obra de Deus, está mentindo.
1: He's lying.
2: Está mentindo.
1: Okay, he wants you to build a church.
2: Okay, quer que você construa a igreja.
1: Who is the owner of the church?
2: Quem é o dono da igreja?
1: When the man of God dies, can you collect the church?
2: Quando o homem de Deus morre, você vai levar a igreja?
0: Não, a igreja pertence a Deus.
1: It belongs to him.
2: Essa igreja pertence a ele.
1: It's his property.
2: É a propriedade dele.
1: That's why he's the general overseer.
2: Por isso ele é pastor presidente.
1: And even when he wants to die, he will put his wife.
2: E quando ele morre, vai colocar a esposa dele.
1: If his wife wants to die, he will put the son.
2: E quando a esposa também morrer, vai colocar o filho dele.
1: It's a family business.
2: É negócio familiar.
1: It has nothing to do with God.
2: Isso não tem nada a ver com Deus.
1: We have churches like Assemblies of God and other big churches.
2: E temos muitas igrejas como Assembleia de Deus, mais igrejas.
1: Big churches.
2: Igrejas grandes.
1: They don't have one person controlling the church.
2: Não temos uma pessoa que controla uma igreja.
1: When you give offering,
2: você quando dá oferta,
1: you give tithes,
2: você dá dízimo,
1: in such churches,
2: e nessas igrejas,
1: it is used to pay the pastors.
2: É usado para pagar os pastores.
1: It's for the man of God.
2: É para pastor.
1: Now, why do you need to give offering and tithes?
2: Por que você deve dar o dízimo e coleta?
1: As a child of God.
2: Como filho de Deus.
1: You don't give offering and tithes for the because of the work of God.
2: Você não dá o dízimo e coleta por causa do trabalho de Deus.
1: You give offering and tithes as an honor to God.
2: Você dá ofertas e dízimo como honra. A Deus.
1: Your offering,
2: a tua oferta,
1: is your honor to God.
2: É honra para Deus.
1: Your tithes,
2: o teu dízimo,
1: is a sign that God is your source.
2: É sinal que mostra que Deus é a tua fonte.
1: Yes, that's why nobody should force you to give tithes.
2: Por isso ninguém deve te esforçar para você ter dízimo.
1: We don't pay tithes.
2: Nós não pagamos dízimo.
1: We give tithes.
2: Nós damos
0: com alegria.
1: In the Old Testament,
2: no Antigo Testamento,
1: we pay tithes,
2: pagávamos dízimo,
1: because it was according to the priesthood of Aaron,
2: porque era de acordo com o sacerdócio de Arão.
1: But in the New Testament,
2: mas no Novo Testamento,
1: it is the priesthood of Jesus Christ.
2: É o sacerdócio de Jesus.
1: You don't pay tithes.
2: Não pagamos dízimo.
1: You give tithes.
2: Nós damos dízimo.
1: Because Jesus Christ,
2: porque Jesus Cristo,
1: is in the order of Melchizedek.
2: Ele está na ordem de Melchizedek.
1: Melchizedek.
2: Melquisedeque
1: did not ask tithes from Abraham.
2: Não pediu dízimo a Abraão.

0: Melchizedek.
1: Melchizedek.
0: Just allow Abraham to give the tithes.
1: E ele permitiu a Abraão para dar dízimo.
0: So your tithes.
1: O seu dízimo.
0: Is an honor.
1: É honra.
0: Is your honor to God.
1: É honra para Deus.
0: That's why nobody should tell you.
1: Por isso ninguém deve te dizer.
0: To come and give tithes.
1: Venha lá dar dízimo.
0: Nobody should tell you.
1: Ninguém pode dizer.
0: You must give offering.
1: Você tem que dar oferta.
0: No.
1: No.
0: It is your honor to God.
1: É honra. É tua honra a Deus.
0: And it is the Holy Spirit that tell you how to do it.
1: E é o Espírito Santo que vai te dizer como deve fazer.
0: But when you do it,
1: mas quando você fazer,
0: don't forget.
1: Não te esqueça.
0: You are not doing it for the church of God.
1: Não estás a fazer isso para a igreja de Deus.
0: You are doing it for the man of God.
1: Você está a fazer isso para o homem de Deus.
0: Because 1 Corinthians says.
1: Porque 1 Coríntios diz.
0: He who preaches the word of God.
1: A Bíblia diz que aquele que prega a palavra.
0: Will also feed from the word of God.
1: E ele comerá na palavra.
0: Which means.
1: Isso quer dizer.
0: The pastor is supposed to eat from the job he is doing.
1: Significa que o pastor deve comer no trabalho que está fazendo.
0: So if his job is in the house of God.
1: Se o trabalho é na casa de Deus.
0: He is also going to eat from the house of God.
1: Ele deve comer na casa do Senhor.
0: So the money you are giving is not for God. You are not giving it to God. You are giving it to the pastor.
1: E o dinheiro que você está dando não está dando para Deus, está dando para o pastor.
0: It's his own way. God says that if we bring our honor to him.
1: E a Bíblia, Deus diz, se nós estamos a trazer a nossa honra a ele.
0: In tithes and offering.
1: Em dízimo e ofertas.
0: He told the pastor.
1: E ele falou ao pastor.
0: The man of God.
1: O homem de Deus.
0: He said, you are going to take it.
1: E você vai levar.
0: And that is going to be your portion.
1: E isso será a sua porção.
0: And when we talk about it, it's not only the pastor.
1: E quando falamos isso, não é somente para o pastor.
0: Everybody in the church.
1: E todas as pessoas dentro
0: who
1: da igreja.
0: Depends on the church.
1: Aqueles que dependem da igreja.
0: He has to eat that money.
1: E devem comer esse dinheiro.
0: Yeah. The night watch of the church will eat that money.
1: Aqueles que guardam a igreja devem comer.
0: The people that are walking on the altar will eat that money.
1: As pessoas que trabalham no altar devem comer esse dinheiro.
0: So you are not giving it for the work of God.
1: Então você não está dando para o trabalho de
0: Deus. You are giving it to the people that are walking in the house of God.
1: Você está dando às pessoas que estão a trabalhar na obra do Senhor.
0: Not as a salary.
1: Não como salário.
0: But as your honor to God.
1: Mas como a tua honra a Deus.
0: That's why we give offering.
1: Razão pela qual nós damos oferta.
0: And that's why I'm telling you, if the government stop offering and tithes.
1: E por isso que eu estou a dizer que se o governo parar ofertas e dízimos.
0: That's when you know true men of God.
1: Você é daí que vais conhecer verdadeiros homens de Deus.
0: Because many will run away.
1: Porque muitos podem fugir.
0: Because they are in the church because of that money.
1: Porque estão na igreja por causa daquele dinheiro.
0: That's why if you don't give, they are very angry.
1: E eles não dão, ficam. Se os crentes não dão, eles ficam muito zangados.
0: Yeah, if you don't have money, they don't respect you.
1: E se você não tem dinheiro, nem vão te respeitar.
0: They cannot ask you where are you coming from.
1: E nem vão te perguntar de onde você vem.
0: But when you come to church with a car,
1: mano, você vai para a igreja com o carro.
0: The pastor must visit you after.
1: O pastor tem que te visitar depois.
0: It is their business centers.
1: É o negócio deles.
2: De facto, profeta, nós devolvemos o que nós recebemos de Deus. Quando nós dizimamos, quando nós ofertamos, porque nós temos que dar com alegria. Se nós formos a verificar esse versículo, é 2 de Coríntios 9, versículo 7, não é? Que diz que nós temos que dar com alegria. Então não é obrigatório, porque se fosse obrigatório, não importava a maneira como nós iríamos dar o dízimo. Mas de facto, eu nem vou alongar muito isso. Não vou alongar muito. Cada um contribua segundo propôs no seu coração, não com tristeza ou por necessidade, porque Deus ama ao que dá com alegria. Profeta, o que fazer para ouvir a voz de Deus? Qual é a orientação para quem quer ouvir Deus falar? Porque muitas vezes nós, quando estamos a orar, muitos de nós ora para Deus ouvir a nossa oração. Mas não se preocupa em

0: ouvir Deus falar ao seu coração.
1: Yeah, that's very important.
2: Isso é muito importante.
1: It's a very powerful question.
2: É uma questão muito forte.
1: A true believer.
2: Crente verdadeiro.
1: Does not pray for God to answer.
2: Não ora para Deus o responder.
1: Yeah, those who pray for God to answer, they are not true believers.
2: Aqueles que oram para Deus responder não são verdadeiros crentes.
1: A true believer.
2: Verdadeiro crente.
1: Does not pray for God to answer.
2: Não ora para Deus responder.
1: A true believer.
2: Verdadeiro crente.
1: Prays.
2: Ele ora.
1: To know God's answer.
2: Para saber, conhecer a resposta de Deus.
1: Because God has already answered every problem.
2: Porque Deus já respondeu todos os problemas.
1: Before anything will happen.
2: Antes de alguma coisa acontecer.
1: There is already an answer.
2: Já há uma resposta.
1: That is why God is past, present and future.
2: Por isso Deus é o passado, o presente e o futuro.
1: So, a true believer.
2: Verdadeiro crente.
1: Does not go to God.
2: Não vai a Deus.
1: To receive answers.
2: Para receber respostas.
1: He goes to God.
2: Ele vai a Deus.
1: To understand the answer.
2: Para entender a resposta.
1: To know the answer.
2: Para saber da resposta.
1: You see, so when you go to pray.
2: Portanto, quando vai à oração.
1: The most important thing.
2: A coisa mais necessária.
1: Is not what you say in course of your prayer.
2: Não é aquilo que você diz. De acordo com a sua oração.
1: It is what God says.
2: É aquilo que Deus diz.
1: That is what is important.
2: É isso que é muito importante.
1: Religion will tell you.
2: A religião vai te dizer.
1: Prayer is what you say to God.
2: A oração é aquilo que você diz a Deus.
1: That's religion.
2: Isso é religião.
1: Religion will tell you.
2: A religião vai te dizer.
1: We pray for God to answer.
2: Oramos para Deus de responder.
1: That's religion.
2: Isso é religião.
1: That is not spirituality.
2: Isso não é espiritualidade.
1: That's not the life of a believer.
2: Isso não é a vida de crente.
1: A believer does not pray for God to answer.
2: O crente não ora para Deus responder.
1: Because every believer.
2: Porque todo crente.
1: Is in the will of God.
2: Está na vontade de Deus.
1: So why do we pray?
2: Entretanto, por que que nós oramos?
1: We pray.
2: Oramos
1: to know the will of God.
2: Oramos para conhecer a vontade de Deus.
1: We pray.
2: Oramos
1: so that our flesh will be subject to the will of God.
2: Oramos para que o nosso corpo seja submetido à vontade de Deus.
1: We pray.
2: Oramos
1: so that our will.
2: Para que a nossa vontade
1: will be lost in the will of God.
2: E seja perdido na vontade de Deus.
1: So in reality,
2: na realidade,
1: the reason why we pray,
2: a razão pela qual nós oramos,
1: is to understand,
2: é entender
1: God's will for us,
2: a vontade de Deus para conosco,
1: not to receive answer,
2: não para receber resposta,
1: is to understand God's will for your life,
2: é para entender Deus na tua vida.
1: So at this point,
2: neste ponto,
1: prayer is not all about what you say.
2: A oração não é de tudo quando você fala.
1: Prayer is all about what God says.
2: A oração é tudo daquilo que Deus fala.
1: So when you are going to pray,
2: então, portanto, quando tu vais à oração,
1: your attention,
2: a tua intenção,
1: your attention,
2: a tua intenção,
1: should be for God to minister to you.
2: É de Deus ministrar a ti.
1: That's what Jesus did.
2: É o que Jesus fez.
1: Jesus went to pray.
2: Jesus foi para a oração.
1: He said, "Let your will be done."
2: Ele disse que deixa que a sua vontade seja feita.
1: That's why we pray.
2: É isso que nós oramos.
1: We don't pray for what we want.
2: We não oramos naquilo que nós queremos.
1: The prodigal son.
2: O filho pródigo.
1: He went to the father.
2: E voltou para o pai.
1: He said, "Give me my property."
2: Ele disse que pai, dê-me tudo que me pertence.
1: A true believer.
2: E verdadeiro crente.
1: Does not pray for God to give them things.
2: Não ora para Deus lhe dar coisas.
1: If you are still praying for God to give you things.
2: Se você ora para Deus lhe dar coisas.
1: It's a sign.
2: É sinal.
1: That you are not submitted to the will of God.
2: Que você não é submetido. A vontade de Deus.
1: You are not a true believer.
2: Você não é crente verdadeiro.
1: A true believer.
2: O verdadeiro crente
1: goes to God.
2: Ele vai a Deus.

0: in prayers
1: nas orações,
0: to understand the will of God
1: para entender a vontade de Deus,
0: for his life,
1: para sua vida,
0: for the situation,
1: para a situação,
0: for the condition,
1: para a condição.
0: So the most important part of prayer,
1: a coisa mais importante da oração,
0: is what God says,
1: é aquilo que Deus diz.
0: What God is saying,
1: é aquilo que Deus está dizendo.
0: What God wants,
1: é aquilo que Deus quer.
0: Not what you think,
1: não aquilo que você quer ou pensa.
0: That's it.
1: É isso.
0: So we go to God,
1: nós vamos a Deus,
0: in prayers,
1: nas orações,
0: not to tell him what we are going through,
1: não para dizer a ele o que nós passamos,
0: but to understand what he has to say or do in what is happening,
1: mas para entender para que o que é que ele diz naquilo que nós passamos ou aquilo que está acontecendo,
0: or what is his will,
1: e para saber qual é a vontade dele
0: in our lives,
1: nas nossas vidas,
0: at that time,
1: naquele momento,
0: in that situation,
1: naquela situação.
0: We don't pray for things to change,
1: não oramos para as coisas mudarem.
0: No, because Christianity is not a good thing,
1: porque cristianismo não é boa coisa.
0: Yes, it's a God thing,
1: é coisa de Deus.
0: Yeah, it's not a good thing,
1: não é uma coisa boa.
0: Even the leader of Christianity did not die a good death,
1: e mesmo o líder de cristianismo não morreu uma morte agradável.
0: He did not have a physical long life.
1: E ele não viveu muitos dias.
0: Yeah, he died.
1: E ele morreu.
0: All his followers,
1: e todos os seguidores dele,
0: they were killed like him.
1: E foram matados como ele.
0: So Christianity is not a good thing.
1: Então cristianismo não é uma coisa boa.
0: It's a God thing.
1: É coisa de Deus.
0: When you go to pray,
1: e você quando vá para a oração,
0: prayer makes you submissive to the will of God.
1: E a oração te faz você ser submisso a Deus.
0: Prayer makes you to become a subject to the will of God.
1: E te faz você ser sujeito ao próprio Deus.
0: Prayer makes you to have peace with the will of God.
1: E faz você ter a paz com a vontade de Deus.
0: It makes you to love the will of God.
1: E faz você amar a vontade de Deus.
0: Prayer turns you into what God wants.
1: A oração te torna ser aquilo que Deus quer.
0: Prayer is not for God to do what you want.
1: A oração não é para você fazer aquilo que você quer.
0: No, it's not for God to do what you want.
1: Não é para Deus fazer aquilo que você quer.
2: Profeta, enquanto esteve a ministrar, falou da Bíblia como religião e que eu entendo que a Bíblia é uma orientação. Para nós é uma direção, não é? É possível ter intimidade com Deus sem ler a palavra?
0: Yes, it is possible.
1: Sim, é possível.
0: It is possible for you to have intimacy with God without reading the Bible.
1: E é possível você ter a intimidade com Deus sem ler a palavra de Deus.
0: Because your life with the Spirit,
1: porque a tua vida no Espírito,
0: is what gives your life with the Word meaning.
1: E é aquilo que te dá a sua vida com a palavra.
0: You see, it is the Spirit of God.
1: É o Espírito de Deus
0: that gave birth to the Word of God.
1: É o Espírito de Deus que nasce a palavra de Deus.
0: It is not the Word of God that gave birth to the Spirit of God.
1: Não é a palavra de Deus que nasce o Espírito.
0: This is what people need to understand.
1: É isso que as pessoas devem entender.
0: The Bible,
1: a Bíblia,
0: is not the Word of God.
1: Não é a palavra de Deus.
0: The Bible,
1: a Bíblia,
0: is a portion of the Word of God.
1: É a porção da palavra de Deus.
0: It is just one aspect of the Word of God.
1: É aspecto de palavra de Deus.
0: Because the Word of God,
1: porque a palavra de Deus,
0: is in two faces.
1: E está em duas fases.
0: What is written,
1: o aquilo que foi falado, escrita,
0: and what is inspired,
1: e aquilo que está a ser inspirado.
0: Okay, what is written,
1: aquilo que foi escrita,
0: is a product of what was inspired,
1: e é o produto daquilo que foi inspirado.
0: 2 Timothy chapter 3 tells us.
1: O 2 Timóteo capítulo 3 nos diz
0: that the Holy Spirit,
1: que o Espírito Santo,
0: breathed upon humans,
1: e ele inspirou sobre os homens,
0: for them to write the word,
1: para eles escreverem as escrituras.
0: Now let me ask you a question.
1: E talvez poderia te perguntar essa questão.
0: How can the Holy Spirit,
1: como o Espírito Santo,
0: give inspiration,

0: dar a inspiração
1: for human beings to write the Bible.
0: É dar a inspiração aos homens para escrever a Bíblia.
1: And then the Bible,
0: e a própria Bíblia,
1: becomes the channel for man to meet with God.
0: E se torna essa própria Bíblia canal para o homem ter com Deus.
1: It's not possible.
0: Não é possível.
1: Man does not meet God through the word of God.
0: O homem não se conecta com Deus através da sua palavra,
1: man,
0: da Bíblia.
1: Man meets with God through the Spirit of God.
0: O homem se conecta a Deus através do Espírito de Deus.
1: And man understands God through the word of God.
0: O homem entende Deus através da palavra de Deus, a Bíblia.
1: So the Bible,
0: portanto, a Bíblia
1: is to give us knowledge.
0: É para dar-nos conhecimento
1: of the life we have received from God.
0: De vida que recebemos de Deus.
1: So we begin by receiving the life.
0: E nós começamos de receber a vida.
1: We don't begin by receiving the word.
0: Não começamos de receber a palavra.
1: This is what people need to know.
0: E isso que as pessoas precisam de conhecer.
1: So we must be able to connect ourselves to God.
0: Nós temos que estar conectado a Deus.
1: And then the Bible comes now as a reference to our relationship with God.
0: E a Bíblia vem como a referência do nosso relacionamento com Deus.
1: Praise God.
2: Vamos fazer uma pausa e voltamos já.
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0: Depois de termos ouvido esta nota musical, para quem só agora nos sintoniza, este é o Ritmos da Alma. Estamos aqui com Bishop Goodlove e o apóstolo Paulo Manica. Profeta, nós ouvimos várias vozes. Uma é de Satanás, outra é a nossa própria voz, outra é a voz do Espírito Santo. Mas em algum momento há pessoas que ficam baralhadas porque não têm direção e por vezes ouvem a voz do adversário e acham que é a voz de Deus, não é? E há outros que costumam dizer que a voz do Espírito Santo é a nossa própria voz falando conosco, não é? Então precisam ter uma orientação para saber em que momento é Deus a falar, em que momento não é Deus a falar. Tem que pedir discernimento a Deus, não é? Mas em algum momento as pessoas ficam baralhadas e a vida anda para trás, porque é outra voz que ouviu. Então, nesta instrução divina, é muito importante ouvir Deus falar, porque na palavra de Deus a gente viu, para quem lê a Bíblia e obtém conhecimento através da palavra, vários profetas, vários homens e mulheres de Deus desobedeceram a instrução divina, não é? Qual é a consequência de não ouvir a instrução divina?
1: I want to start by saying that a true child of God,
2: quero começar a dizer que o verdadeiro filho de Deus
1: does not have doubts,
2: não tem dúvidas
1: about the voice of God,
2: não tem dúvidas da voz de Deus.
1: Yeah, a true child of God does not doubt the voice of God,
2: e o verdadeiro filho de Deus não duvida a voz de Deus.
1: It is normal to hear many voices,
2: é normal ouvir muitas vozes.
1: Even Jesus,
2: mesmo Jesus,
1: heard the voice of the devil,
2: ouviu a voz do diabo.
1: Yeah, the Bible says after his baptism,
2: a Bíblia diz depois do seu batismo,
1: he went to the desert,
2: e ele foi para o deserto,
1: to be tempted by the devil,
2: para ser tentado por diabo.
1: And we see his conversation with the devil,
2: e você pode ver, anotar a conversa de Deus, de Jesus com o diabo.
1: It means even Jesus heard the voice of the devil.
2: Então Jesus ouviu a voz do diabo.
1: Every one of us can hear any voice.
2: Então cada de nós pode ouvir qualquer voz.
1: But how do you know the voice of God?
2: Mas como você conhecer, saber a voz de Deus?
1: That is the importance of the Bible.
2: Isso é a importância da Bíblia.
1: Because the voice of God,
2: porque a voz de Deus,
1: does not speak out of the word of God,
2: porque a voz de Deus não fala fora da palavra de Deus.
1: We must understand something here.
2: Você tem que entender uma

0: is the key.
1: The voice of God.
0: A voz de Deus.
1: Is the word of God.
0: É a palavra de Deus.
1: Repeated for the moment.
0: Ser repetido no momento.
1: You see, the Bible says.
0: A Bíblia diz.
1: The devil told Jesus.
0: A Bíblia diz que o diabo disse a Jesus.
1: If you are a child of God.
0: Se tu és filho de Deus.
1: Turn this stone into bread.
0: Transforma essas pedras para serem pães.
1: Jesus was hearing.
0: Jesus estava a ouvir.
1: But it's the voice of the devil.
0: Mas era a voz do diabo.
1: How did he respond?
0: Como que ele respondeu?
1: He responded with the word of God.
0: E ele responde com a palavra de Deus.
1: That's why I said.
0: Por isso estou a dizendo
1: que the word of God.
0: A palavra de Deus.
1: Is a reference.
0: É a referência.
1: To confirm.
0: Para confirmar.
1: The voice of God.
0: A confirmar a voz de Deus.
1: The voice of the Spirit.
0: A voz do Espírito.
1: That is it.
0: É isso.
1: That's the importance of the word of God.
0: Essa é a importância da voz de Deus.
1: The word of God.
0: A palavra de Deus.
1: The word of God.
0: A palavra de Deus.
1: Comes to confirm what the voice of God.
0: Ele vem para confirmar aquilo que a palavra de Deus.
1: Says to us.
0: E diz para nós.
1: The devil said.
0: A Bíblia diz.
1: If you are a child of God.
0: O diabo disse, se você é filho de Deus.
1: Throw yourself to the ground.
0: Atira-te no chão.
1: Because it is written.
0: Porque está escrito também.
1: He will give his angels power to protect you.
0: Ele mandará os seus anjos para te proteger.
1: But Jesus said.
0: E Jesus disse.
1: It is written in that word.
0: E também está escrito.
1: That you should not tempt the Lord
0: your God. Que não tentarás o Senhor teu Deus.
1: So how do you know the voice of God?
0: Então, como saber conhecer a voz de Deus?
1: The voice of God.
0: A voz de Deus.
1: Confirms.
0: Ele confirma.
1: Or is confirmed.
0: Ou é confirmado.
1: In the word of God.
0: Na palavra de Deus.
1: And the will of God.
0: E na vontade de Deus.
1: That's how you know it.
0: É assim que você vai conhecer.
1: That's why I say a true child of God.
0: Por isso que eu estava dizendo, o verdadeiro filho de Deus.
1: Will not doubt the voice of God.
0: Nunca vai duvidar a voz de Deus.
1: Because.
0: Porque.
1: The voice of God.
0: Porque a voz de Deus.
1: Is a confirmation.
0: É uma confirmação.
1: Of what is written.
0: E daquilo que está escrito.
1: So if you know the word of God.
0: Então se tu conheces a voz de Deus.
1: And if you know the word of God.
0: Então se você conhece a palavra de Deus.
1: And you receive the word of God.
0: E você recebe a palavra de Deus.
1: The voice of God.
0: A voz dessa vez de Deus.
1: There will be confirmation.
0: Haverá confirmação.
1: If you don't know the word of God.
0: Se você não conhece a palavra de Deus.
1: And you receive the voice of God.
0: E você recebe a voz de Deus.
1: There is something inside of you.
0: Há uma coisa dentro de você.
1: It's called the spirit of man.
0: E que se chama espírito do homem.
1: That gives conviction.
0: Que vai te dar convicção.
1: That gives witness.
0: Que vai testemunhar.
1: With the spirit of God.
0: Com o Espírito de Deus.
1: That this thing is of God.
0: Que esse aqui é de Deus.
1: Let me ask you this.
0: Deixa-me te perguntar isso.
1: To clarify myself.
0: É, para te clarificar.
1: Which Bible.
0: Qual é a Bíblia.
1: Did Adam and Eve use.
0: Qual é a Bíblia que Adão e Eva usaram.
1: To talk with God.
0: Para falar com Deus.
1: Which Bible.
0: Qual é a Bíblia.
1: Did Abraham read.
0: Que Abraão leu.
1: To talk with God.
0: Para falar com Deus.
1: Which Bible.
0: Qual é a Bíblia.
1: Did Moses himself read.
0: Que Moisés mesmo leu.
1: He who wrote the Bible. Which Bible did he read.
0: Ele que escreveu a Bíblia. Qual é a Bíblia que ele leu.
1: To speak with God.
0: Para falar com Deus.
1: So if the voice of God.
0: Então se a voz de Deus.
1: Cannot be confirmed in our spirit.
0: Que não pode ser confirmado no nosso espírito.
1: Except with what is written.
0: E de acordo com aquilo que está escrito.
1: Then there is a problem with our beliefs.
0: Então há problema na nossa crença.
1: So what is my answer?
0: Então qual é a minha resposta?
1: You can know the voice of God.
0: Você pode conhecer a voz de Deus.
1: Through two things.
0: Através de duas coisas.
1: Number one.
0: O número um.
1: Through the confirmation of what is written.
0: Através da confirmação do que está escrito.
1: Which is the Bible.
0: Aquilo que é a Bíblia. Sagrada.
1: But most importantly.
0: Mas mais importante ainda.
1: You can know the voice of God.
0: Pode conhecer a voz de Deus.
1: Through the witness of the Spirit in your heart.
0: Através do testemunho que está no teu coração.
1: That's how you know it.
0: É assim que você pode conhecer.
1: That's how Moses knew it.
0: É assim que Moisés conheceu.
1: That's how Abraham knew it.
0: É assim que Abraão conheceu.
1: That's how David knew it.
0: É assim que Davi conheceu.
1: Because they did not have any book.
0: Porque eles não tinham nenhum.

0: but they produce the books.
1: Mas eles produziram os livros.
0: In the same way,
1: em a mesma maneira,
0: if God could speak to Moses,
1: e se Deus falou com Moisés,
0: without a book,
1: sem nenhum livro,
0: and Moses heard correctly,
1: e Moisés ouviu muito bem,
0: and today we believe,
1: e hoje nós acreditamos,
0: that what Moses wrote,
1: que aquilo que Moisés escreveu,
0: is God who said it,
1: e é Deus que falou, e hoje nós acreditamos,
0: that what Moses wrote.

0: it.
1: Eu não preciso de provar isso.
0: Because God lives in me.
1: Porque Deus vive em mim.
0: So I know that I'm a child of God.
1: Eu sei que eu sou filho de Deus.
0: How do I know I'm born again?
1: Como é que eu sei que eu sou nascido de novo?
0: Because I know, I feel that another person lives inside of me.
1: É porque eu sei que alguma pessoa vive dentro de mim.
0: Yes, the Spirit lives inside of me.
1: É verdade, o Espírito vive dentro de mim.
0: So it's a conviction.
1: É convicção.
0: Of the Spirit.
1: Do Espírito.
0: That's how you know the voice of God.
1: E aí que você conhece a voz de Deus.
0: You can hear any voice.
1: Você pode ouvir qualquer voz.
0: But if it is of God,
1: mas se é de Deus,
0: there will be a peace that will witness in your spirit.
1: Haverá a paz que vai testemunhar dentro do seu espírito.
2: Profeta, de acordo com a palavra de Deus, existiram dois profetas, não é? Um que já era antigo na área de profecia, já estava na reforma, digamos assim. E Deus, como estamos a falar de instrução divina, mandou outro profeta, não é? Para ajudar. Para... Então, o profeta novo, ele não ouviu a instrução divina. Mas o profeta velho, que eu percebi, é que ele quis trazer confusão à vida do profeta novo. Isso acontece no mundo... Não vou dizer no mundo espiritual, mas no seio dos profetas, apóstolos, pastores, doutores, ministros da palavra. Inveja. Por quê? Se todos estão a trabalhar por uma única causa, todos estão a trabalhar para Deus, por que haver essa inveja no seio de homens de Deus?
0: I want to believe that that is a very common problem.
1: Eu quero acreditar que esse é um problema comum.
0: The place you are citing is in 1 Kings chapter 13.
1: E o assunto que estás a falar está no livro de Primeiros Reis, capítulo 13.
0: Where the old prophet spoke to the young prophet.
1: Aonde que o profeta mais velho falou com o novo profeta.
0: And this is a general problem.
1: E esse é um assunto geral.
0: I will answer you in a very critical way.
1: Eu vou te responder de uma forma crítica.
0: So that our listeners will be blessed.
1: Para as nossas, para aqueles que estão nos ouvindo, possam ficar abençoados.
0: I will say this.
1: Vou dizer isso.
0: No two men of God are the same.
1: Não há dois homens de Deus são iguais.
0: No two men of God are called to do the same thing.
1: Não há dois homens de Deus foram chamados para fazer a mesma coisa.
0: We have unity.
1: Nós temos a unidade
0: in Christ.
1: Em Cristo.
0: But our unity is in diversity.
1: Mas a nossa unidade está na diversidade.
0: Our unity is not in uniformity.
1: A nossa unidade não está no uniforme.
0: It is in diversity.
1: Está na diversidade.
0: The Bible says we are members of the body of Christ.
1: A Bíblia diz que somos membros do corpo de Cristo.
0: So the eye,
1: portanto, o olho,
0: has its use.
1: E tem o seu uso.
0: The ear,
1: o ouvido,
0: have its use.
1: E tem o seu uso.
0: The mouth,
1: a boca,
0: have its use.
1: Tem o seu trabalho.
0: Every part of the body,
1: e todo toda peça do parte do corpo,
0: have their own use.
1: E tem o seu trabalho.
0: Now the eye is not more important than the teeth.
1: Então o olho não é importante do que o dente.
0: The head is not more important than the legs.
1: E a cabeça não é importante que os pés.
0: But the plan of the devil.
1: Mas o plano do diabo.
0: To destroy the church.
1: De destruir a igreja.
0: Is to make those who have been before.
1: É fazer aqueles que estavam à frente.
0: Who call themselves old prophet.
1: Aqueles que se chamam profetas velhos.
0: To think that the way God was using them.
1: Que mostra que da forma que Deus usava eles.
0: They are thinking.
1: E eles pensam que da forma que Deus usava eles.
0: Is the same way God should use the others.
1: É a mesma maneira que Deus deve usar esses presentes.
0: That is religion.
1: E isso é religião.
0: That is idol worship.
1: Isso é idolatria.
0: That is putting God in a form.
1: Isso é colocar Deus numa forma.
0: Anytime you give God a form.
1: E todas as vezes que você coloca Deus numa forma.
0: It is religion.
1: É religião.
0: And anytime you give religion to a generation.
1: E todas as vezes você dá uma religião para uma geração.
0: It's called tradition.
1: Isso chama-se tradição.
0: And anytime it is tradition.
1: E todas as vezes que é tradição.
0: It will bring destruction.
1: E vai trazer destruição.
0: God.
1: Deus.
0: Doesn't have any form.
1: Deus não tem forma.
0: He works with us based on what he

0: wants us to do.
1: E ele trabalha conosco de acordo com aquilo que ele quer com que nós façamos.
0: So if you are an old prophet,
1: se você é profeta velho,
0: we have the same God.
1: E com o mesmo Deus.
0: We have the same God.
1: E temos o mesmo Deus.
0: But we don't have the same method.
1: Mas não temos o mesmo método.
0: We don't have the same assignment.
1: Não temos o mesmo trabalho.
0: The young prophet was stupid.
1: E o profeta mais novo foi estúpido.
0: To listen to the old prophet.
1: Escutar o profeta velho.
0: That's why we are talking about divine instruction.
1: Por isso estamos a falar da instrução divina.
0: Don't listen to man.
1: Não escuta para o homem.
0: Listen to God.
1: Escuta a Deus.
0: A true senior prophet.
1: E o verdadeiro profeta de Deus.
0: Senior prophet.
1: O profeta maior de Deus.
0: The one that is an old prophet.
1: Aquele que é mais velho.
0: And he is true.
1: E é verdadeiro.
0: He will not tell you what God is saying.
1: E não vai te dizer o que Deus está dizendo.
0: I want you to follow what I'm saying now.
1: Eu quero que você siga.
0: It's very, very important.
1: Isso é muito importante.
0: Very important.
1: Muito importante.
0: A true man of God.
1: O verdadeiro homem de Deus.
0: A true old prophet.
1: E o verdadeiro profeta velho.
0: Does not tell a younger prophet.
1: Não diz o profeta mais novo.
0: What God is saying.
1: O que Deus está dizendo.
0: He tells the younger prophet.
1: E ele diz o profeta mais novo.
0: How to hear what God is saying.
1: Como ouvir o que Deus está dizendo.
0: Prophet Samuel.
1: Como Samuel.
0: And Eli.
1: E Eli.
0: Eli was a senior prophet.
1: E ele era profeta mais velho.
0: He was old prophet.
1: Ele era profeta mais velho.
0: And God spoke to Samuel.
1: E Deus chamou Samuel.
0: And he spoke to Samuel.
1: Falou com Samuel.
0: And Samuel went to Eli.
1: E Samuel foi ter com Eli.
0: And said to him.
1: E ele disse.
0: Did you call me?
1: Me chamou.
0: Eli did not tell Samuel.
1: E Eli não disse Samuel.
0: What God is saying.
1: O que Deus está dizendo.
0: Eli said to Samuel.
1: Eli disse a Samuel,
0: if God speak to you,
1: se Deus falar contigo,
0: this is how you should respond.
1: É assim que tu deves responder.
0: This is important.
1: Isso é importante.
0: Don't tell somebody what God is saying.
1: Não diga à pessoa o que Deus está dizendo.
0: Tell them how to hear what God is saying.
1: Ensina ou diga como ouvir o que Deus está lá dizendo.
0: This is a reason for a confusion in the church.
1: E essa é a confusão que tem na igreja.
0: Because people want to walk according to what they say to you.
1: E as pessoas querem andar contigo, te ver de forma como eles te instruíram.
0: Not according to what God is saying to you.
1: Não de acordo com aquilo que Deus disse a você.
0: So all this confusion.
1: Então toda essa confusão.
0: Is because everybody wants you to be like them.
1: Porque todo mundo quer que você seja semelhante a ele.
0: They don't want to accept that we are united but in diversity.
1: Não querem aceitar que estamos unidos, mas diversos, com diversas atividades.
0: We are together.
1: Estamos juntos.
0: In the body of Christ.
1: Em corpo de Cristo.
0: But our operations are different.
1: Mas com diversidade de operações.
0: I learned to accept everybody.
1: E eu aprendi de aceitar todos.
0: Not based on what they do.
1: Não de acordo com o que eles fazem.
0: Not based on what they preach.
1: Não de acordo com o que eles pregam.
0: But according to the leadership of the Spirit in me.
1: Mas de acordo com a liderança do Espírito Santo dentro de mim.
2: Bishop Godlove, muito obrigado. Gostava que deixasse as últimas considerações de acordo com a instrução divina.
0: Let me get the question again.
2: Últimas considerações. O que que diria para alguém que não conhece Jesus?
0: What I can say to the person who doesn't know Jesus.
1: O que posso dizer para a pessoa que não conhece Jesus?
0: Is that he should open his heart wherever he is.
1: Eu posso dizer que para abrir o coração aonde que a pessoa estiver.
0: And ask the Lord Jesus.
1: E pedir ao Senhor Jesus.
0: To come into his life.
1: Para entrar na sua vida.
0: He doesn't need pastor.
1: Ele não precisa de pastor.
0: He doesn't need anybody.
1: Ele não precisa de ninguém.
0: He just need to invite Jesus in his life right now.
1: E precisa de convidar Jesus agora.
0: Say it with your mouth.
1: Diga isso com a sua boca.
0: Lord Jesus.
1: Senhor Jesus.
0: I want you to come into my life.
1: Eu quero que venha na minha vida.
0: And be my Lord.
1: E seja meu Senhor.
0: And be my Savior.
1: E seja meu Salvador.
0: If you do that invitation.
1: Se tu fazer esse convite.
0: The Holy Spirit.
1: O Espírito Santo.
0: Will come alive inside of you.

0: produzirá vida para você.
1: He will produce conviction.
0: E vai produzir convicção.
1: And your journey in the spirit will begin.
0: E a sua jornada no espírito vai começar.
1: God is ready to talk to you wherever you are and whoever you are.
0: Deus está pronto para falar contigo aonde você estiver, não importa quem você é.
1: Just invite him.
0: É só você dar convite a ele.
1: Just tell him to come.
0: E diga a ele para vir.
1: And he will come.
0: E ele virá.
2: Muito obrigado. Foi assim que trabalhou para si Gnat Namanissa e como convidados Bishop Goodlove e o apóstolo Paulo Manique. Voltaremos daqui a 7 dias. Passe bem e continue desse lado sintonizado a Cidade FM. Bom dia, boa semana. Deus abençoe.

Se existe alguém parecido com Deus nessa terra, é mãe ajoelhada orando pelo filho, enquanto o próprio coração tá quebrado. Eu não sei se ainda dá tempo.

0: amado mais em vida. Mãe, obrigado por nunca desistir de mim, mesmo quando eu já tinha desistido de mim mesmo. Me perdoa, mãe.
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Bom dia! Bom dia, Moçambique! Muito bom dia, família congolante! Bom dia, o Norte! Bom dia, o Centro! Bom dia, a nossa querida audiência, Cidade FM! Está no ar mais uma viagem pela memória musical de Moçambique. Este é o Cumbulando. 2 horas para recordar os nossos artistas. 2 horas para ouvir as nossas músicas. 2 horas para viajar pelo país através dos sons que marcam gerações. E hoje vamos fazer uma viagem muito especial. Vamos começar no norte de Moçambique. E na primeira hora vamos destacar Jimo Mendes. Depois, às 9 horas, vamos viajar para o centro. Vamos chegar à Beira e vamos reencontrar uma das grandes vozes da música moçambicana, Madala, José Mac Matola. Hoje é uma viagem do norte ao centro, mas sempre com o mesmo destino, a memória musical de Moçambique. Já sabe, Adolfo Felipe e Hélder Mendes, nas próximas horas, aqui, na Casa da Música Moçambicana.

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Hoje vamos começar com a nossa pergunta do dia. Qual é o artista da velha guarda que marcou a sua juventude? Qual é o artista da velha guarda que marcou a sua juventude? E queremos saber também, será que estamos a fazer o suficiente para preservar a música dos nossos grandes artistas? Será que estamos a fazer o suficiente para preservar a música dos nossos grandes artistas? Para participar através do WhatsApp é simples. Mande-se a sua mensagem para nós, 87-000-9790. 87-000-9790. Este é o Cumbulante, aqui na sua Cidade FM.

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6: Nesta nossa primeira hora, bem-vindo, o destaque vai para Chimo Mendes. Quando falamos da música moçambicana, não podemos olhar apenas para Maputo. Moçambique é grande e cada região tem as suas vozes, os seus ritmos, as suas histórias, os seus músicos. Hoje, a nossa viagem começa no Norte e o nome em destaque é Chimo Mendes. A informação documental disponível sobre Chimo Mendes é limitada, por isso vamos falar sobretudo daquilo que é confirmado. Chimo Mendes esteve ligado à atividade musical cultural na ilha de Moçambique. Em 2009, Chimo Mendes aparece como um dos grandes organizadores do Glomos 2009, um encontro internacional de música realizado na ilha de Moçambique. O projeto reuniu músicos e estudantes de diferentes países e procurou criar intercâmbio, aprendizagem e novas experiências musicais. E não podia haver lugar mais simbólico para falar de encontro entre culturas do que a ilha de Moçambique.

Uma terra onde a história deixou marcas profundas. Uma terra de encontros, de povos, de línguas, de tradições e também de música. O Glomus 2009 levou a ilha de Moçambique ou a ilha músicos da Dinamarca, Finlândia, Noruega, Suécia, Mali, Senegal, Gana, África do Sul e Síria, entre outros participantes. A ideia era simplesmente poderosa. Músicos diferentes encontrarem-se para criar juntos. E Gimo Mendes esteve envolvido nessa dinâmica. Vamos ouvir agora música do Norte, porque hoje queremos que o ouvinte viaje connosco. Imagina a ilha, imagina o mar, imagina os instrumentos, imagina os ritmos, imagina diferentes culturas a encontrarem-se através da música. E é isso que o Cumbulando quer fazer, transformar 2 horas de rádio numa viagem por Moçambique.

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Voltamos a interagir aqui no nosso WhatsApp 87009790, 87009790. Pergunta número 1: qual é a primeira coisa que lhe vem à cabeça quando ouve falar da música do norte do país? Qual é a primeira coisa que lhe vem à cabeça quando ouve falar da música do norte de Moçambique? Pergunta número 2: que artista do norte nunca deveria ser esquecido? Que artista do norte nunca deveria ser esquecido? E a terceira pergunta: as rádios deveriam tocar mais música antiga moçambicana? Responda-nos. As rádios deveriam tocar mais música antiga moçambicana? Queremos ouvir a sua opinião. Mande-nos a sua mensagem 87009790. Existe uma coisa que não podemos perder: a nossa memória. Quando uma música desaparece das rádios, existe o risco de desaparecer também da memória coletiva. Por isso, é importante pesquisar, é importante gravar, é importante digitalizar, é importante contar histórias e, sobretudo, é importante apresentar esses artistas às novas gerações. Porque um jovem que conhece apenas aquilo que está a tocar hoje, conhece apenas uma pequena parte da história musical do seu próprio país. E assim encerramos a nossa primeira hora. Começamos do norte, falamos do Djimo Mendes, falamos da ilha de Moçambique, falamos de intercâmbio cultural, falamos da força da música como instrumento de união. Mas a nossa viagem ainda não terminou. Agora vamos mudar de direção, vamos para o centro de Moçambique, vamos para a Beira e vamos reencontrar Matala.

de volta e agora vamos para a Beira. É da cidade da Beira que veio uma das vozes que marcou a música moçambicana, José Mac Matola. Mas o país conheceu-o simplesmente como Madala. Nascido em fevereiro de 1963 na Beira, Madala começou cedo a aproximar-se da música. O seu pai tocava acordeão e interpretava música na igreja. E a influência familiar foi importante para o seu percurso. Ainda em 2012, Madala já tocava com um grupo de amigos em bailes e casamentos. Antes de conquistar o país, Madala teve de construir o seu caminho. Passou por diferentes formações musicais, esteve ligado aos tambores de Mambone, criou os The King e participou em grupos ligados à música de raiz. Foi assim que começou a construir a sua identidade artística, até que chegou o momento em que a voz da Beira passou a ser conhecida em todo o país. Xiripo. Esta música é fundamental na história de Madala. Foi com esta canção que Madala venceu um Goma Moçambique de 1987. Mas antes disso, em 1984, já tinha conquistado o primeiro lugar no concurso radiofónico Senso, com melhor voz da Beira. Ou seja, Madala não apareceu de repente. Havia já um percurso, havia um trabalho, havia talento e havia uma voz que começava a conquistar espaço. Em 1997 surgiu o primeiro álbum de Madala em cassete, Palmira. No ano seguinte, veio um dos momentos mais importantes da sua carreira. Madala voltou a vencer um Goma Moçambique, desta vez com Chimurumbo. E em 1998, Bendito, em 1998, lançou também o álbum Poneza Muziwango. O disco recebeu Disco de Prata. Chimborombo. Duas vitórias de Ngoma Moçambique. 1987 com Xiripo. 1998 com Chimborombo. Duas músicas, duas épocas. E uma carreira que já tinha colocado Madala entre os nomes importantes da música moçambicana. Mas Madala não ficou apenas pelos grandes sucessos. A sua trajetória também esteve ligada à valorização da música de raiz. Os seus trabalhos passaram por sonoridades tradicionais e por referências culturais de Sofala. E isso é importante, porque um artista pode modernizar o som, sem abandonar as suas raízes. Essa é uma das grandes discussões da música moçambicana. Como modernizar, como evoluir, como chegar às novas gerações sem perder a identidade. Voltamos para o nosso WhatsApp e lançamos

adapta o ritmo tradicional para uma sonoridade moderna? Está a preservar a cultura ou está a alterar a tradição? Quando o artista adapta um ritmo tradicional para uma sonoridade moderna, está a preservar a cultura ou está a alterar a tradição? Diga-nos, através do nosso WhatsApp, 87 000 9790.

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Madala morreu em dezembro de 2013, na sua residência na Beira. Tinha 50 anos. A notícia deixou a música moçambicana de luto. Mas é uma coisa que a morte não consegue apagar: a obra. Madala deixou músicas, deixou discos, deixou memórias, deixou uma voz e deixou um nome ligado à história musical da Beira e de Moçambique.

chegamos ao fim de mais uma viagem. Hoje começamos no norte, encontramos Gimo Mendes e a memória musical da ilha de Moçambique. Depois atravessamos o país, chegamos ao centro, chegamos à Beira e reencontramos Matala. Dois nomes, duas regiões, duas histórias, mas uma só identidade moçambicana. Moçambique. Porque a nossa música não está apenas em Maputo, está na ilha, está em Nampula, está em Pemba, está em Quelimane, está na Beira, está em Tete, está em Manica, está em Gaza, está em Embane, está em todo o território. E enquanto houver alguém disposto a lembrar, a nossa música continuará viva. Na sonorização, Adolfo Felipe. E na apresentação, Helder Mendes. E este foi mais um Cumbulando. Um programa que recorda aquilo que não pode ser esquecido. 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Até para a semana.

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amigo ouvinte, muito bom dia. Hoje vamos ancorar na deslumbrante capital do turismo moçambicano, Vilanculo. Vamos descobrir como o turismo nesta região evoluiu dos tradicionais mochileiros para os luxuosos hotéis de 5 estrelas. Para nos guiar nesta jornada, Efraim Macitela vai conversar com o Fakir Pedro Nhamui, carinhosamente conhecido por Piador, um talentoso guia turístico e ator de teatro. Ele vai revelar-nos os segredos da hospitalidade local, o sabor autêntico da nossa matapa com caranguejo e tudo sobre o aguardado Festival de Marisco. Apertem os cintos porque a nossa viagem começa agora. Neste encontro em lugares e destinos de Moçambique que aproveitam

produzido e apresentado por mim, Ivanov Dias, e hoje com a sonorização de Hermínio Bel, vai também escalar de Sangano, província de Tete, e navegar sobre o Nhau, um património mundial. Por estas e outras, estou certo que vai gostar da nossa companhia. Muito bom dia!

Alguém disse uma vez que viajar é colecionar momentos e fotografar é transformar cada destino numa memória eterna. No nosso encontro de hoje, em lugares e destinos de Moçambique, vamos começar por olhar atentamente para o Dia Internacional da Fotografia, que foi celebrado recentemente. A seguir, em reposição, uma conversa com Yasmin Fortes, moçambicana, fotógrafa e nossa colega aqui na grande estação de rádio, a RM. Continuamos no Lugares e Destinos de Moçambique. Hoje, nesta parte do programa, recebemos dos nossos estúdios Yasmin Forte, uma profissional de fotografia. Hoje, com ela, vamos falar sobre fotografar Moçambique. Começar do início se recomenda e

0: é de lá onde nós vamos começar, do início. Yasmin, quando é que começa esta a tua paixão pela fotografia?
1: É um prazer estar aqui. Bom, eu fiz o curso de fotografia em 2011 com Jorge Almeida na Zeta Foto. E depois fiz no Centro de Formação Fotográfica em 2012.
0: Ok.
1: Depois não parei mais.
0: Mas a paixão, a decisão de fazer o curso?
1: A decisão de fazer o curso. Bom, o meu pai gostava muito de tirar fotografias.
0: Okay.
1: Ele tinha muitos amigos fotógrafos, lembro na altura de convivermos com o Coco Nam e mais okay. alguns outros. E eu acho que a fotografia sempre esteve presente na minha vida.
0: Okay.
1: Os meus primos e amigos dizem que quando estávamos de férias eu sempre tinha a máquina fotográfica.
0: Okay.
1: Então eu acho que a fotografia sempre esteve em mim, só que um tempo eu, pronto, fiquei parada e quando resolvi voltar a fazer fotografia, não saiu mais.
0: A fotografia já fez com que a Semina fosse a outras latitudes do país?
1: Sim.
0: Como é que foi isso? Como é que foi essa experiência? Qual foi a primeira vez que, pela fotografia, visita um outro ponto do país?
1: Bom, é assim, é muito engraçado, mas a minha fotografia já viajou mais do que eu.
0: Ok.
1: Espero que um dia se inverta, né?
0: Inclusive fora de portas.
1: Fora de portas, fora do país, noutros continentes.
0: Okay.
1: Epá, agora estou à espera que a coisa se ajuste. Dizem que um dia é da casa, o outro do caçador.
0: O que define para ti, mas se calhar
1: sim, dizer primeiro, já conheci quase todo o país com a fotografia, isto é, fazendo trabalhos fotográficos e para algumas empresas, ONGs, e a minha fotografia já esteve em vários países, através de um trabalho que eu fiz sobre a minha família, já esteve em Joanesburgo, já esteve em Londres, já esteve em Nova York, esteve no México, Sibéria.
0: Longe, de fato.
1: Muito longe, já esteve no Brasil. Ou seja, espero que continue a estar em muitos sítios.
0: Em muitos outros países.
1: Sim,
0: okay.
1: Sim.
0: O que define para ti um roteiro fotográfico versus um roteiro turístico comum?
1: Bom, um roteiro fotográfico, para mim, eu acho que é quando tu vais com o objetivo de fotografar algo, mas já tens em mente mais ou menos o que tu queres fotografar e não estás só a olhar e a registar, é muito mais, é um olhar mais profundo, mais cuidadoso, mais atento. Agora, um roteiro fotográfico para quem vai fazer turismo está mais ligado à história, não é algo tão profundo, é mais aquilo que a gente vê de imediato.
0: Ok. Se tivesse de escolher três paisagens de Moçambique que todo fotógrafo deveria registar pelo menos uma vez na vida, quais seriam e porquê? Não sei se é fácil essa pergunta, porque deve haver muito mais que três, não é?
1: Acho que há muito mais que três, mas a mim o que mais me marcou realmente são três.
0: Então,
1: primeiro, claro, na minha província, na Zambézia, no Gurué. É uma viagem lindíssima, é um sítio único.
0: Quem fala de Gurué fala de chá. Será que é uma plantação de chá?
1: É a plantação de chá. Não é possível falar do Gurué sem falar da plantação. É muito verde. É muito bonito. As pessoas muito simples. Tudo é uma paisagem perfeita. Para quem gosta de fotografar, eu acho que é um dos melhores sítios.
0: Ok.
1: E depois, Nampula, Ilha de Moçambique, super fotogénica, não é preciso esforço, muito, muito, e sedutora.
0: É muito sedutora, pois.
1: Depois, Manica, Manica, acho que é Monte Chinamaper.
0: Chinamaper, ok.
1: Exatamente, eu fui lá numa viagem que fui fazer a trabalho e depois disse... Tenho dia livre, podia ir. Foi das coisas mais lindas que eu já vi.
0: Okay.
1: Tirando ter fôlego para subir um monte. Mas valeu a pena.
0: Valeu a pena.
1: Sim.
0: A Yasmin falava um pouco da ilha de Moçambique. Que a ilha tem história, cor e luz únicas. Que momento do dia dá a melhor fotografia lá? E qual é a história por detrás da fotografia?
1: Bom, a ilha de Moçambique é mágica, né? E para fotografar é muito fácil, as coisas são muito simples, é sempre muito colorido, né?

0: Não me lembro da vez que fui para a ilha, acho que não choveu. Okay. Chover, mas não choveu. Estava, todos os dias estavam lindos. E a melhor hora para fotografar é logo pela manhã, ou ao fim do dia, ou nascer do sol, ou pôr do sol. Depois, em relação ao que vais fotografar, aquilo é cada sítio que tu viras, tens tudo para fotografar. Então, a ilha de Moçambique, basta tu estás lá, a áurea, o sítio em si, já comunica.
1: Já, ok. De Manica a Inhambane, como é que a luz natural muda a forma de fotografar de uma região para outra? Por exemplo, a temperatura, se calhar, também conta. Enfim, gostava que falasse sobre a luz natural, a forma de fotografar de uma região para outra.
0: Inhambane, estamos a falar de praia, né?
1: É mais turismo de interior, Inhambane é mais sol.
0: É mais aberto, depois, pronto, temos muita exposição solar. Naquelas horas de pico de sol, às 12, 13, 14, 15, 16, o sol é muito intenso, faz sombras muito fortes. Então, essa hora não dá para fotografar diretamente.
1: Okay.
0: As melhores horas é logo pela manhã e fim do dia. Sim. Já a Manica, se for nas partes de paisagem, estás mais à vontade. Tem sombras, faz luz, então dá para fotografar mais à vontade.
1: Todos esses lugares, sem sombra de dúvida, as pessoas, a cultura de cada lugar é muito específica, mas há algo cá em comum nas várias culturas que o nosso país tem. É a vibração, a nossa cultura é bastante vibrante. Fotografar pessoas é sempre um desafio ético. Como consegues ganhar a confiança de uma comunidade numa aldeia rural, de sempre tímida, desconfiada, para que possa sair um retrato autêntico? Pois há aquelas coisas, às vezes, para isso mesmo que seja mais fácil por ser mulher, não é fácil abordar a mulher de um homem, por exemplo, ter que abordar uma senhora. Enfim, eu gostava que falasse sobre esses aspectos todos.
0: Bom, eu acho que é como em todo lado, né? Claro que no campo é um bocado mais complicado, a questão da língua, né? Mas o fato de ser mulher realmente ajuda. Mas, acima de tudo, a presença constante, né? Quando nós vamos fazer um trabalho fora, normalmente não é um trabalho de um dia, né? Então, porque é importante chegar perto das pessoas, chegar perto da comunidade, eles sentirem que tu estás ali para fazer alguma coisa e que não é uma visita passageira, né? Apesar de ser. Mas eles vão se sentindo à vontade contigo e as coisas vão ficando mais leves e o ambiente se torna mais interessante para fotografar. Estão a trabalhar, à vontade, não quando estão tensos. O que é que ela vai fazer? Não há descontração, né? Então, a questão de estar mais tempo a fazer um trabalho, ter mais dias, às vezes mais um dia. Mas a questão de também explicar o que estamos a fazer. Para que é? E se realmente for a beneficiar essa comunidade, também explicar. Isso já facilita muito.
1: Qual é o elemento cultural moçambicano que mais te emociona a fotografar? Seja a dança, o artesanato, ou o dia-a-dia no mercado, as senhoras, as capelanas...
0: Tanta coisa. Mas realmente uma das coisas que eu mais gosto de fotografar é o xiguiane.
1: Sério?
0: Sério.
1: Por quê?
0: Porque eu acho que é uma cerimónia muito bonita. Eu sou de Climane, então a gente não segue muito.
1: O xiguiane é muito popular na zona centro e norte.
0: Sim, mas gosto muito porque eu acho que é uma cerimónia muito, muito, muito, conta muito da nossa história, né? E as vibrações, e o movimento, o momento, as famílias, as capulanas, a dança, a música, eu acho que é uma cerimónia, é das cerimónias mais bonitas que nós temos. Eu fiz um trabalho sobre o xiguiane.
1: Okay. Um trabalho que é?
0: Fotográfico.
1: Fotográfico.
0: Okay. Fotográfico e de investigação, vamos assim dizer.
1: Okay.
0: Porque fui a alguns xiguianes, gravei as músicas.
1: Ok.
0: Os jados tentei perceber porque eu não falo a língua assim, nem todas as línguas. Gravei as músicas e tive apoio de alguns colegas para fazer uma limpeza do ruído e fotografei aquela brincadeira da entrega das prendas.

0: Tendas e as cores das capulanas e as senhoras a carregar, e escrevi também uma lista de do que a família pediu. Sim. E fiz uma montagem deste material todo, inclusive as fotos e o som, numa exposição que houve na Colunguana.
1: Okay.
0: Que se chamava, era uma residência que se chamava Giniceu, e nós falávamos de legado. Então, eu acho, e é um dos trabalhos mais lindos que eu já fiz, em termos culturais.
1: Culturais.
0: Sim. E pus os instrumentos também. Uhum. A mbenga, o ralador. Uhum. Então, eu acho que é uma cerimónia muito rica e muito interessante. Rica. Quem vier a Moçambique tem que assistir pelo menos uma cerimónia de chiqueano.
1: Ok. Algum retrato que te tenha mudado a forma como tu olhas para Moçambique? Gostava que, para além de dizer qual é este retrato, contasses um pouco a história sobre o retrato, algo que te fez pensar que afinal Moçambique é isto, na verdade, ou Moçambique é aquilo.
0: Ok. Eu fui uma vez fotografar, se não me engano, Namialo é Nampula.
1: Namialo, sim, Nampula.
0: Sim. Fui a Nampula com uma ONG fotografar, eles iam ter uma apresentação de algumas escolas que tinham sido oferecidas carteiras e por aí afora. Uhum. E fui fotografar a escola, né? Vi um monte de crianças e no meio disto tudo tinha uma criança a carregar outra criança, né? Claro. Como é muito normal, mas isso fez-me crer que, mais uma vez, continuamos a falhar, né?
1: Ok.
0: As crianças, muitas não vão à escola para cuidar dos seus irmãos, ou porque a mãe foi trabalhar, foi para a machamba, porque o pai foi isto e aquilo, e depois... Então, isto é uma daquelas coisas que ficou marcada em mim, uhum, e que reparo que é o que nós vemos em todas as províncias. Crianças pequenas, meninas, uhum, a cuidarem de outras
1: de
0: crianças.
1: De outras crianças, infelizmente. Vamos olhar para a parte técnica e prática da fotografia. Para quem quer fazer um roteiro fotográfico por conta própria em Moçambique, esse menino, qual é o equipamento, na tua opinião, o equipamento mínimo que recomendas, sem ser pesado, obviamente, para
0: isso? Bom, equipamento para fotografar, eu acho que são necessárias 3 lentes. Okay. Eu normalmente, quando viajo, seja para onde for, não levo mais do que as minhas 3 lentes. Okay. Que é uma 50mm, uhum, que é uma lente pequena, prática, uhum, e que dá para fazer retratos.
1: Okay.
0: É uma 24-70, que é uma grande angular, ela já tem mais abertura, dá para fazer paisagens, abrange um maior espaço. Uhum. Vamos dizer que dá para fazer uma fotografia landscape. Uhum. E uma 70-300, que é uma longa alcance, que dá para fazer fotografia de objetos à distância. Ou seja, com estas 3 tu fazes tudo.
1: Fazes tudo. Está tudo garantido.
0: Está garantido.
1: Não precisa ser nada muito pesado.
0: Nada, quer dizer, a máquina costuma ser pesada, mas ok, compensa.
1: Qual é o maior erro técnico que vejo turistas a cometerem quando tentam fotografar a costa moçambicana, por exemplo?
0: Se calhar a questão dos horários em que fotografo.
1: Uhum. Uma
0: sim.
1: Escolha do horário.
0: Sim, é mais a escolha dos horários, sim.
1: Uhum. O Porto Sol é sempre perfeito na costa, eu acho. Né?
0: É, sim.
1: Aquele encontro do sol e o mar. Portanto, ter consciência dos horários é extremamente importante para casa, uma boa fotografia.
0: Para tudo.
1: Para tudo.
0: Para fotografar casamentos, eventos, temos de ter noção da disposição do sol, porque senão vamos ter fotografias com muita sol, as pessoas já enrugarem a testa, porque a luz bate direto, depois aí a foto já fica estranha. Um casamento com fotografias dessas fica...
1: Sim, o primo com o rosto assim, vão pensar que não está...
0: Sim, o noivo parece estar zangado, mas é o sol, então é preciso ter cuidado com a luz.
1: Uhum. Como lidas com pó, umidade e sal quando estás a fotografar na praia ou em zonas mais remotas?
0: primeiro, normalmente

0: quando eu vou fotografar nestas zonas, levo material de limpeza, que é um pequeno spray que deita um líquido para limpar as lentes e um paninho para limpar. E normalmente eu uso essas três lentes que falei e evito mudá-las na praia por causa da questão da areia e por causa da questão da água do mar. E usar o mínimo uma lente, se possível. Se for preciso mudar, é preciso ter muito cuidado. Sim, eu já tive uma situação de estar na praia. Por acaso, olha, tem uma exposição, estás convidada este dia, no Brasil, Moçambique, sobre as mulheres e o mar. E dizer que aquelas fotografias quase que me custaram a minha máquina fotográfica.
1: Sério?
0: E é a primeira vez que eu exponho. Até acho que não expus antes porque estava com uma dor no coração.
1: Mas o que é que aconteceu?
0: Porque eu estava a fotografar e na Maragra o mar é forte, né? Tem muitas ondas. Eu estava a fotografar e não tinha uma tampa que se põe embaixo da lente, porque tem uns cabinhos onde tu podes pôr mais um cabo, acho que é para filmar ou coisa assim. E entrou água por ali. E a minha câmera simplesmente parou.
1: Imagino.
0: Eu pensei, bom, já era. Mandei para arranjar, fiquei muito tempo sem a câmara. A sorte é que eu tinha uma outra, mais um ponto, né? É que temos, quem é fotógrafo tem que ter mais do que uma câmara. Uma em substituição, né? Porque imprevistos já acontecem, já me aconteceram mais pontos. E pronto, eu pensei que a máquina não tinha conserto, mandei para fora. Por acaso ela ficou boa. Graças a Deus, porque não é barato.
1: Não é barato.
0: Então, dizer que é preciso ter muito cuidado em fotografar na praia. Areia, água. É.
1: O turismo fotográfico pode ajudar comunidades locais. Tens, Yasmina, algum exemplo de um local onde as tuas fotos ajudaram a promover a região, de alguma forma, nas exposições em que participas? É?
0: Olha, sim, as fotografias que eu fiz de Gurue.
1: De Gurue, ok.
0: Eu expus ano passado no BCI. Por acaso as pessoas todos perguntavam onde que é, onde que é? E eu disse Gurue, Gurue, né? Fui falando. E isto cria curiosidade, né? Sim. Vontade de saber mais, apesar de quem vai ao Gurue. Só fala do Gurue.
1: Fala, sim. E bem, né?
0: Muito bem. Então, eu acho que a fotografia tem este papel, né? Tanto que usam para fazer campanhas publicitárias e para chamar-nos para conhecer outros países. Então, a imagem em si tem um forte poder.
1: E quais são os locais, nesta perspectiva, quais são os locais em Moçambique que achas que estão subvalorizados, com um grande potencial, que podiam merecer a atenção nos roteiros turísticos e que a fotografia pode fazer essa ponte entre os turistas e os locais?
0: Dizer que os locais existem, né? Mas para isso acontecer também tínhamos que ter um apoio das companhias, né? Aéreas, porque os preços das passagens, nem que a gente queira, é complicado. Mas olha, um dos pontos é o Guru. Outro dos pontos é, eu fui fazer um trabalho à Tete pela primeira vez, acho que foi uns 2 ou 3 anos, e fui a Boroma. É lindo, lindo, lindo. A gente não tem noção do que temos aqui. Aquilo é lindo, é das coisas mais lindas que eu já vi. É uma igreja antiga e que está a ser restaurada e está espetacular. É uma das coisas mais lindas. Aquela igreja na Europa, as pessoas pagavam, seriam capazes de pagar para entrar e conhecer a história. Lindo, tirando a vista também, né? Então, é um dos sítios mais lindos que eu já vi. Além dos baobás, né? Que é o jembondês.
1: Jembondês. As igrejas têm esta particularidade e nós temos muitas espalhadas pelo país. Eu recentemente fiz uma viagem para este programa mesmo. Fui a Manjacaze para um museu. E para quem sai, portanto, de Xaxai, já não me recordo que parte que era aquela, que zona. Mas também uma igreja isolada, lindíssima, abandonada.
0: Sim.
1: Há uma fábrica também naquela zona.
0: Imagina o interior dessa igreja.
1: Imagina.
0: E antigamente as igrejas já eram onde havia todo o poder, né? Toda a riqueza, o ouro. Sim. Mas nós temos igrejas lindíssimas. Olha, na Ilha de Moçambique tem uma igreja linda.
1: Ok. Na tua opinião, como é que a fotografia pode contribuir para a preservação ambiental em zonas como o arquipélago de Pazaruto, Boa Rosa, enfim?
0: Primeiro são a

0: campanhas que se fazem, né? Que é para os turistas levarem, os turistas, as pessoas que vivem lá, levarem o seu lixo quando fazem, né? Porque é muito bonito a gente fotografar os sítios e mostrar a beleza e não cuidar. Ou seja, temos que fotografar, temos que cuidar. Ou seja, dois em um. Vamos, fazemos e limpamos. Sempre podemos ajudar eles. Ou pelo menos levar aquilo que a gente faz de lixo. Mas dizer que a imagem em si, ela já vem. Depois temos que ter esse lado da sensibilização. Porque, como se diz, o planeta é só um, né? Temos que cuidar dele. E as coisas não são boas. Nós já vimos as mudanças climáticas. Isto tudo é resposta do que nós vamos fazendo.
1: Certo, estamos a assistir como as mudanças climáticas...
0: E como nos afetam,
1: estão,
0: não é?
1: A condicionar a nossa vida hoje, né? Não deixamos de preservar no passado. Mas, por outro lado, também, Yasmin, eu acho que fotografar o que está mal, nesta perspectiva do ambiente, como o ambiente... garrafas na
0: sim,
1: praia,
0: sim, sim,
1: no mar, tem também a sua força, né? Para chamar
0: tem,
1: a atenção,
0: sim, senhora,
1: a sua...
0: tem, sim, senhora, tem, sim, senhora, porque se nós continuarmos a deixar as coisas como estão, também não vamos poder usufruir delas.
1: Pois.
0: E só piora o que já está mal.
1: Recentemente eu li, verdade ou não, não fiz a verificação, que há, no Japão eles criaram uma garrafa que, com um contacto com o mar, ela decompõe-se imediatamente. Bem,
0: no Japão.
1: É no Japão. São muitos quilómetros.
0: Muito, muito. Mas nós realmente, se todos que formos à praia, fizermos lixo, seja lá o que for, se levarmos de volta o que fizemos, já vamos contribuir bastante.
1: Pois. Vamos fechar a nossa conversa com a Yasmin, uma conversa desde já bastante interessante. O tópico aqui é sobre os roteiros turísticos. Se pudesses desenhar um roteiro fotográfico de 7 dias para alguém que vem a Moçambique pela primeira vez, qual seria o teu percurso e qual a fotografia que esperas que essa pessoa traga para casa?
0: Bom, primeiro tinha que ficar pelo menos um dia em Maputo, né? A pessoa tem que provar a culinária, ir aos restaurantes mais antigos e mais conhecidos, como é o caso do Piri Piri e do Costa do Sol.
1: Okay.
0: Né? Porque quando falamos de Maputo, Moçambique, ouvimos falar sobre estes restaurantes.
1: Sim.
0: Depois, tem que conhecer os bairros, né, onde nasceu esta capital, ir a Mafalala, conhecer alguns bairros chamanculo. E, por exemplo, o bairro da Mafalala já se faz o turismo, que é ótimo também para ouvir um bocado da história, porque não basta ver a imagem, é preciso juntar os dois, né, ouvir também. Pois Ponta Dor está aqui ao lado, e a reserva, também já são 2 em 1. Ótimo. E depois, tendo melhores condições, já vai até Inhambane, conhecer o tofo, o tofinho, e fazer um passeio pelo mar, ver os golfinhos, os tubarões, e se é possível, para quem não tem medo, de mar. E depois dá para ir à ilha, não é? E passar também pela Zambésia. E claro, né, cada um puxa a sardinha para o seu lado. Se conseguir ir ao Guru, é bem-vindo. Eu acho que já está. É assim, eu não conheço Cabo Delgado, gostaria mesmo de conhecer.
1: Ok. Yasmin, muito obrigado. Muito gosto em tê-la aqui nos nossos estúdios para falar da fotografia, a sua força, a sua importância, a sua contribuição também no turismo e também em outras áreas da vida. Foi bom, espero que possamos ter numa outra ocasião a oportunidade de voltar a conversar.
0: Obrigada. Eu, olha, queria só dizer uma coisa. Eu, se não me engano, foi uma coisa de 2 anos atrás, fui convidada para participar de uma exposição que havia no Macau sobre os vários países, né, de língua portuguesa, e para dizer isto do turismo. E eu expus fotografias de Moçambique, de alguns bairros, Mafalala, como não podia deixar de ser, de monumentos e também de algumas províncias, ou seja, para dizer que esta também é uma maneira de dar a conhecer aquilo,
1: sim,
0: que nós somos e aquilo que nós temos.
1: E parabéns por isso.
0: Obrigada.
1: Obrigado.
0: Obrigada.

0: assim não me atrasava. Flow Beats. Pois não és tu que queres bom lugar, que é?
1: O amor verdadeiro e abençoado vem de Deus. 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

0: O ser humano é naturalmente atraído pelo que não compreende. Visitar lugares misteriosos desperta a imaginação, aumenta a adrenalina e transforma o turista num autêntico explorador ou detetive. No mundo onde o Google nos mostra quase tudo, o mistério é um luxo raro. A Lei do Nascimento leva-nos até Tsangano, em Tete. O que vai ouvir a seguir, amigo ouvinte, vai mexer consigo.
1: Olá, muito bom dia, ouvinte da Antena Nacional. Nesta intervenção de Tete, o lugar de destinos de Moçambique vai levar-lhe a conhecer a zona planáltica de Tsangano e a misteriosa tradição do Nhau Guleuankulu. Tsangano é um distrito da província de Tete que faz limite a norte com Angónia, a oeste com Ciuta, a sul com Moatize e a leste com o Malawi. Em 1986, no âmbito da reorganização administrativa de Moçambique, a localidade de Tsangano autonomizou-se como um distrito independente, desmembrando-se da vizinha Angónia. Tsangano atualmente destaca-se climaticamente pelo seu plantio fértil e fresco, ideal para a produção de batata-reno e pela forte preservação da identidade cultural do povo Xewa. Entretanto, o distrito possui ainda vários monumentos e montes históricos que guardam grande valor

0: cultural e espiritual que funcionam como locais de rituais tradicionais, bem como marcos de memória coletiva e ancestral da comunidade local. Emílio Seleimana, antigo funcionário da área da cultura nos serviços distritais de Educação, Juventude e Tecnologia de Tsangano, de ser fundamental a preservação destes locais sagrados, porque guardam relatos orais que devem ser passados de geração em geração. Emílio Seleimana disse ainda que preservar estes lugares é manter viva a ligação da população com a sua terra e no turismo atraem visitantes interessados nas paisagens e na história regional. O nosso entrevistado fala do significado do Monte de Tsangano, que está no limite fronteiriço com a vizinha República do Malawi.
1: Tsangano, dito, é aquela montanha que se vê lá no nascente. Portanto, Tsangano significa lugar de encontro, onde os antepassados encontravam-se lá quando iam fazer viagem para a Rodízia, para a África do Sul. Então, encontravam-se lá. Então, esse lugar onde se encontrava essa gente, então, chamava-se Tsangano Tsongano, um lugar de encontro. É onde ficava lá, então, apareceu esse nome de Tsangano. Portanto, é que estava em vantagem, porque quando subiam lá, levava algumas pedras, punham lá no cume ali. Hoje, quando vinham outros adversários, então, aqueles empurravam aquelas pedras, então, esmagava aquela gente que estava embaixo. Então, depois de um tempo, essa gente saía, iam para a África do Sul, vinha outro grupo, fazia isso. Era tipo um sítio de defesa.
2: Mas como é que está o lugar, sabe, neste momento?
1: Está bonito, não está mal. Né? Está
2: é um lugar lá para cima?
1: Sim, porque pode-se entrar por este lado até lá em cima. Pode-se entrar, porque lá atrás tem o cemitério. E faz fronteira também com Moçambique e Malawi. Mas para subir mais lá em cima, só dar voltas de lado, então estar lá em cima. Não estamos perto dessa montanha.
2: Vocês têm contado estas histórias para os adolescentes e jovens?
1: Na altura.
2: Na sua época, fazia-se algum ritual lá em cima?
1: Na montanha, temos uma história comum, né? Quando nós formos para lá, então, combinamos com aqueles ali e temos ido lá. Íamos em conto do líder. Daí esse líder levávamos, íamos ver aquelas montanhas, nós dávamos foro e contávamos como foi escolhido aquele sítio.
2: Na sua opinião, o que é que se deve ser feito para continuarem as direções aqui, algumas instituições privadas, públicas, para continuar a difundir essas histórias de geração em geração?
1: O muito importante era de os líderes daqui entrarem em contato com esses líderes malawianos. Então, como são, falam a mesma língua, têm a mesma tradição, têm a mesma uso e costume, pode-se entrar em contato entre eles, então combinar e depois começar a valorizar a história dessa montanha. Na altura era mato isto aí. Podemos dizer que a população daqui de Tsangano, aqui em Tsangano não havia gente. Era mato tudo isto aí. E como o distrito pertencia a Angônia, e depois a população da Angônia fugia, aquele tempo colonial, fugia em posto do colono e vinha se escondendo cá. Alguns também, hoje de Malawi, fugia aquele regime inglês, fugia, entravam aqui. Então constituiu uma população de Macheva, tem Macheva aqui, tem várias raças aqui, mas tribos aqui que existem. Porque aqui não havia nada, era mato na altura. Graças a esses impostos, que fugia impostos de Chibaro, não sei o que, vinha se esconder do lugar, como no mato. Os portugueses não vinham aqui para poder perseguir a eles, escondiam-se.
2: Na época era de facto mato, mas mais tarde isso começou a ser desenvolvido, começaram a ser construídas algumas instituições, algumas residências para habitação. Como é que era o vosso dia a dia, como crianças, como adolescentes?
1: Eu saí aqui com 22 anos, presumo. Depois dali, fiquei no Maputo, ali a fazer esse trabalho de UNP. E dali fiquei na cidade, fui a Cabrabassa, 24 anos. Aqui cheguei em 2004. Aquela gente ali vinha. Então, quando deram aquele nome de Tsangano, então, fica Tsangano, pronto, dividido.

0: dança praticada pelos povos Xewas, naquele distrito da província de Tete. Esta tradição sobrevive há séculos. E olha que os rituais ocorrem em locais isolados, como cemitérios e matas fechadas. E os praticantes desta dança tradicional é que conhecem os verdadeiros segredos, segundo Emílio Selemana.
1: Os Machewas saíram de lá do Zaire, vieram da Zâmbia, iam carregando as suas culturas, né? Por onde iam, faziam uma sua aldeia e não esquecia a dança deles. Se quando fizesse qualquer festa, não sei o quê, então tinha que ir dançar aquele nhau. Então expandia, ensinava esses filhos deles. Então quando saía esse grupo também para outro sítio, então levava também a cultura, ia lá. Quando tivesse festa, pronto, praticava aquele clonclon. Por isso espalhou-se até lá para todo o sítio. Por onde se partiga, porque tem Machewa lá. Por causa da imigração, imigrantes. Então é uma tradição de como educa a nova geração. Por isso quando o meu dia é levado, fica lá no cemitério deles, pode ficar uma semana, duas semanas, então, a dar instruções, não sei o quê, outros medicamentos, não sei o quê. E depois, quando saem de lá, pronto, ali é proibido o miúdo entrar na casa do quarto da mãe, proibido pegar panela de carne, não sei o quê, tudo. Recebe todas as orientações lá. E tem saído como um miúdo muito respeitoso na aldeia.
0: Bom, é uma tradição muito respeitada, acima de tudo, muito temida. Por quê?
1: Usam certas botas. E são duros quando decide alguma coisa, partiga mesmo.
0: Na sua opinião, como continuar a valorizar as nossas tradições?
1: Porque é a mesma coisa perder o livro, a biblioteca, né? A mesma coisa. Se você encontrar dificuldades lá, onde vai consultar? Se você queimou a biblioteca, o livro. Não pode. Tem que conservar aquele livro antigo para servir de consulta. Por exemplo, eu danço nhau. Tenho que ensinar os mais novos, pequenos. Depois, quando danço xintar, tenho que ensinar as meninas pequenas.
0: Que mensagem que tem a deixar ficar para as novas gerações para que continuem a preservar, a valorizar os nossos hábitos, os nossos costumes, as nossas tradições locais?
1: É difícil se fosse este tempo, porque todas as crianças, os pais compram esses telefones que a criança toda hora está a ver o que vê no telefone e despreza o que o pai aprendeu, o que os avós aprendem. Dizem, seja, foi o vosso tempo, isso aqui não é nada, mas é preciso um trabalho dos velhos, dos professores, líderes, para poder sentar um pouco, estudar essa forma, para como valorizarmos essa nossa tradição. Porque mais tarde, pode mesmo vir aí acabar. Depois só ficarmos com esses telefones com tradição de fora.
0: Emílio Selimane, funcionário aposentado dos Serviços Distritais de Educação, Juventude e Tecnologia de Tsangano, falando ao Lugares e Destinos de Moçambique sobre a importância da contínua preservação dos hábitos e tradições locais. Amigo ouvinte, continue conosco nesta viagem a Tsangano, um distrito com paisagem fresca, natural, clima leve, com vista às belíssimas montes verdes, aprazível, específico para quem gosta de passeios turísticos com a família e amigos. União Guliwankulu é uma dança exibida em 8 distritos da zona norte da província de Tete. Além de Tsangano, juntam-se os distritos de Moatize, Angónia, Zumbo, Maravia, Chifunde, bem como Xiuta e Makanga. O representante dos grupos Nhaus Guliwankulu nestes distritos, Carlos João Batista, fez saber que a prática desta movimentação cultural acompanha o processo de iniciação de crianças para o homem adulto. Ensina regras sobre a moral e convivência sadia nas famílias. Carlos João Batista referiu que a preservação desta identidade de algumas regiões da África Austral é de todos os estratos da sociedade, razão pela qual o Nhau continua a ser um pilar de união e força das comunidades e, muito mais que isso,

0: é cartão de visita para quem pretende visitar Sangano.
1: É uma dança muito complicada, pede muita coisa para haver a realidade dessa dança. É uma cerimônia grande de Gulewankulu. O Nhau é que foi condecorado como uma tradição. Está em cima de todas as danças aqui na África. E também leva humanidade lá nos rios, lá nas montanhas, lá nas cavernas grandes, onde sai a tradição do Nhau. Aquilo aí é no sítio onde traz a realidade da tradição do Nhau. Porque há muita coisa que eles semeiam para que o Nhau saia. Não é uma coisa que é como um cigarro que podemos dizer, eu vou tirar aqui no meu bolso. Não, o Nhau é lá, mato.
2: Há crianças, há jovens a aderirem nessas tradições que...
1: Sim, há uns jovens, aqueles que gostam também da tradição, como muitas... Hoje em dia, porque qualquer pessoa ele está a gostar. Dante, e aquilo aí vinha só das origens dos praticantes. Agora, hoje em dia, estamos tendo problema dessas matas aí, dessas cavernas, porque as pessoas já estão a partir pedras, umas cavernas que eram necessárias para que a gente usasse nessas práticas de Nhau lá. Agora, as matas estão a acabar, as árvores estão a acabar. Os donos de Nhau estão a ter problemas de prepararem batuque. Batuque porque aquilo sai do árvore. Árvores especiais, sim. Não é mangueira, não. São mesmo aqueles árvores de pau preto. Tinha a ver aquelas cobras também que vêm também na tradição. Saem de lá mesmo onde praticam aquelas tradições. Estão a tirar e a derrubar todas as matas. Como vamos ficar com as tradições? Preservarmos também esses pelos também, estarem a entregar.
0: Representantes dos grupos Nhau, ao nível de 8 distritos da província de Tete, Carlos Batista, apelando o envolvimento de todos na preservação dos materiais artísticos culturais usados para a prática deste património mundial da humanidade, Nhau Gulewankulu. Recorde-se que a Direção Provincial da Cultura e Turismo de Tete realizou recentemente, no distrito de Tsangano, a 15ª edição do Festival do Nhau, sob o lema Nhau Gulewankulu, uma base para a preservação da identidade dos povos. Sérgio Paiva, do Departamento das Indústrias Culturais Criativas, naquela direção, garantiu que estes eventos servem como plataforma de intercâmbio entre os praticantes desta cultura.
3: Mais do que dança, é uma cultura, é um modo de vida de uma certa comunidade. E este determinado povo usa essa expressão artística como o seu dia a dia para a educação, para a transmissão de valores. É por isso que, em termos mais profundos, costuma-se dizer povo da cultura Nhau. Não é dança Nhau, é cultura Nhau, porque é uma mistura não simplesmente da parte estética ou de aptidões da artística, mas vai mais além da parte artística. E porque tem a sua mística, tem o seu valor dentro daquelas comunidades. Moçambique submeteu à Unesco uma proposta para que o Nhau possa ser declarado Património Mundial da Humanidade. A semelhança de tantas outras expressões culturais que têm esse valor gigantesco da cultura. E depois de um estudo, a Unesco, dentro daquilo que são os seus indicadores, acabou aprovando o Nhau como património oral e material da humanidade. Essa celebração como património aconteceu em 2007.
4: Diferentemente das outras expressões culturais, o Nhau, os seus praticantes, na sua maioria, são homens. É mesmo um ritual para homens.
3: Olha, o homem não faz nada sem a mulher. Temos que assumir que a expressão, por causa da sua exigência de força, é tipicamente para os homens. Mas o homem não faz nada sem a mulher. Por isso que sempre existe aqueles cânticos que são exibidos pelas mães. Existe sempre alguma parte do ritual deles que é reservada para as mulheres. É verdade que, em termo comparativo, os números balançam mais para os homens, mas tem espaço na constituição dos grupos para as mulheres, porque o homem sem a mulher não existe. Nós assumimos que é a nossa maior expressão cultural, como província de Tete. Não querendo ir na comparação, mas nós assumimos que é a nossa maior

0: expressão cultural pelo facto de tu mesmo já ser um património da humanidade. E sendo património da humanidade aprovado por uma organização internacional, é uma expressão que sempre esteve ao mais alto nível. E nós, como governo, temos de ajudar os praticantes a mostrar aquilo que eles sabem melhor fazer, né? Porque eu estava a dizer aqui que a união, para além de ser uma expressão artística, é cultura, é o modo de vida de uma determinada comunidade. E eles, logo que nasce, sentem o sinal. Quem está naquela comunidade, logo que nasce, é união, necessitando apenas de alguma orientação. Então, significa que eles fazem todos os dias. Quando acordam, têm os seus espaços onde dançam, brincam, exaltam aquilo que é união. Mas não é na dimensão nossa como governo. Nós queremos que, por exemplo, criamos eventos de maior abrangência para facilitar aquilo que é o processo de divulgação e preservação e salvaguarda daquilo que são os traços culturais do União. Então, significa que é um processo de consolidação. Já existe nas bases movimentos culturais feitos pelos donos, pelos Nhãos. Mas nós, como governo, precisamos ampliar a visão na divulgação do União. E é através desses festivais que nós sentimos que estamos a conseguir ampliar a divulgação do próprio União como o nosso património da humanidade.
1: Sérgio Paiva, chefe do Departamento das Indústrias Culturais e Criativas, falando do contributo desta instituição em criação de espaços de modo que se continue a salvaguardar os laços de irmandade dos povos xewas.

0: Muito obrigado, ouvinte, pela oportunidade de juntos embarcarmos nesta agradável viagem em um dos ricos e aconchegantes lugares que Moçambique possui. Sangano foi o nosso destino, agendado para este domingo. Fique com a promessa de marcação de mais um encontro brevemente da Loi de Nascimento a partir de tempo. Abraços e até à próxima.
1: Recebemos os abraços, Lloyd. Muito obrigado. Fique bem.

0: É o fim da primeira das duas partes que fazem o Lugares e Destinos de Moçambique. Na segunda, vamos ancorar na deslumbrante capital do turismo moçambicano, Vilanculo. Vamos descobrir como o turismo nesta região evoluiu dos tradicionais mochileiros para os luxuosos hotéis de 5 estrelas. Para nos guiar nesta jornada, Efraim Macitela vai conversar com Fakir Pedro Nhamue, carinhosamente conhecido por Piador, um talentoso guia turístico e ator de teatro. Até já.
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Amigo ouvinte, passo uma vez muito bom dia e eu aqui a dar uns toques de dança, grande música na grande estação de rádio. Dizem que viajar é colecionar momentos, mas viajar ao som de uma grande canção é a garantia de entrar em qualquer destino com o pé direito. Sejam bem-vindos à segunda e última parte do programa Lugares e Destinos de Moçambique. E se entramos em grande com a Luqui, vai concordar que devemos manter um nível lá em cima e ainda com a música do norte desta pátria de heróis e por intermédio agora de um jovem que vai se revelando uma nova autoridade da música daquela região do país. Você conhece e certamente reconhece o que este jovem Eizik Nera está a fazer pela música do Norte, em particular, e de Moçambique, no geral.

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1: Amigo ouvinte, vai concordar que a música é um importante cartão de visita e a Isikinera tem desempenhado um excelente trabalho nesta perspectiva, apesar de Pemba vender-se muito bem sozinha. Falar da potencialidade turística de Pemba na província de Cabo Delgado é abrir o livro de um dos destinos com maior beleza natural em Moçambique. É um autêntico diamante em bruto e um destino excepcional para a sua próxima viagem, amigo ouvinte. A cidade de Pemba, banhada pelas águas quentes do Índico, tem argumentos únicos que a colocam no radar do turismo internacional e de lazer, misturando paisagens costeiras arrebatadoras com uma cultura local riquíssima.
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1: E porque o prometido é devido, vamos a seguir a ancorar na deslumbrante capital do turismo moçambicano, Vilanculo. Vamos descobrir como o turismo nesta região evoluiu dos tradicionais mochileiros para os luxuosos hotéis de 5 estrelas. Para nos guiar nesta jornada, Efraim Macitela vai conversar com Fakir Pedro Nhamui, carinhosamente conhecido por Piador, um talentoso guia turístico e ator de teatro.
2: Ora viva, Ivan Nobre Dias, muito bom dia. Uma saudação extensiva ao estimado ouvinte que nos acompanha nesta dinâmica e animada viagem pelos lugares e destinos de Moçambique. Hoje, a partir da capital do turismo de Moçambique, Vilanculo, conversamos com o Fakir Pedro Nhamui, por cá carinhosamente tratado por Piador. Fakir é um jovem guia de turismo, um agente fundamental na dinamização da nossa atividade turística e uma das primeiras pessoas de contacto para quem visita Vilanculo. É, ele abraça esta missão desde criança aqui em Vilanculo, no passado, sobretudo nos bairros mais encostados à costa, como o desse 25 de junho,

0: de outubro e Xibuene, voluntariamente as crianças costumavam acompanhar os visitantes estrangeiros. Era assim que se tornavam guias, primeiro amadores e mais tarde profissionais de mão cheia, exatamente como aconteceu com o nosso entrevistado hoje, o Fakir. Foi nesse contacto diário com quem vinha de fora que muitas crianças da época aprenderam as línguas inglesa e francesa. Os jovens mais arrojados e ou ousados firmaram amizades para a vida e alguns até constituíram família e hoje residem no estrangeiro, muitos deles precisamente na Europa. Conto isto, Ivan Obadias, com alguma propriedade, porque também cresci neste ambiente. Era o que estava na moda. Só não me tornei guia de turismo exatamente por pura ironia do destino. Mas no meu bairro, o desse continua a ser assim até hoje. O turismo e a atividade pesqueira são o coração da nossa comunidade. Bom, regressando ao nosso convidado, além de guia de turismo, piador, é também um homem das artes cênicas e um talentoso ator de teatro. Fakir, seja muito bem-vindo ao Lugares e Destinos de Moçambique, aqui na Rádio Pública Nacional. Conta-nos, olhando o turismo do passado e o de hoje, há alguma evolução, alguma coisa mudou?
1: Há muita coisa que mudou do turismo em Vilanculo. Primeira coisa é que antes tínhamos aquele turismo de backpacker. Backpacker são aqueles que andavam de pastas, de carro, não tinham as reservas também. Não eram que nem hoje. Então, antes alguém saía de um ponto, só sabia dizer, vou para Vilanculo. Mas para chegar no sítio de hospedagem, tinha que andar à procura. Mas hoje em dia, com telefone, tudo você faz ali perto. O turismo de hoje e de ontem é diferente. Apesar de que o turismo de hoje é um turismo mais competitivo, é um turismo com mais ganho, com mais dinheiro. Também temos mais evolução dos hotéis, próprias estâncias turísticas. Temos hotéis 5 estrelas em dia que estão a trabalhar. O que não temos aqui são campismo, não temos um campismo. E agora temos o turismo, vou dizer, clássico, do nível superior.
0: O turismo do campismo, acha que é necessário? Se é necessário, por que então não encontra espaço aqui?
1: O turismo de campismo é necessário. Por que é necessário? Tem a ver com os próprios preços. E as pessoas que fazem muito esse tipo de turismo são grupos de alunos, estudantes, que sabemos que basta ser aluno e ir para a pesca. Então eles precisam de um campismo barato. Estou a falar de antes, quando tínhamos o nosso campismo de Vilanculo, que vinham enormes de caro sul-africano. Hoje em dia não recebemos muitos sul-africanos, porque eles gostam de acampar, são vizinhos. Não vão sair daí da África do Sul para vir alugar um hotel de luxo, não.
0: Como disse, Vilanculo é amplamente reconhecida como a capital do turismo. Quando os visitantes aqui chegam, o que é que mais querem explorar e vivenciar logo no primeiro contacto?
1: Eles querem ver a praia, querem ir a Bazaruto. É o pivô, é o que chama muita gente para aqui, querem viajar as ilhas e querem comer o marisco que sai do mar para a panela. É quanto lá de onde eles vêm, compram congelado, essas coisas fora do prazo. Então, quando estão aqui, sentem-se em casa e querem comer, e querem aprender de nós, querem conviver a nossa simpatia. Desejar dizer que estamos de parabéns, nós africanos, principalmente moçambicanos, porque temos o sorriso no rosto a qualquer tempo, a qualquer momento. É aquilo que o turista quer quando chega aqui. Eu até tenho dito aos turistas que nós aqui estamos de parabéns, pois usamos o que nós temos. Não nos preocupamos tanto com o que não temos. Se vou à pesca, vou viver da pesca. Se vou, faço uma atividade que não é que eu faço, eu vivo de guia, faço guia. Se está no mercado, alguém a vender, vai viver do mercado. Somos uma família.

0: família alegre com um ao outro, que convivemos. É possível, sou jornalista, eu vir na tua casa viver um mês sem que me cobra nada, isso acontece aqui.
1: Além das águas cristalinas do arquipélago de Bazaruto, que experiências ou tesouros escondidos em terra firme gostas de apresentar aos turistas?
0: Turistas, quando estão aqui, não acaba só estando no hotel ou no mar. Querem usufruir também da comunidade, passeios comunitários, apreciar lojas de arte para comprarem presentes, levarem para casa. E as nossas ruínas, estou a falar do Joaquim Alves, a Capilinha, o Hotel Dona Ana, as Dunas Vermelhas. E há muitos sítios que eles querem ver, e não deixar de longe também a nossa matapa, que eles tanto querem saborear com o nosso caranguejo, o nosso camarão. Por que não falar da malambe também, que tem sido a sobremesa que não falta nos hotéis? Gostam de comidas locais. Só para dizer, há uma zita lá no bairro desse que cozinha embaixo de uma maçaniqueira, está lá cheio de brancos, já irem comer, saborear. Querem mesmo saborear da nossa comida local.
1: Comida preparada naquele ambiente.
0: Naquele ambiente, aí sim.
1: A cultura e as tradições locais são marcas fortes. De que modo a gastronomia, a história e o cotidiano das comunidades entram nos roteiros que preparas aos turistas?
0: De verdade, é uma grande experiência. Primeiro ponto é aquilo que eu estava a dizer, eu tenho que ser bom na comunidade. Os passeios que eu faço, entro mesmo nas famílias, os turistas têm a oportunidade de conviver e viver a nossa tradição, a nossa realidade, a nossa cultura. Sim, fazer esteira, ver alguém a cozer roupa, ver alguém a assar amendoim, saborear das frutas da época, estou a falar de manga, laranja, essas coisas. É o que eles querem, pois é, muitas das coisas eles compram nas lojas e não sabem de onde é que provém. E quando vem ao Moçambique ou à África, eles têm a oportunidade de conhecer o caju, mulina. Ontem mesmo estavam a saborear mulina, amendoim. Muitas coisas que eles só vêem na loja e não têm ideia de como é que isso aparece. Então, este é meu dever de ensinar, a mostrar a eles. Tem sido um pacote que muita gente quer mesmo fazer esses passeios. É por a razão que estou mesmo eu em alguns livros de informação turística a nível do mundo e tenho tido bom acompanhamento, tenho recebido muita gente mesmo. Tenho mostrado minha confiança.
1: Como é que os visitantes, os viajantes que cruzam mar e montanhas para chegar a Moçambique, a Vilanculo, conseguem contactar a si?
0: Temos vários canais, às vezes contactam-me à base das instâncias turísticas e eu tenho sorte porque tenho trabalho também com umas empresas fora de África, agências de viagem. Eles sempre atualizam as minhas atividades e assim é de como que eu tenho vendido o meu pão. E eu te digo graças a Deus, porque só por ter um cliente, tu garantes ter 1000 clientes. E quando perde um cliente, tu perde 1000 clientes. Então eu tenho levado o meu trabalho com respeito e responsabilidade para que possa receber mais pessoas. Turismo é uma coisa complexa e muito complicado. Só por um faquir criar escândalo dentro do turismo é todo o país, é toda a África, é tudo. Então, nós pegamos o turismo como se fosse um ovo para que não caia e não se quebre.
1: Portanto, diante de um visitante, ao atender um visitante, parece um naquele instante, mas atrás daquele um há milhares. Muitos viajantes, já falávamos aqui da segurança, colocam a tranquilidade em primeiro lugar ao escolher um destino. Podemos afirmar com firmeza que Vilanculo é um destino seguro para o turismo nacional e internacional?
0: Sim, Vilanculo é um destino seguro, mas há uma cautela. Falo dos mercados, temos tido oportunistas, né? Porque o que acontece, um turista quando vem ao país e você lhe vende um pão, ele sabe dizer que aquele pão não é vendido só para turismo, é para local. Então,

0: Se vende já um preço elevado, ele vai fazer matemática. Como é que o local consegue obter o pão? E se ver que ele extorquiu, ele não vai estar feliz com aquilo e vai dizer às pessoas. É por isso que o nosso mercado central tem muita gente, turistas já irem para lá, mas precisam de guia, não estão seguros. Em que, além de ser os meus colegas que têm estado aí no mercado a fazer isso, os próprios donos das bancas também optam em extorquir, o que não é bom.
1: Para além das paisagens, o fator humano conta muito. Como é que a população local acolhe quem vem de fora e qual é o papel dessa hospitalidade no sucesso da cidade?
0: Muitas das pessoas percebem turismo, mas algumas pessoas não percebem. O que eu vou deixar ficar é que o turista não precisa comprar comigo. Só por ele estar numa estância, está a pagar um guarda que está lá a trabalhar, está a pagar um cozinheiro que sai da comunidade que está lá a trabalhar. Então, quando eu cá no mercado cuido bem do turista, tu há de cuidar também da estadia daquele meu irmão que está lá a trabalhar. Porque quando falam o bem do hotel, estão a falar o bem da comunidade. Agora estamos a dizer que Vilanculo está no ponto mais alto do turismo. Sim, não é só as instâncias, somos nós todos, é o distrito, é o povo. Então, nós todos temos que nos abraçar numa única causa. Se estamos em movimento, graças ao turismo, graças às nossas paisagens que nós temos aqui. Então, temos que conservar o turismo, temos que conservar o nosso meio ambiente para que haja mais atrativo turismo.
1: E como é que classificas o vosso trabalho de guias de turismo na relação e coordenação com as unidades de hospedagem? Refiro-me a hotéis e lodges de Vilanculo.
0: Os lodges, hotéis, gerentes, alguns têm sido boas pessoas, mas aonde é que se estraga é na recepção. Há muita nhong, isso não vou deixar de falar. Eu já recebi turistas que teclam comigo em mensagem a dizer que passeamos contigo, quando não passearam comigo. Tem pessoas que fazem reserva para passear comigo, mas quando chega numa estância turística, são dados alguém que nem guia, é um chupilista, nem fala inglês, infelizmente, nem nada. Em algum momento, quando eles descobrem essa ação, não estão a vender boa imagem, não estão a ter boa imagem. Então, eu gostaria que os patronos observassem essa parte. O turista faz reserva, chega ali, mas a recepção tem matado o trabalho tudo. Sim, por causa de nhonga, há muita nhonga na recepção.
1: E no que diz respeito ao setor público, como avalias a colaboração e a sinergia entre vocês, não é, guias locais, e as autoridades do turismo na província e particularmente aqui no distrito de Vilanculo?
0: Eles têm sempre estado conosco. Eu agora mesmo que estou aqui a falar, se tenho cartão como guia, são as autoridades, é o governo. Tive lá uma formação e me deram um cartão. O consórcio também fez uma formação na Barra Lodge. A formação era organizada pela Associação Sul-Africana de Turismo e a Associação de Inhambane de Turismo. Então, é essa colaboração. Vilanculo tem sorte, tem Serviço Distrital da Cultura e Turismo. Tem-se promovido muito turismo e cultura em simultâneo. E dentro em breve haverá também uma formação de guia, tem mais guias que estão a ser formados. Então, o governo está lá sempre conosco, a nos abraçar, a nos ensinar, a nos guiar, apesar de que nós somos os donos da arte, que fizemos o turismo, mas temos que prestar contas a eles. Eles também devem ver o que nós estamos a fazer em termos de supervisão dos nossos trabalhos. A única coisa só é que são nhongas, só eu que não estraga no turismo. Sim, mas o governo está alinhado, estamos a trabalhar. É por isso que vem agora o Festival de Marisco. É o governo que está a organizar. É mais uma plataforma de chamar mais visitantes para o nosso distrito.
1: Como artista, como guia, qual é a tua expectativa em relação ao Festival do Marisco? Fala-se de 40 mil pessoas que estarão aqui, todo este movimento. O que é que para si vai ser? Qual é a sua grande expectativa?
0: É de haver mais trabalho, mais dinheiro a nível do distrito e mesmo cá na cidade, e apelar aos colegas, tanto vendedores,

0: produtores, operadores turísticos, que recebemos esse festival, recebemos essas pessoas e demos o que eles querem. Não podemos dar o que nós temos, mas temos que dar o que eles querem. Porque o cliente pede o que ele quer e muitas das vezes nós demos o que temos, o que é muito errado. Então temos que receber. Se fala-se de festival de marisco, gostaria que houvesse sim muito peixe, se não muito frango, muito peixe a se vender, uma tocoçada aí, uma assada de peixe seco com uma chima, é o que eles querem saborear.
1: Muito bem, estimado ouvinte, estamos à conversa com o Fakir, um dos guias de turismo renomado aqui em Vilanculo, dos mais antigos, por isso conta a história de turismo com alguma propriedade. É, voz autorizada para falar do turismo enquanto guia aqui na chamada capital do turismo em Moçambique. Vilanculo precisa e procura uma divulgação constante. Do teu ponto de vista, Fakir, que tipo de promoção ainda falta fazer para a atração de novos públicos, novos visitantes para Vilanculo?
0: De verdade, isso já está a acontecer. Vimos a Conferência Internacional de Turismo, é mais uma atração, é mais uma maneira de divulgar, pois não é só turistas que vão viajar, mas também precisamos de turistas que vêm investir, que vêm construir mais hotéis, mais atividades turísticas, né, que possam atrair mais pessoas. Gostaríamos que Vilanculo tivesse mais que Cape Town, porque Cape Town dizem que é Europa perdida, é África.
1: Sendo um jovem ativo na cultura e no turismo, que conselho ou alguma mensagem deixas para os jovens de Vilanculo que desejam seguir os teus passos nesta área? Aliás, alguns já estão a surgir, assumem-se como guias, também no teatro. Qual é o conselho que deixas, Fakir?
0: O que eu vou dizer é, eu não conheço bem todo Moçambique, mas eu tenho dito o seguinte, Vilanculo é rico e nós aqui temos grande sorte. Nenhuma coisa que não sai no mercado que sai de Vilanculo. Nenhuma coisa. Tudo que temos aqui em Vilanculo, todo produto que tiramos para mercado compra-se, porque temos muito turista, temos muito para explorar, temos as lagoas, até agora não se faz sentir o turismo das lagoas, temos...
1: Não levas as pessoas para lá?
0: Já eu tenho levado, mas não com muita frequência.
1: O que falta lá nas lagoas?
0: Falta canoas, temos aqui Macuro, vou aproveitar e dizer, é uma lagoa muito espetacular, é uma lagoa muito incrível, bonita, é que dá para se fazer muita coisa, o turismo tem muito, pode-se fazer aquilo que se chama de Hanmundina, que é jantar de lua de mel, pode-se fazer numa lagoa, pode-se fazer em qualquer ponto. De verdade, o turista vem sem noção o que quer, mas nós é que temos que dar de bom o que nós temos e que nós conhecemos.
1: Oferecer os momentos marcantes.
0: Sim, momentos marcantes. Podemos também usar os nossos grupos culturais de dança tradicional que podem trabalhar também criando espetáculos tradicionais dentro dos hotéis. Dentro dos hotéis, convivos tradicionais dentro dos hotéis. É uma coisa que desde já acho que ainda não aconteceu. Tem havido feiras durante o dia, sei lá, mas tem que haver também concertos tradicionais. Alguém dizer, vou assistir, vou dançar a nossa timbila, o nosso batuque.
1: E neste período do inverno, como é que é o turismo em Vilanculo?
0: Em Vilanculo nós temos sorte, porque temos turismo todo o ano. Isso vou dizer, sim. Temos turismo todo o ano. É possível não vermos no mercado aonde, porque também temos enorme número de estâncias turísticas, então estão divididos em estâncias turísticas. Mas em Vilanculo temos sorte, temos turismo em todo o ano. Só para dizer que este agosto...
1: Mas quais são as atividades específicas deste inverno para quem visita Vilanculo?
0: Muitas das vezes o que acontece são passeios turísticos, passeios locais e também não deixam de ir para as ilhas, que é o Bazaruto, apesar de frio, mas eles vão para lá, para Bazaruto, Santa Carolina, sim. Só no verão é que há tudo aberto, mesmo

0: para sair e momentos de lazer também sai, mas agora é só Bazaruto e o quarto.
1: Fagueiro, na sua opinião, quais são os maiores desafios que enfrentas hoje como guia do turismo? Ou é, enfrentas hoje no terreno para garantir que o visitante tenha uma experiência inesquecível do início ao fim da sua estadia em Vilanculo?
0: De verdade, poderia haver não bem uma organização, mas sermos identificados, nós os guias, sabermos quem é guia, quem é aquele, e sermos divididos, não sei, as instâncias, saber que quais são os guias que estão aqui, porque de verdade há um coquetel nessa atividade. Há quem hoje sai e diz que sou guia porque trabalhou numa instância turística, vai ser, não é isso ali. Perdeu o emprego, vai ser guia, não é isso ali. Guia deve ser alguém com experiência. Eu vou falar, essa atividade de guia construí ainda criança no mercado, com meus amigos Malta Ferro, Anália, andar de um lado. É lá onde eu construí, onde lá bebi a experiência. Então, isso aqui cria-se de nascença. Não digo que qualquer um não pode ser, mas pode ser. Mas quando tu faz pelo coração, as coisas saem bem. E esses outros só fazem porque querem taco, não é pelo dinheiro. Temos que fazer pelo amor, o carinho, a atividade, a nossa bandeira. O guia é o embaixador. Num país, é o embaixador.
1: Fazem muita coisa, às vezes não ganham o dinheiro, sim, que ela mesma.
0: Sim, sim, sim.
1: O
0: sim.
1: Dinheiro não é daqui para aqui, é preciso plantar.
0: É preciso plantar, sim. É por isso que muitos que de repente sobem e caem para baixo. Eu tenho assistido muita gente. Tem muitas pessoas, jornalistas, que me aproximam. Vamos se juntar a ti, vamos trabalhar juntos, sei lá. É para alguns eu aceito, alguns nem querem trabalhar comigo, mas querem ver como é que eu trabalho e voltam a fazer. Graças a Deus, ninguém irá fazer a minha atividade do como eu faço. Pode haver mil e um guias, mas eu também sou guia de como eu faço as minhas atividades. E sei como eu faço, eu tenho meus códigos, meus segredos.
1: Exato. Estamos a fechar então esta nossa entrevista no programa Lugares e Destinos de Moçambique. Fazemos a partir de Vilanculo, capital do turismo de Moçambique. Fakir, para fecharmos esta nossa conversa, se tivesses de fazer um convite ao mundo para visitar Vilanculo, usando uma frase com o teu toque dramático e artístico de ator, como seria esse convite?
0: Bem-vindo, mundo, ao Vilanculo. Vilanculo é este. Estamos de mãos abertas para vos receber. Que vem desfrutar das nossas praias belas, paisagens e do nosso rico marisco. Temos muita comida fresca que sai do mar para a panela. São todos bem-vindos. Temos boas pessoas, sorridentes. Temos boa coisa para vocês. Temos muitos hotéis luxuosos, limpo, organizado para vos receber. Não vão se arrepender.
1: Obrigado, Fakir, piador, guia de turismo. E assim é. Vilanculo é, sem margem para dúvidas, um verdadeiro paraíso na terra, distinguido por diversas agências internacionais como o melhor destino de África. E também aqui neste canto ímpar da província de Inhambane, que se localiza o terceiro melhor resort do continente africano, o lugar perfeito para o relaxamento absoluto e para a observação ao vivo dos famosos Big Five marinhos. Chega assim ao fim a nossa conversa com Fakir Pedro Nhamu, piador, guia de turismo e ator de teatro aqui em Vilanculo. A entrevista foi conduzida por mim, Efraime Macitela. Muito obrigado pela excelente companhia. Estimado ouvinte, continue ligado à Rádio Moçambique. Muito bom dia e continuação de um resto de domingo super agradável.
2: Efraim, meu bom amigo, muito obrigado. Receba o meu abraço de amizade.

Quando falamos da Ponta de Ouro, a primeira imagem que nos vem logo à cabeça são os jipes 4x4, os resorts clamorosos, o mergulho com golfinhos e a agitação turística. Mas hoje, no Lugares e Destinos, em reposição, convido-vos a virar a esquina e a entrar com o pé direito num outro lado da ponta. Um lado mais nosso, mais acessível e incrivelmente autêntico. A verdadeira essência da Ponta do Ouro não se esgota na beira da praia. Ela vive nas ruas da areia fina, longe do asfalto, onde o dia-a-dia da comunidade acontece. É o chamado turismo de proximidade. Experimente, amigo ouvinte, afastar-se por momentos das rotas mais comerciais e caminhe até ao mercado local. É lá que o coração da vila realmente bate. Neste

0: Do lado da ponta, o luxo ganha um novo significado. O luxo é sentar-se numa barraca simples e ser recebido com aquele sorriso quente e genuíno que é a marca registrada da nossa gente. É deixar-se guiar pelo aroma do peixe fresco a assar na brasa ou saborear uma autêntica matapa com caranguejo. Ei, matapa com caranguejo! Preparada com o tempero e o carinho das mães da terra a preços perfeitamente justos e acessíveis. A seguir, vamos acompanhar uma visita que fizemos à Ponta já há algum tempo. Na altura, fomos ao mercado, precisamente à famosa Barraca da Lucrécia. Quem conhece o mercado já começa a lembrar da Lucrécia. Lá é para lá que fomos. Uma conversa interessante já a seguir.
1: Bom, estamos aqui num local de referência na Ponta do Ouro, especialmente conhecido, e somos recebidos pela proprietária, a senhora Lucrécia. Um bar muito bem frequentado, está cheio, parece que as pessoas gostam da sua comida.
2: Eu que estou a ver, acho que estão a aderir mesmo, estão a aderir.
1: E qual é o prato que as pessoas preferem, desde turistas nacionais a estrangeiros?
2: É marisco, o prato local também.
1: Qual é o prato
2: nesse caso? Nesse caso, couve, matapa, em termos de marisco, peixe, gostam de peixe, lula, camarão. É aquilo que eu sempre tenho feito.
1: Certamente que há aqui um segredo na preparação destes pratos.
2: É meu sigilo.
1: Não vai partilhar?
2: Nada, nem tão pouco. Senão depois não vou aparecer aqui para comer. Sempre vou fazer nas casas, não posso.
1: E a casa está aberta há quanto tempo? O vosso espaço está aberto há quanto tempo?
2: Há mais de 6 anos. Há mais de 6 anos. Sim, sim. Desde o tempo de Covid, quando terminou a Covid. Yeah.
0: Lucrécia, diga uma coisa. Quais são os pratos que mais saem aqui?
2: Bom, no tempo de calor, eu acho que sai tudo, nesse caso, porque é no tempo em que todo moçambicano tem fim de cá da praia, né? Até os sul-africanos também têm aparecido cá por causa da praia, do ferrão, nesse caso. Eu acho que a qualquer momento nós temos, vendemos sempre, saem as coisas. Na altura, antes de Covid, era tudo bem, mas agora já fica tão difícil. Principalmente quando houve essa situação das greves, não greves, agora ficamos sem... Quer dizer, não vendemos assim tanto.
0: Bom, este prato é incrível, os vossos pratos no geral, pelo menos aqueles que nós provámos. Nós tivemos aqui uma espécie de buffet, já adianto. E eu gostava sinceramente de saber qual é o segredo para todo esse sucesso.
2: Esse é meu sigilo, nunca vou dizer. É alho, limão e pronto. E o meu sigilo só, não vou dizer. Esse é o sigilo da casa. Eu acho que qualquer uma pessoa nunca dá a receita. Isto é negócio. É claro que qualquer pessoa que passa daqui para trabalhar, então depois leva a nossa receita, vai implementar nas outras casas.
1: E vocês preparam também pratos caseiros aqui? Tem muita aceitação?
2: Tem, para os turistas, tem.
1: O que é que eles...
2: Por exemplo, agora tenho feito qualquer tipo de prato que eu tiro com estacato. Se alguém pede o arroz, tenho feito um estacatinho ali.
1: Bom, nós estamos ouvidos a nível nacional. O que é estacato?
2: Estacato e couve. E couve, tenho feito couve, cebola, sim. Couve, cebola, ou às vezes tenho feito mesmo a couve só com coco, que mais anima.
1: E as bebidas, desde álcool, ou principalmente álcool, preferem marcas nacionais, ou estrangeiros?
2: A 2GM nacional, a 2GM de Chilar, é aquilo que mais é consumido.
0: Lucrécia, diga uma coisa, o peixe que vocês servem aqui, e até porque está fresquinho, sai do mar para a brasa, direto aqui, da Ponta do Ouro?
2: Não vou dizer do mar para o prato, sim, mas temos já congelados, estás a ver? Nós compramos lá na Catembe, para cá.
1: Um convite para as pessoas que acompanham a Antena Nacional, lugares e destinos deste mundo. Um convite para descobrir Ponta do Ouro.
2: Que apareçam na Ponta do Ouro,

0: Para provarem o prato, o meu prato, o frango, assim como o peixe. Opa, adrenalina, né? Essa adrenalina que nós temos tido. Tira a praia, talvez pequenas discotecas, o que é? Acho que é sempre bom, né? Não sei, né? Não sei. Venham a Ponta Dor aqui no mercado, que é a paragem final. Aqui no mercado, na Lucrécia, na barraca da Lucrécia, então nós vendemos camarão, lula, frango grelhado, carne de porco, tibone, etc, etc, etc. Então, muito obrigada. Muito obrigado.
1: Amigo ouvinte, se não há forma mais bonita de transformar um destino numa memória eterna do que abraçar a cultura e o calor humano de quem lá vive. Lucrécia, muito obrigado.
2: Será uma cobra? Serão drogas? Será amor? Fala, vamos seguindo, vamos deixar. Vamos deixar.

é o fim da nossa viagem por lugares e destinos de Moçambique. Estimamos a sua companhia num dia em que ancoramos na deslumbrante capital do turismo moçambicano, Vilanculo. Fomos descobrir como o turismo nesta região evoluiu dos tradicionais mochileiros para os luxuosos hotéis de 5 estrelas. Numa conversa conduzida por Efraim Macito, hotéis de 5 estrelas.

puxo raro. E por isso, o 8 de Nascimento levou-nos até Tsangano, em Tete. O que ouvimos mexeu certamente com o ouvinte. Ivanov Dias é meu nome, estive muito bem acompanhado. Hermínio Belchev na sonorização. Voltamos na próxima semana para mais um Lugares e Destinos. Fique bem, um abraço, bom domingo, família.

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Alô, alô, amigo. Um grande abraço de Isdin Fakirá e um Seji Galibo. Cá estamos nós no Easy Jazz, juntos para fazermos o nosso programa levar-lhe a viajar pelo mundo, a viajar pela riqueza turística que o mundo oferece. É isso. Hoje, 27 de setembro, é o Dia Mundial do Turismo. Exatamente. O Dia do Turismo, o Moçambique é rico nesta área, com a nossa zona do litoral rica em praias, com o interior também, com a nossa fauna, com as nossas florestas, a riqueza deste nosso país, a riqueza da África, a riqueza do mundo. Uma reflexão sobre o turismo e a possibilidade de você fazer turismo, aproveitar e fazer turismo. Dia 27 é o seu dia. É, faz anos, não é? Pois, faz anos também com a minha maninha, Juleca. Juleca, beijinhos, um abração muito forte, muita saúde e felicidades pela passagem de mais um dia do teu aniversário a coincidir com o dia do turismo. Vamos juntos fazer então um passeio por várias capitais, por várias regiões que atraem os turistas, e começando mesmo por Moçambique, começando pela nossa capital. É natural, vamos, a nossa sede é em Maputo, então vamos sair mesmo a partir de Maputo. Vamos sair olhando para esta cidade que habitualmente recebe muita gente como capital, onde temos o maior aeroporto, onde temos também a direção governamental, as instituições que dirigem o país, e então Maputo, Maputo é capital. Mas, independentemente disso, tem muita coisa bonita, tem muita riqueza que atrai os turistas. Um dia Hortêncio Langa escreveu Maputo, e mais tarde a Tancel interpretou esse tema, até convidando no final a participação do próprio Hortêncio Langa. Maputo, para iniciar a nossa viagem no Dia Mundial do Turismo, com a voz da Tancel.

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1: Hortência Langa, autor, e que trouxe também a sua voz para esta composição que nos foi apresentada aqui pela Tancel, a interpretar Maputo, e essa grande composição do nosso grande guitarrista, e a trazer também um guitarrista que fez um excelente solo aqui, o senhor é sul-africano, o Tsepo Moloi. Os músicos sul-africanos que vieram interpretar a nossa capital, Maputo, aqui pela Tancel. Maputo, saímos do Maputo, saímos do aeroporto pela Estrada Nacional número 1 e vamos viajar pelo país escolhendo dois pontos. O norte do país com a primeira capital de Moçambique, a ilha de Moçambique, esse património da humanidade, a Unesco protege a nossa belíssima ilha de Moçambique. Vale a pena visitar a ilha de Moçambique pela sua história, pelas pessoas, a beleza, o meciro na cara das mulheres, as danças, o tufo muito em particular, mas muitas outras formas de expressar a cultura na rica província de Nampula. E aí na ilha de Moçambique também a alimentação, enfim, vamos visitar a ilha de Moçambique através da voz do Jim Mendes.

levou-nos para o Wimpy, o Jim Mendes levou-nos para a ilha, a nossa ilha de Moçambique, e ele convidou aqui a Lisa Craig para acompanhar na voz, mas também este trabalho excelente de saxofone que estivemos a escutar do Sr. Christian Woods, ou mesmo um trabalho de solo de guitarra que ouvimos de Stan Jacobson. A ilha de Moçambique, nossa riqueza, a história deste nosso país, o mar, o litoral e as grandes praias. No Dia Mundial do Turismo, naturalmente, temos que passar pela província que hoje é a nossa capital do turismo, Inhambane. As ilhas também em Inhambane, o arquipélago do Bazaruto, as ricas praias que podemos encontrar naquela zona do país. Depois as praias, uma grande referência no mundo de praias em Moçambique é a Praia do Tofo. Exatamente, os turistas procuram a Praia do Tofo, depois ali perto a Barra, a Guinjata, enfim, toda aquela zona da província de Inhambane. O Tofo, que é tema aqui, sem palavras, pelo saxofone do Otis.

O Tofo contou aqui com, entre vários músicos, trabalho seguro de guitarra feito pelo Dodó, ou do baixo feito pelo Lúcio Vieira, cabo-verdiano, a trazer também os estrangeiros para conhecerem a riqueza deste nosso país. Dia Mundial do Turismo, vamos viajar pelo mundo, mas aproveitar esta ocasião para dizer, porque você não faz turismo cá dentro? Muitas vezes pensamos alto e vamos passear por algumas dessas grandes capitais, mas antes visitemos aquilo que nós temos, como já dissemos aí, de Moçambique, o Tofo, das reservas que nós temos no Niassa, temos a Gorongosa, temos a Reserva dos Elefantes, mas temos muito mais aqui a nível de todo o país. Passear, conhecer as próprias cidades, olhar para a história do nosso país. Faça turismo cá dentro, independentemente do gastar ou não, é o conhecer, é o fazer com que os seus filhos conheçam o seu país, conheçam a sua terra, a sua história e as suas riquezas. Pois, vamos depois de sair do Tofo, onde cruzamos muitas vezes com muitos sul-africanos, vamos mesmo para Cape Town, vamos para a África do Sul. Vamos apreciar na África do Sul, entre muitas outras coisas, o Table Mountain, a Montanha da Mesa, um enorme platô rochoso que domina a paisagem da cidade e que você pode chegar lá através do teleférico ou por trilhas. Você pode também conhecer em Cape Town Rubeline, que foi o local onde, durante a prisão, esteve lá o Nelson Mandela, essa grande figura da história da África, particularmente da história da África do Sul, preso durante o período do Apartheid, hoje transformado em museu. Também o Cabo da Boa Esperança, essa ponta do sudoeste de África, famoso por ser uma paisagem natural e com o farol histórico, ou também a praia que você pode lá encontrar, a colónia de pinguins africanos, é a praia de Boulders. Cape Town, visitada pelos Yellow Jackets, essa grande banda norte-americana, depois de passar por Cape Town, escreveu Cape Town.

Tofo. A Praia do Tofo. Uma obra que Watts fez dedicando também ao seu grande amigo. Já nos deixou na Sordina Damo. Foi um dos homens grandes na história do som na Rádio Moçambique.

O saxofone do grande Bob Mizer, depois o saxofone do Otis. Aqui Bob Mizer no seu grande grupo Yellow Jacket, também com Russell Front no piano e os teclados, o Jimmy Asleeps no baixo, ou William Kennedy a bateria. Uma das grandes bandas, entre muitas, que passou também por Cape Town, que tem sido também uma cidade importante na promoção, na divulgação do jazz. Da África do Sul, vamos, depois deste grande projeto, para a Tanzânia. Tanzânia, é verdade, vamos viajar para Zanzibar. Ah, vamos continuar aqui em África, sim, é. E depois de conhecer Moçambique, preocupe-se em conhecer algumas das riquezas turísticas que nós temos em África. E vamos então para Zanzibar, que fica mesmo na costa leste do nosso continente e que é formado principalmente por duas ilhas, Unguja

que é a ilha principal, chamada informalmente de Zanzibar, e pela ilha de Pemba. Aí, praias em vários locais com acomodação fantástica. Zanzibar, que para além dessa zona das praias, tem também o Stone Town, que é um centro histórico da capital e é considerado o património mundial da UNESCO, famoso pelas suas ruas, com muitos labirintos, e também com as portas esculpidas. Vamos para Zanzibar, levados pelo grande músico, estávamos na África do Sul há bocado, baterista, também saxofonista, mas que canta muito bem e canta sobre Zanzibar, o Sr. Sipho Mabuse.

Zanzibar. Levados para a grande Zanzibar pelo Sr. Sipo Hotsticks Mapusa. Aqui também fiz flauta. Não trouxe o saxofone, trouxe a flauta, que também executa muito bem. Este grande músico que foi um dos líderes do famoso grupo Harare. Lembra-se? Já agora vamos para o Zimbábue. Vamos passar ali da Tanzânia, Zâmbia. Não se esqueça que o Malawi também tem ali

espaço muito bom para turismo. Tem ali no lago Niassa, do lado de Malawi, boas instâncias para fazer turismo. Mas vamos é para o Zimbábue, se bem que vamos estar ali também na fronteira com a Zâmbia, no Victoria Falls, ali aquelas águas que pertencem ao bem conhecido rio Zambeze. Vamos apreciar essa riqueza que está nas cataratas que banham a cidade de Victoria Falls, no Zimbábue, e a cidade de Livingston, na Zâmbia. Formam a maior cortina de água contínua do mundo, com cerca de 1,7 km de largura e 108 metros de altura. O bem conhecido Victoria Falls, no Zimbábue. E já agora, o Sr. Steve Dyer pega no seu saxofone e fala-nos um pouco sobre isso, ou pelo menos reflete sobre isso. Deve ter também, como acontece com muitos outros, visitado Victoria Falls e, por isso, sobre o Zimbábue e muito mais do Zimbábue, escreveu mesmo Zimbábue.

senhor Steve Dyer, saxofonista, também a fazer guitarra neste tema, em que contou com o trabalho de baixo do Fanazulo e a bateria, a responsabilidade do zimbabuiano Sumptuary, passando pelo Zimbábue. Do Zimbábue, vamos até podemos fazer de carro, não é? Do Zimbábue, passar aqui pela Suazilândia, ali, apreciar ali o Zuluíne, o Sebebe, depois o Botswana, entrarmos para a Namíbia, procurarmos passar obrigatoriamente pelo deserto de Kalahari, depois entrarmos em Angola e fazemos escala em Luanda. Capital Luanda, onde você tem a ilha de Luanda. Temos também o destaque para a ilha do Msulo, outra grande atração para a capital de Angola, para onde nos leva o cabo-verdiano Bau. É, com o seu cavaquinho, o Bau leva-nos a visitar Luanda.

alegria de Luanda, através da música do cabo-verdiano Bau, que nos levou a visitar a capital angolana. A capital é também Douala, não verdadeiramente a capital política, a capital económica, nos Camarões. A cidade de Douala, que é a segunda cidade, mas a maior cidade, um centro de arte contemporâneo que é focado em projetos urbanos e esculturas públicas na cidade. A cidade de Douala destaca-se pelo Museu Marítimo, um espaço que detalha a história portuária e marítima dos Camarões. Um dia, Mano Dibango escreveu para Douala uma belíssima serenata que vamos escutar.

Ibango, que um dia escreveu a serenata para Douala, um dos grandes nomes de música de África, que deixa ficar também uma referência para o turismo nos Camarões. Mas vamos sair do nosso continente, a partir de Marrocos, lá no norte, de sul a norte da nossa África, viajando neste dia do turismo. Vamos para Marrakech, e na cidade marroquina encontramos a antiga Medina, repleta de artistas de rua, encantadores de serpentes, bancas de comida tradicional, o Jardim Majorelli, onde se encontra um famoso jardim botânico com plantas exóticas, e onde também se destaca o Museu Berber. E passamos por lá a convite de um músico espanhol, imaginem, o António Lizana, o seu saxofone, a sua voz e uma referência a Marrocos e particularmente Marrakech.

de Antônio Lizana, levou-nos a conhecer um pouco de Marrakech, músico espanhol. Este é o Easy Jazz, a companhia habitual de Isidin Faquirá e Moussaji Galibo, presentes em mais um domingo, levando a música de fusão e particularmente hoje a propósito do Dia Mundial do Turismo, o dia 27 de setembro, fazendo com que você viaje cá dentro, conhecendo o nosso país, conhecendo as riquezas que Moçambique tem, a beleza que é este nosso país. Faça isso, leve a sua família, saia em grupo, mas viaje, conheça mais e melhor o nosso país. Conheça a África, esta nossa riqueza, este continente rico. Fizemos essa viagem também por vários pontos de África e paramos em Marrakech, com um músico espanhol que me sugere logo uma viagem para a Espanha nesta segunda parte, continuando a viajar pelo mundo e viajando agora por grandes capitais. Vamos para a Europa, vamos passar um bocado também pela Ásia, mas depois vamos também para a América. E da Europa começamos por Barcelona. O trompetista Ronald Colón, que esteve aqui entre nós em fevereiro, é quem nos convida a conhecer Barcelona. Ele é francês, mas quer sugerir um espaço que ele conhece muito bem, Barcelona, a Sagrada Família, aquela basílica que pode ser visitada em Barcelona, o Parque Güell, que é também uma referência obrigatória para quem quer conhecer aquela cidade, entre muitas outras coisas. Eu havia de ir ao Camp Nou, visitar o campo, o estádio de Barcelona. O senhor Ronald sugere-nos aqui a visita a Barcelona devido ao que ele considera Sketches of Barcelona. Ele faz aqui vários andamentos olhando para as pinturas diversas que são vistas nas paredes rústicas naquela grande cidade espanhola.

Ronaldo Colonna, sugerir-nos aqui uma visita a Barcelona, e escreveu a propósito Barcelona, este músico francês, o Sketches of Barcelona, aqui com o seu exercício de trompete e contando também com uma secção de cordas. Três andamentos interessantes aqui, tocando Barcelona. De Barcelona, vamos para Lisboa. É a Europa, as capitais europeias e os grandes monumentos, aqueles monumentos antigos que incluem muito da história. Os miradouros também, os bairros tradicionais de Lisboa, o Bairro Alto, por exemplo. O Castelo de São Jorge, que oferece uma vista panorâmica espetacular da cidade de Lisboa a partir do ponto mais alto da cidade. Depois também, já agora, o Estádio da Luz. É, vamos a Lisboa aqui através da música do Grupo Print, ou seja, do grande pianista Pablo Lapidusa, músico brasileiro que se enamorou por Portugal e quase é considerado também hoje músico português. Aqui em trio, ele é pianista, acompanhado por Marcelo Araújo, a bateria, e Léo Espinhosa no baixo. Lisboa.

Pablo Lapidusa e o seu trio passando aqui por nós e recordando-nos de Lisboa, convidando-nos a fazer uma visita à capital portuguesa nesta viagem turística que vamos fazendo a propósito do Dia Mundial do Turismo. Continuando na Europa e continuando a visitar as grandes cidades, vamos para Paris. Vamos para Paris. Quem nos leva é a norte-americana Melody Gardot. Encontrou lá um amor em Paris. Às vezes as viagens são assim também, não é verdade? Você viaja sozinho, cruza-se nessas viagens turísticas, em restaurantes, hotéis ou noutras visitas com pessoas que cativam e que criam essa amizade que nasce depois o amor. E em Paris as principais atrações, como muitas outras cidades europeias, são os monumentos históricos, os museus mundialmente famosos, os passeios incríveis por Paris, Saint-Denis, por exemplo, uma referência também à Torre Eiffel. Paris, a capital espanhola, Melody Gardot escreveu a propósito: From Paris with Love.

Saí de Paris com amor, a americana Melody Gardot, aqui muito bem secundada pela Orquestra Filarmónica Real. De Paris, a última cidade que vamos visitar de Europa desta vez é Estocolmo, na Suécia, e quem nos convida para lá ir é a própria sueca Jeanette Lundström, que nos leva a visitar mais uma dessas cidades com os ricos monumentos, e aqui Estocolmo, que combina a história medieval, museus marítimos únicos e belas paisagens formadas por 14 ilhas. Um destaque para Gamla Stan, que é um centro histórico medieval com ruas de pedra e a famosa praça colorida de Stortgat. Estocolmo.

Estocolmo a convite da sueca Janet. Ela e o seu quinteto aqui com trabalho de Orjan saxofone, Torjan ao piano, Christian no contrabaixo e Anders a bateria. E depois desta viagem pela Europa, vamos apenas passar por uma cidade da Ásia desta vez, vai ser assim, apenas por Tóquio, e vamos por Tóquio a convite de um pianista britânico, o Sr. Ollie Silk, que nos convida a conhecer Tóquio, onde se misturam tradições milenares e a modernidade, o cruzamento de Shibuya, um cruzamento mais movimentado do mundo, famoso pela multidão que cruza em todas as direções e pelo mirante Shibuya Sky. Ainda um destaque para o templo Senzuji, um templo budista mais antigo e importante da cidade. Vamos a Tóquio, convidados aqui pelo Ollie Silk, britânico, mas que também, por sua vez, convida a senhora Cindy Bradley para executar o seu trompete neste Tóquio.

Excelente trabalho aqui de baixo, a responsabilidade do Sr. Dwayne Smith, e com o trabalho de bateria de Oscar Stanton nesta obra do britânico Ollie Silk, que convidou a norte-americana Cindy Bradley para executar trompete. E por falar em americana, vamos mesmo para os Estados Unidos, para a terra do Sr. Eric, o Eric Red, convida-nos a visitar a sua cidade de Nova York, uma das grandes cidades no mundo, com parques icónicos, com monumentos históricos, com museus de classe mundial e mirantes com vista panorâmica daquela rica cidade, onde Central Park é uma das referências obrigatórias. Ali um vasto oásis verde no meio de Manhattan. E o título da composição do Eric é, na onda do blues, New York City Blues.

New York City Blues, o título desta interpretação, o piano do Sr. Eric Reed, Gregory Hutchinson, a bateria, e Randall Wall no baixo acústico. De Nova York vamos para Costa Rica e para a capital São José, uma capital que combina a história, arquitetura e rica cultura pré-colombiana, destacando aqui o Teatro Nacional, um importante edifício do final do século XIX, inspirado na Ópera de Paris e famoso pelos detalhes artísticos e as visitas guiadas. Leva-nos para São José, a norte-americana Diane Warwick, até cantando num bom espanhol.

Com Warwick, uma visita a São José, para além dos monumentos dos amigos também, bons amigos em São José, na Costa Rica. Depois aquela passagem por outras grandes cidades dos vários países latino-americanos, e incluindo Rio de Janeiro, com aqueles monumentos icónicos, com praias famosas, Copacabana, e os espaços culturais imperdíveis, sim. O Brasil destaca-se também, Rio de Janeiro particularmente, com o Cristo Redentor, aquela estátua no Morro do Corcovado, com vista panorâmica da cidade do Rio de Janeiro. Os Foplay estiveram lá, gostaram, e recordam-se de uma noite no Rio.

Rio de Janeiro. O Acho e Voz aqui do Nada Neste, esta guitarra do Chocolate, trabalho de piano do Pop James e a bateria do Heavy Mason. For Play e a noite no Rio de Janeiro. Tudo isto já no final deste nosso encontro. Cruzemos o mundo e chegamos a Maputo, a nossa capital, a cidade das Acácias, de onde saímos e visitamos primeiro o nosso país, fazendo turismo cá dentro. Passeamos por África, fomos à Europa, demos um saltinho à Ásia, estivemos na América e voltamos para casa. Isidine Faquirá e Moussaji Galibo, com um abraço muito forte para todos aqueles que respeitam o turismo a propósito da celebração hoje do Dia Mundial do Turismo. Easy Jazz. Até para a semana.

uma oscilação de energia a perturbar aqui o nosso arranque. Resalto auditório da Cidade FM, muito boa tarde. Sejam bem-vindos a mais uma edição no Pretérito Mais Que Perfeito. As músicas que você quer e deve ouvir uma vez mais. No Pretérito Mais Que Perfeito. Um programa para ouvir com os seus pais, sem deixar de fora os seus filhos. No Pretérito Mais Que Perfeito, onde a música do passado nunca é demais. Hoje é 27 de setembro de 2026, é o quarto domingo do nono mês

é o 39º domingo deste ano comum. Este é o 270º dia do ano no calendário gregoriano. Faltam somente 95 dias para terminar 2026. Este é o ano internacional dos voluntários para o desenvolvimento sustentável e ano internacional da mulher agricultora. Estamos na edição 1094 do seu programa No Pretérito Mais Que Perfeito. Todos os domingos entre as 2 e as 4 da tarde, aqui na número 1 do auditório mais simpático do mundo e arredores, No Pretérito Mais Que Perfeito. Uma questão de atitude, essa pequena coisa que faz uma grande diferença. Na edição de hoje, o destaque vai para as músicas cuja rodagem aqui no programa você exige. Através do 8215-12217. Vamos, portanto, atender aos pedidos dos ouvintes. Mas, infelizmente, a última semana foi marcada por 6 perdas notáveis no cenário musical.

Está a começar o pretérito mais que perfeito. Meu nome é Rolando Mavi e é sempre um prazer renovado estar de volta ao vosso convívio no pretérito mais que perfeito. Vamos à primeira imortalização. Foi feito na passada sexta-feira, 25 de setembro de 2026, fechou definitivamente os olhos aos 63 anos de idade o cantor e compositor chinês, pai de uma filha, Liu Huan, um dos pioneiros da música pop na era moderna da China e que combinava a sua carreira musical com o ensino da história da música ocidental na Universidade de Comércio e Economia Internacional de Pequim, na China. Aqui está Liu Huan em Starting Off Again. Desviveu na passada sexta-feira, aos 63 anos de idade, o cantor chinês Liu Huan. Ele que, a 8 de agosto de 2008, apareceu na frente de uma audiência internacional apresentando a música tema oficial de You and Me em dueto com a cantora britânica Sarah Brightman na cerimónia de abertura das Olimpíadas de Verão de 2008 em Pequim, na China. Que Deus o tenha e guarde. Está a começar o pretérito mais que perfeito, justamente com a música da China, infelizmente por uma razão triste, o perecimento de Liu Huan, que o Deus o tenha e guarde. Aviso os seus, está a começar o pretérito mais que perfeito.

música chinesa. Starting it off again. Liu Huan desviveu na passada sexta-feira, aos 63 anos de idade, este cantor chinês Liu Huan. Que Deus o tenha e guarde. Na passada quinta-feira, 24 de setembro de 2026, fechou definitivamente os olhos aos 89 anos de idade o cantor brasileiro José Ribamar da Silva, mais conhecido como Roberto Müller, ele cujo primeiro disco foi lançado em 1964 e o último em 2006. Aqui está Roberto Müller sentenciando: ninguém te dará mais nada, andarás de mão em mão, perderás noites de sono e levarás uma vida de cão sem dono. Desviveu na passada quinta-feira, 24 de setembro de 2026, aos 89 anos de idade, o cantor brasileiro Roberto Müller. Que Deus o tenha e guarde.

vida de cão sem dono. Bastante cáustico, Roberto Müller, ele que desviveu na passada quinta-feira, 24 de setembro, aos 89 anos de idade. Que Deus o tenha e guarde. Também na passada quinta-feira, 24 de setembro de 2026, fechou definitivamente os olhos aos 77 anos de idade, depois de sofrer uma queda enquanto era espancado por agressores não identificados em uma rua de Kampala, Uganda. O saxofonista e cantor ugandês Moses Matovu, mais conhecido como o cofundador e líder de longa data da Afrigo Band. Formada em 1975, a Afrigo Band é uma banda musical mais celebrada e duradoura de Uganda. Ao longo de sua história, Moses Matovu atuou como o líder definitivo da banda, principal instrumentista e vocalista principal. Aqui está Moses Matovu e a sua banda de Afrigo Band neste bem balançado Sikulimba. Desviveu na passada quinta-feira, 24 de setembro de 2026, aos 77 anos de idade, uma vítima de assassinato por espancamento, o cantor e saxofonista ugandês Moses Matovu, cofundador, líder, saxofonista e vocalista da banda ugandesa The Afrigo Band. Que Deus o tenha e guarde.

ili kulimba. The Afrigo Band. A banda mais celebrada do Uganda. Desviveu na passada quinta-feira, aos 77 anos de idade, vítima de assassinato por espancamento. O cantor e saxofonista ugandês Moses Matovu, cofundador, líder, saxofonista e vocalista desta banda ugandesa de Afrigo Band, que de

o tenha e o guarde. Na passada segunda-feira, 21 de setembro de 2026, fechou definitivamente os olhos aos 79 anos de idade, 3 semanas após sofrer um ataque cardíaco, quando se encontrava na Alemanha no âmbito da digressão europeia com a sua banda. Gary Stefan Anderson, mais conhecido como Angry Anderson, cantor de rock australiano, compositor, personalidade de televisão, ator e político australiano, que se notabilizou igualmente como vocalista principal e o membro remanescente com a mais longa carreira como integrante da banda australiana de hard rock Rose Tattoo desde 1976. Ele também foi membro das bandas de rock Busta Brown e The Party Boys, sendo que como artista solo, Angry Anderson era mais conhecido por este seu single de estreia, Suddenly, de 1987, que fez sucesso internacional, alcançando o 2º lugar na Austrália, 31º na Bélgica, o 11º na Nova Zelândia e o 3º na Irlanda e no Reino Unido. Desviveu na passada segunda-feira, 21 de setembro de 2026, aos 79 anos de idade, o cantor rock australiano, pai de 4 filhos, Angry Anderson, que, para além de bem-sucedida carreira solo, também se notabilizou como líder e vocalista da banda também australiana de rock Rose Tattoo. Que Deus o tenha e guarde. Aqui ouvimo-lo a solo, Angry Anderson, Suddenly.

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Subitamente. Não está mais cá para escutar o programa, pois desviveu na passada segunda-feira, aos 79 anos de idade, este cantor rock australiano, Angry Anderson, que para além de bem sucedida carreira solo, também se notabilizou como líder e vocalista da banda também australiana de rock, Rose Tattoo. Que Deus o tenha e o guarde. Também na passada segunda-feira, 21 de setembro de 2026, fechou definitivamente os olhos Geraldo António de Carvalho, mais conhecido como Rick Solo ou simplesmente Rick, cantor, compositor e produtor musical brasileiro de música sertaneja. Ele formou em 1986 a dupla Rick e Renner com o cantor Renner Reis e teve suas composições de sucesso gravadas por vários artistas de música sertaneja. Ao formar a dupla, ele se destacou como um dos poucos artistas negros no sertanejo moderno e como um dos nomes mais importantes na história do género. Rick foi dado como

desaparecidos após um helicóptero com 5 pessoas cair perto de Uribice, no Brasil. Ele deveria ser confirmado morto em 22 de setembro, aos 59 anos de idade. Aqui está a dupla Ricky Renner neste perene clássico, Filha. Desviveu na passada segunda-feira, aos 59 anos de idade, vitimado por queda do seu helicóptero. O cantor sertanejo brasileiro Rick Solo, ou simplesmente Rick, a voz principal do duo brasileiro Ricky Renner. Que Deus o tenha e guarde.

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1: Io...
0: Ricky Renner. Dupla sertaneja brasileira. Desviveu na passada segunda-feira, 21 de setembro, aos 59 anos de idade, vitimado por queda do seu helicóptero, o cantor sertanejo brasileiro Rick Solo, simplesmente Rick, a voz principal deste duo brasileiro, Rick e Renner. Que Deus o tenha e guarde. A morte de Rick causou uma grande comoção no Brasil e as homenagens se sucederam infinitamente, mas gostaria de partilhar convosco esta imortalização feita pelo cantor também brasileiro Daniel de Jesus. Para sempre, Rick e Renner, uma canção para quem nunca será esquecido.
2: Artistas que terminam uma apresentação e artistas que deixam o público cantando mesmo depois que as luzes se apagam. Esta canção é para Rick e para cada pessoa que levou uma música dele para dentro da própria vida.

Hoje existe uma família tentando compreender. Existe um amigo olhando para o lado do palco e encontrando um silêncio, onde sempre existiu uma voz. Por isso, esta parte não é apenas uma homenagem.

0: A voz do Rick. Ainda vai passar. Enquanto alguém cantar suas canções, a sua voz permanecerá.
1: Daniel de Jesus, imortalizante, Rick, para sempre Rick Renner. Uma canção para quem nunca será esquecido.
0: O palco. Obrigado por tudo, Rick.
1: Mas ainda na mesma passada segunda-feira, 21 de setembro de 2026, fechou também definitivamente os olhos aos 76 anos de idade, deixando viúva e dois filhos, Jorge Manuel de Abreu Palma, mais conhecido como Jorge Palma, cantor, compositor, guitarrista e pianista português, bem conhecido e aclamado em Portugal e não só. Jorge Palma começou a sua carreira solo em 1972 e trabalhou como artista de rua em várias cidades no exterior antes de voltar a Portugal em 1982. Ele alcançou sucesso no final da década de 80 com músicas como Deixa-me Rir e Frágil e teve sucesso novamente em 2007 com este seu single Encosta-te a mim. Jorge Palma foi também membro das bandas Sindicato, Rio Grande, Cabeças no Ar e de seu projeto de rock, Palmas Gang, desviveu

passada segunda-feira, 21 de setembro de 2026, aos 76 anos de idade, vitimado por parada cardíaca, o cantor e compositor português Jorge Palma. Que Deus o tenha e guarde.

0: encosta te a mim. Infelizmente já não vai estar cá para escutar o programa. Jorge Palma desviveu na passada segunda-feira, aos 76 anos de idade, vitimado por a parada cardíaca. Este cantor português, Jorge Palma, que Deus o tenha e guarde. Mas há a semelhança do que aconteceu no Brasil com a morte de Rick Solo, ou simplesmente Rick, a morte de Jorge Palma também causou uma grande comoção em Portugal, e as homenagens também se sucederam infinitamente. Mas gostaria de partilhar convosco esta imortalização feita pelo projeto musical DJ Jindungo, projeto criado pelo produtor e músico Daniel Barradas. Jorge Palma, fica a canção, uma última homenagem.
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0: Ai, o homem fica a canção e um bocadinho de ti.
1: Daniel Barradas e o seu projeto musical DJ Jindungo, imortalizando Jorge Palma.
0: Obrigado pelas palavras.
1: Jorge Palma fica a canção.
0: Boas noites.
1: Uma última homenagem.
0: Obrigado pela música. O resto fica a canção.
1: E assim que, pronto, quisemos imortalizar estas seis figuras da música que nos deixaram na última semana, que Deus os tenha e guarde.

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7: Agradecer as mensagens que começaram a chegar já à nossa terminal, enviadas para o 82 15 12 217. Mavi presente, mensagem de Sérgio Pereira. Obrigado, Sérgio, um grande abraço. OM, às ordens, estamos avisando que o pretérito mais que perfeito já iniciou. Celo Shiba G 2007, assim é que é, Celo Shiba, obrigado. Um abraço. Muito boa tarde ao M, só passei para cumprimentar e para dizer que o programa está ótimo, com o verão à espreita. Nélio Zucula, de Congolote, obrigado, Nélio. Um fortíssimo abraço. Boa tarde, ilustre OM. É sempre um privilégio, quando chega a essa hora, escutar a sua voz. Albano Macuacua, sempre na escuta. Obrigado, Albano Macuacua, também. Para mim é um prazer enorme receber as vossas mensagens. Um grande abraço. Boa tarde, aqui Godard Amone de Manica. Quero mandar beijos para meu pai, Amandio Amone, que está em Maputo. Obrigado, Godard, a partir de Manica. Um fortíssimo abraço. Boa tarde, ilustre de saúde, estou bem. Sou Simeão Chau, da Manhisa. Mando um forte abraço para minha esposa Catarina, que celebrou mais um ano de vida ontem. Obrigado, Simeão Chau. Muitos parabéns, muitas felicidades para a Catarina. Espero que o dia de ontem tenha sido simplesmente fantástico e que a data se repita por muito.

Santos e longuíssimos anos. Boa tarde a todo o auditório do Pretérito, especialmente ao Mano Mavi. Peço ouvir a música dos Sol Brada, Mama Kasbongil, Manuel Machel da Machacane A.

verdadeiro clássico. Para aqueles que viveram intensamente os anos 70 e 80, Sol Brothers, Mamá Casbonquiel. A pedido do ouvinte Manuel Machel, da Machacane A. Mais uma vez, obrigado pelas mensagens que não param de chegar a 82151217. Boa tarde, aqui Grindol Amon de Manica. Quero mandar um forte abraço para meu pai Amandio Amon. Obrigado, Grindol Amon. Um forte abraço. Boa tarde, mestre Mavi. Aqui Paulino do Congolote. Venho através desta pedir e usar da sua magnífica voz, mestre, para parabenizar a minha primogênita Iola, mais conhecida por Mana Iola, que no derradeiro dia 23 de setembro colheu mais um degrau na escala da vida. Desejo que tenha passado da melhor maneira possível esta data na terra da boa gente, onde se encontra em missão de serviço, e que tenha tudo o que almeja ter. E para acompanhar a mensagem, deixo ao seu critério, mestre. Obrigado, Paulino do Congolote.

Muitos parabéns, muitas felicidades para a Mana Iola. Subscrevo os seus desejos. Espero que ela tenha tido um aniversário fantástico e que a data se repita por muitos e longuíssimos anos. Boa tarde ao M, marco a minha presença acompanhado por minha filha Winnie, que também não perde as grandes emoções do pretérito mágico e perfeito. Para ti, mestre, continuação de um excelente trabalho e um ótimo regresso. Regresso a casa. Assina Adriano Massava. Obrigado, Adriano Massava. Um beijinho aí à Winnie. Obrigado. OM, semana passada houve muitas partidas, pois é verdade. Celo Shiba, Shui 2007. 6 imortalizações tivemos que fazer hoje. Boa tarde, OM. Ligo a partir de Boan. Mando um abraço especial aos meus filhos Vasco, Sami, e dizer que não perco por nada. Mensagem de Fred Wamba. Obrigado, Fred Wamba. Um grande abraço. Ora viva o M, angolano da cidade da Mozal, Chonissa, na escuta. Mama Casbonguil. Pois é, já vi que o angolano da Mozal viveu intensamente esses anos em que esta música era uma verdadeira febre. Boa tarde, Mano Mavi, como está? Está tudo bem, obrigado. Eu estou muito bem, graças a Deus. Passei mesmo para assinar o livro de ponto e dizer que o programa está agradável. Se possível, mano, peço a música de Lucky Dube, Taxman.

0: like you do, Taxman, pedido do ouvinte Manuel Machava de Machume, na Mozal. Agradecer as mensagens que não param de chegar a 82 15 12 217. Boa tarde, aqui escrevo Luís Lourenço Langa, mais conhecido como LLL, sempre na escuta, diretamente do bairro Moala Expansão, na cidade de Nampula. Uau, que bom receber mensagem de tão longe, para saudar a minha esposa Candinha e meus filhos Milton, Jéssica e Wesley, desejando-lhes um excelente domingo. Obrigado, LLL Lourenço, Luís Lourenço Langa. Um fortíssimo abraço aí em Nampula. Estou 200% ligado, Areto Macaque, mensagem de artista Isaldo do bairro Mumemo 1. Obrigado, artista Isaldo. Boa tarde, OM. Mensagem da Ana Beatriz Maci. Obrigado pela mensagem. O pedido musical está registado e vai ser atendido na primeira oportunidade. Para já vamos atender a este compromisso. 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

Boa tarde, Alan. Quero usar e agradecer a sua voz por ter lido as mensagens dos meus filhos, God e Gui. Estou a ensinar a eles para acompanhar o programa. Que bom, obrigado. Hoje acompanho o programa a partir de casa. A mensagem de Amandio Amone, de Bagamoy. Obrigado, Amandio Amone. É de pequeno que se torce

O pedido musical está registado e vai ser atendido na primeira oportunidade. Obrigado, um abraço. Boa tarde, Luís Orlandinho. E eu faço o auditório deste programa maravilhoso. Passei somente para saudar e desejar uma feliz tarde de domingo a todos os ouvintes do Pretérito Mais Que Perfeito, e em especial a minha família, em Aduco, Mongeni, Amuci e Maci. Bom trabalho e uma semana laboral abençoada a todos nós. OM, peço uma música dos Commodores, Night Shift, se possível. Aquele abraço, OM. Osvaldo Nhaduco, mais conhecido por Pelé, de Malhangalé. Não, não é possível, não. Ah, é possível.

Night Shift, da Commodores, banda de Lionel Rich, a pedido do ouvinte Osvaldo Inhaduco, mais conhecido por Pelé, da Malhangalém. Agradecer as mensagens que não param de chegar a 82, 15, 12, 217. Mestre OM, peço a música Telling Stories, muito por estar sempre pronto todos os domingos. Fred Wamba, obrigado Fred, o pedido musical está registado e vai ser atendido na primeira oportunidade. Boa tarde ao MPMQP, aqui é o Ilídio Comeda na X. Hoje acompanho o programa vindo de Xeixai. Uau, boa condução, chegue bem, boa viagem. Bom final de semana para si e para todos os ouvintes. Bom trabalho. Obrigado, Ilídio Comeda Machis. O pedido musical está anotado e vai ser atendido na primeira oportunidade. Olá, família Pretérito Másquia Perfeito. Boa tarde. Estamos sempre juntos. Obrigado, Carlos Santos Zandamel. Obrigado. Não é por mal, mas gosto. Não é por mal, gosto, mas gosto deste programa porque é diferente. Bom final de semana, bom final de dia, OM. Obrigado, Evaristo da Mafalala, por esta super carinhosa mensagem. Um fortíssimo abraço. OM, estou escutando do lugar mais fresco do país, mas hoje com uma temperatura diferenciada. Está calor. Está onde? Está em Lixinga? Mensagem de Celo Shiba, Shido.

0: Ele, sete. Obrigado, Celo Shiva. Um fortíssimo abraço. Boa tarde, meu tio de sempre, vinho do Porto, porteiro e demais que perfeito. Sou Edvan de Mavalane. Obrigado, Edvan. Um fortíssimo abraço. O pedido musical está registado e vai ser atendido na primeira oportunidade. Boa tarde, aqui Suzy. Peço ouvir a música de Kendrick Lamar, They Not Like Us.
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0: Kendrick Lamar. They not like us. A pedido da ouvinte Suzy, vamos atender a mais um compromisso.
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2: Boa tarde, OM e ouvintes, bom domingo e uma semana abençoada. Mensagem de Castilho, Magaia, de Zintava, Marraquém. Obrigado, Castilho, um abraço. Boa tarde, OM, Januário Félix, ligado a partir do bairro da Mexiquen, sempre na companhia do pretérito mágico e perfeito. Peço música de Brian Adams, qualquer que seja. Continuação de uma boa tarde a todos os ouvintes da melhor rádio do mundo. Aquele abraço.

have Bry Adams. Espero que o Januário Félix do bairro da Mexican tenha gostado desta sugestão. Foi a pedido dele que trouxemos este tema. Agradecer as mensagens que vão chegando a 82 15 12 217. Boa tarde, mestre. Peço uma música da Tina Turner. Sou Nino da Matola.

Private Dancer, Animaia Bullock, ou simplesmente Tina Tana, a pedido do ouvinte Nino da Matola. Agora, a meu pedido, vamos tomar estas notas.

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Mano, o teu programa está muito doce. Obrigado, Simeão Chau. O pedido musical está registado e vai ser atendido na primeira oportunidade. Obrigado. Viva Ilustre OM, a saudação é extensiva para o resto do auditório. De resto, estamos ligados. Para ti, aquele abraço e bom regresso a casa. E um abraço para o Castilho de Zintava. Mensagem de Pinto e família de Tchumen. Obrigado, Pinto. Um fortíssimo abraço. Boa tarde, OM. Estou sempre ligado para peço uma música para todos os catimbenses do bairro Incassane, para Eduarda Cheroni Lito. Mensagem de Dino Muxanga da Catemba. Obrigado, Dino Muxanga. O pedido musical está registrado e vai ser atendido. OM, o programa está altamente. Amandio Amone. Obrigado, Amandio Amone. Um fortíssimo abraço. Boa tarde, grande engenheiro Mavi. Aqui Fernando da Machava Sucimol. Mando abraço para todos aqueles que colhem mais um ano de vida. Peço música de Lucky Dube, Born to Suffer.

0: tu sofres. Lachito para sofrer. Espero que não seja o caso. Lucky Dobby.
1: Yes.
0: A pedido do ouvinte Fernando Bull da Machava Sosimol. Viva ilustre engenheiro, senhor Orlando Mavi, cortejo de Sousa, si, equipe e auditório. Dia lindo por ser aquele dia de música pedida pelos ouvintes. DJ está do lado da plateia. Bem-aventurada seja ela. Ótimo domingo, Vitorino Papela. Pois é, hoje a responsabilidade é dos ouvintes. Mas pronto, os minutos seguintes são da minha responsabilidade.
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0: E pronto, os minutos que se passaram foram da minha responsabilidade. Estes são da responsabilidade dele, do Ismael, claro, pois. Então, já todos sabemos que quando chega esta hora, pouco se pode fazer. Ele chega com as suas manias. Pois é, a mania do Ismael, na hora do Deus. Se eu soubesse que tu vinhas, Ismael, eu... Bom, nem digo. Mesmo vindo com a Simone, não ia mudar muita coisa. Meu nome é Rolando Movi, foi um prazer estar na vossa companhia. Volto domingo, no Dia da Paz, com uma edição especial.
1: Eu ia me preparar.
0: Até lá.

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0: Boa tarde, bem-vindos ao programa 20 Mais Tops. É aos domingos, domingos das 16 às 18. Portanto, domingo sim, domingo sim. Eu sou André Manhissa, a colocar a voz aqui o microfone. Na edição sonora está o Adolfo Felipe. São 2 horas deste espetáculo de rádio. São 20 músicas para trazer de forma sequencial, em ordem decrescente. Vamos para conhecer a número 1.
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0: Vamos então a trazer as 20 mais. Dizer que hoje temos 2 novas entradas. Temos a nossa rubrica Bio, onde trazemos a biografia de um dos artistas presentes aqui com a sua música, e também a rubrica Tá Bater, onde trazemos uma música que bateu naqueles tempos, para trazer aquela nostalgia e recordar isso daqueles tempos. O que é que estavam a fazer? O que é que andavam a fazer naqueles tempos? Só com música tu te lembras de coisas. Lembras de uma baby, lembras de um momento. Depois podes te lembrar de uma comida. Ou de família. E o que estavas a fazer? Se calhar, meu, até podes chorar de emoção. Tipo, aí, como era, eu como era chonado naquele. Essa música que eu lembro, meu. Eu não pagava nada, só me pagavam, só ia para casa. É, nada. Mas agora já trabalho. Já... Música sempre te lembra alguma coisa. É mais à frente aqui no programa. Para já, as 20 músicas, de 20 até 1, falta muito. Vamos começar a dizer que hoje muitas músicas na mesma posição, outras desceram alguns degraus, outras apenas um. Para já, começamos com a número 20, naturalmente. Imagina, o som de Day Limbs, Gianna Mello e Los Brasileiros. Antes disso, dizer que é esta música que tem a biografia de alguém. É da Gianna Mello. Deixa fazer a voz da biografia para trazer-vos esta biografia na rubrica Bio da Gianna Mello, que participa nesta música. E imagina que se mantém na mesma posição. Antes de tocar a música, vamos então falar de Gianna Mello. Gianna Mello é uma influenciadora digital, cantora e compositora brasileira que ganhou grande destaque nas redes sociais e na música pop nacional. Começou a fazer sucesso no TikTok, onde acumula milhões de seguidores, com vídeos de lip-sync, de dublagem de músicas em inglês e espanhol. Expandiu a sua presença para o Instagram e o YouTube, consolidando-se como uma importante criadora de conteúdo. Com 25 anos de idade, saltou da internet para a carreira musical profissional como cantora e compositora pop. Lançou o projeto álbum Vícios do Interior, que reflete memórias e experiências pessoais da sua infância no Rio Grande do Sul até a sua vida em São Paulo. A sua identidade artística mistura referências de música brasileira com estética pop e composições confessionais. Falamos então na rubrica Bio, rubrica das biografias de Gianna Mello. Hoje então falamos de Gianna Mello na rubrica Bio das biografias. Ela que faz parte deste elenco da música Imagina, Day Limbs, Gianna Mello, Los Brasileiros. Imagina, para ouvir, está na mesma posição que a da semana passada.
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temos entradas novas, temos duas entradas novas, vamos conhecer já a seguir a primeira entrada nova. Chama-se Tudo de Bom Me Atrai. É um som, eu adoro esta música. É daquelas músicas motivadoras, né? Esta música motiva. Tu estás em baixo, escutas esta música e esta música motiva-te. Tudo de Bom Me Atrai, uma música da Zaira Nova. Para ouvir aqui, nova entrada diretamente para a posição 17.

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pouco, pouco, descendo, vão caindo, vão saindo aqui da tabela das 20 mais. Dizer que este é o programa 20 mais tops. Trazemos as mais tops da semana, as mais tocadas da semana. São as mais nice, as mais tops. Yeah, é isso mesmo. Então continuamos com as mais tops no programa 20 mais tops. O som desceu vários degraus. 8, chama-se Mopepe, o som de Baxinque.

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E agora vamos trazer a rubrica Bateu. Antes disso, fazer o resumo daquilo que aconteceu até este momento em termos de posições das músicas. Número 20, Imagina, Dale Imes, Gianna Mello, Los Brasileiros. Tabater, 19. Tabater, portanto, Bander featuring Mauro Flow, 18. Money, Clayton M, DJ AKM, 17. Tudo de Bom Me Atrai, é a nova entrada para hoje. Zaira, Nova, 16. Comba Violência, Zav, 15. Cama Vazia, Black Spygo, Anna Joyce, Black Vision, 14. Rain Dance, Dave and Thames, 13. Mopepe, Baxin Keys, Benzo e Tango Supreme, 12. Parta Coluna, Fig de Zua featuring Noite e Dia e Tsunami, Me Enganou, 11. Hot Blaze featuring Helio Beats e Bajero. Vamos então trazer hoje na rubrica Bateu uma música de 2010, fez sucesso, é um pop. Para quem gosta de pop music, há vários estilos de música, né? Não é só uma piano, kizomba, não sei o que, vocês sabem, há muitos estilos, hip hop, há muitos estilos, pop music, rock e tal, e há quem gosta. Pop music, o som que bateu em 2010 e anos depois, é um clássico da música, chama-se California Girls e é da cantora Katy Perry. Bateu!

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0: E agora sim, depois da música bateu, voltamos às 20 mais. Estamos nas próximas 9 para conhecer a número 1. Portanto, estamos nas próximas 10 músicas. Falta conhecermos uma nova entrada. Para já, a número 10 é ela, na mesma posição que a da semana passada. Hernani featuring Confuso.
1: Número 9.

0: várias músicas na mesma posição. Sogrona, Hélio Beats featuring Cíntia Soares, também na mesma posição.
1: Número 7.
2: Essa é

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1: E agora vamos conhecer a música, a nova entrada aqui para a tabela das 20 mais, das mais tocadas da semana. É moçambicano, as músicas dele, quando escutas, apetece-te deslizar pela pista, deslizar, sa, sa, sa, sa. É talentoso, participou num reality show, mais concretamente no Fama Show. A música chama-se Salomé e o intérprete chama-se Calixto Ferreira. Nova entrada esta semana diretamente para a posição 6.
2: Número 6.

Esta dupla, linda música. Vamos a caminho da número 1 agora. Vitamina subiu muito, tanto como aquelas outras duas desceram muito, subiu muito, 8 lugares. Vitamina, o som de Selma Ribas e Anderson Mário. Número

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1: Precisas partir, está na mesma posição que a da edição passada, é demais em Miami.

E agora sim, vamos conhecer a música número 1 da semana. Antes disso, vamos fazer o resumo daquilo que aconteceu até este momento em termos posicionais. Número 20, Imagina, Daylims, Gianna Mello, Los Brasileiros, Tabater, Bander featuring Mauro Flow, 19, 18, Money, Clayton M em DJ AKM, 17, Tudo de Bom Me Atrai, Zaira Nova, 16, Comba Violência, Zav, 15, Cama Vazia, Black Spy, Guana Joyce, Black Vision, 14, Rain Dance, Dave and Thames, 13, Mopepe, Bucks and Keys, Binzo e Tamgo Supreme, 12, Parta Coluna, Figue de Zoo featuring Noite e Dia e Tsunami, 11, Me Enganou, Hot Blaze featuring Helio Beats e Bajero, 10, é ela, Hernani featuring Confuso, 9, Mwananga, Liloca, 8, Snokonoko, Al Chapo, Binzo e Ikui, 7, Sogrona, Helio Beats featuring Cíntia Soares, 6, Salomé, Calixto Ferreira, 5, Volta Para Mim, Abuchão Munhoto featuring Tamires Moyana, 4, Vitamina, Selma Ribas featuring Anderson Mário, 3, Precisas Partir, É Demasia Maembe, 2, Awena Bebê, Gimeta, Helio Beats e Bajero, 1, e agora sim vamos conhecer a música número 1. Esta semana, na mesma posição, é a terceira semana consecutiva, quinta semana consecutiva, são várias.

semanas. Aqui na primeira posição mantém-se o som, chama-se Parte Parte, de domingo, vamos dançar. O som de Easy K, Blow 258. Parte Parte, mais uma vez na posição número 1 esta semana também.

0: E agora sim conhecemos, já conhecemos a música número 1 da semana. Estamos perto do final do programa. Antes mesmo, o Adolfo Filipe faz questão, porque é fim de semana, porque é domingo, portanto, um domingo lindo, de colocar-vos aí uns bonus track. Adolfo, solta! Yeah, yeah.
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0: E depois dos bonus track, sim, é um momento sempre triste, né? Despedir do programa. Foi um prazer, André Manhissa, a voz aqui é o microfone, na edição sonora do Felipe. E nós prometemos trazer mais um 20 mais tops no domingo, dado que é domingo sim, das 16 às 18. De resto, desejar a todos um resto do domingo muito feliz. Tchau!
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Olá, hoje é o melhor dia da semana, o dia em que voltamos a estar consigo para celebrar a diversidade que é a nossa música. Nós esperamos 7 longos dias para poder voltar a estar aqui neste lugar e matar as saudades que temos. Olha, eu nunca pensei que o Henriques Dias fosse vingativo. Pensei que fosse brincadeira quando ele, na semana passada, disse que não estaria aqui comigo esta semana e que era para eu aprender o que são saudades. Dias, eu já aprendi a valorizar não só a tua presença,

presença, mas a nossa conexão na maior parada de música do nosso país. Volta logo, Henriques, me fazes muita falta. Ah, bem, na semana passada fechamos a lista das candidatas aos prémios de Ngoma. Este ano foram submetidas mais de 700 canções e destas foram apuradas 60. E são estas 60 que são consideradas efetivamente candidatas. Até o momento, 5 canções já foram apuradas para a finalíssima, nomeadamente Hip Hop Xingombela de Ivete, Cheias de Banda Nhancha, Salada Moçambicana da Nilde, Amostra Sobrinho e a música Camusunzie já tem um lugar na finalíssima. Sorria de Vitó também já carimbou o passaporte para a finalíssima deste ano. Ainda faltam 7 finalistas e hoje será conhecida mais uma canção apurada. Fique aqui para acompanhar.

É com imenso prazer que já estão consigo Ivanob Dias, Olga da Glória e Mussajiga Libo. A equipa de Ngoma deseja a si uma ótima sintonia ao nosso programa. A seguir, vamos recordar a primeira posição da última semana para depois ouvirmos um cheirinho de todas as 60 canções.

Vitol com o tema Sorria, primeira posição na última semana. É a quinta canção a garantir um lugar na finalíssima. 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Todas as candidaturas receberam uma notificação automática de submissão. Importa clarificar que esta notificação inicial atesta exclusivamente a recepção do material. E sobre o processo de triagem e apuramento, vale a pena dizer que para que uma música seja formalmente apurada, deve passar por um rigoroso processo de triagem. Apenas as obras apuradas na fase de triagem recebem uma segunda notificação que confirma oficialmente a sua integração na lista das 60 canções.

0: mais apuradas anualmente, conforme o regulamento. Após a definição das 60 canções, inicia-se a fase de votação para o apuramento das 12 canções finalistas, cujos artistas terão a oportunidade de atuar na grande gala do Nguma, Moçambique. E sobre a votação final, é preciso dizer que posteriormente decorre a segunda fase de votação, com vista a apurar a canção mais votada na edição. Mas também há outros grandes prémios que envolvem o júri. Quaisquer dúvidas relativas a este processo podem ser colocadas diretamente à produção do Nguma. E convidamos a todos a acompanhar o Nguma Moçambique através das emissões da rádio, na televisão e nas nossas redes sociais.
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0: E esta é a canção concorrente número 1 e já conseguiu um lugar ao sol. A Mostra Sobrinho está na finalíssima. Carimbou o passaporte com 2.056 votos. E depois de 1 vem 2. Conheça a seguir todas as canções concorrentes.
1: Canção concorrente número 2.

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0: A seguir, as 10 mais votadas desta semana.
1: Conheça as 10 mais desta semana. Décima posição.
0: Na décima posição está o Arnaldo Manhice com a música Saudades. Conseguiu ter 13 votos.

0: nona posição.
1: Nona posição, Rajali Manaka, 14 votos.

0: Oitava posição.
1: Oitava posição. Puto órfão. Disse aí.

0: Sétima posição.
1: Sétima posição, Tino Sambão, Buia Mokranziwa, 20 votos.

0: quinta posição.
1: Na quinta posição, Stélio Mongane, Dizes África, conseguiu amealhar 50 votos.

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0: e o termómetro começa a subir. Vamos ao pódio para conhecer as três canções que mais receberam votos esta semana.
1: Conheça as três mais desta semana. Terceira posição.

0: Segunda posição.
1: Segunda posição. Odana, um gachavinkata. Sente.

0: primeira posição.
1: Na primeiríssima posição, com 1.219 votos, está a canção Direitos Iguais, de Rafael Bata, que conseguiu amealhar 1.219 votos. A canção garante presença na grande finalíssima do Ngoma 2026. O Rafael Bata é o sexto finalista. Parabéns!

Aqui está a primeira posição desta semana com 1.219 votos. Parabéns, é o sexto finalista. Faltam outros seis. Um goma desta semana fica por aqui. Lembramos que nesta fase o júri não mete a mão. Só o seu voto conta. Iva Nove Dias, Olga da Glória e Mussagi Galibo assinam esta edição. Nós voltamos para a semana com mais emoções de um goma 2026. Cuide muito bem de si e um grande abraço de amizade. Até para a semana.

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0: Aí está uma canção que fala sobre a história de duas pessoas em que, por mais que cada uma siga o seu sonho, o seu caminho, quer seja norte ou sul, bom, acabam sempre por se encontrar. Chama-se Quando as Vês, testemunho de Um Brinde ao Agora. Nena, a brilhar esta hora nas cores do som. Programa sempre disponível para streaming em RTP Play. Bom saber que está aí desse lado.
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0: Bom, e já cá está também uma canção que usa a ideia da Terra plana, digamos, como metáfora para falar sobre amor e diferenças de opinião. Contam e cantam os 4 e meia. Vamos recebê-los.

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0: Chama-se Plot Twist, uma canção que fala de coragem e autenticidade. Expressar sentimentos e ideias com força e impacto é Carolina Deslandes no seu mais recente álbum. Chama-se Chorar no Clube. Mais uma proposta agendada também para esta edição de As Cores do Som, programa sempre disponível em RTP Play. Muito obrigado por se ligar.
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0: Bom, e parece que as vozes femininas querem tomar conta da nossa emissão. Recebemos agora A Garota Não, aqui num tema do seu mais recente álbum, trabalho intitulado Fairy Gold. Esta chama-se No Train, a curtir Coltrane.
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0: A cantora, compositora portuguesa Carolina de Deus tem um novo álbum. Trata-se do seu segundo disco de originais. Trabalho intitulado Felizmente Triste. Despedidas e recomeços, fragilidades, bom, mas também foco na felicidade que tenta resistir criando um caminho. É por lá que mora esta canção que ouvimos. Chama-se Amor Borderline, Doutor. Música nova nas cores do som. O novo álbum de Carolina de Deus sai aqui em Portugal a 29 de janeiro.
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1: Bom, rumamos ao Alentejo, até à cidade de Évora. A origem do quarteto Os Vizinhos, aqui a criarem muito bom ambiente com este som descontraído, boa onda. Chama-se Pobre Ex-Namorado. Bom, melhor é ouvir a história. As Cores do Som, o programa está sempre em RTP Play. Muito, muito obrigado por se ligar. Grande abraço e até breve.

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0: Como estamos aí? Perfeito. Ei, vejo duas bandeiras de Moçambique aqui.
1: Canimambo. Canimambo significa obrigado. Eu sei que há muitas outras nações aqui. Merci.

beaucoup. Thank you very much. Yeah. Nós estamos a dizer fraquinho. Temos que dizer muito bem. Porque estamos a agradecer. Canimambo!

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Obrigado! 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Queremos ver o mundo em harmonia. 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

Obrigado. Essa turma que está aqui na vossa frente chama-se God One. Podem pronunciar Go Run. Go. Go. Go. Isso mesmo. Então, esta turma que vocês aqui estão a ver tem ou vai registrar neste preciso ano 40 anos de existência.

um pouco do nosso país para vocês, o calor e a alegria. Nós sabemos que vocês conhecem o nosso país pouco, ou então, é lá, muito longe, no fundo da África, mas queremos agradecer por vocês, muito longe,

Eu acho que falar não funciona. Então vamos continuar a cantar e a dançar, a pular, a fazer a festa aqui em Sines.

Desse mal, por favor. Vocês estão aí? Agora vamos ver. Vocês estão aí? Mais uma vez para eles ouvirem bem. Vocês estão aí? Então, eu sei que vocês têm a lanterna do vosso telefone. Nós vamos pedir que vocês dêem-nos um pouco de luz para os próximos 40 anos da nossa existência. Vamos lá!

Vocês estão aí? Vocês calem-se. Havemos de ouvir se eles estão aqui. Vocês estão aí? Vocês ouviram alguma coisa?

Ya. Estamos autorizados a fazer barulho aqui no município de Sines. Barulho! Eu acredito que aqui do oceano até chegaram o Índico não de ouvir. Barulho! Assim, o mais novo da nossa banda, nascido aqui no saxofone, voz, como veio um rapaz esbelto, forte, Mozilla!

compañero de primera hora. Há 40 anos esse companheiro anda aqui ao lado de nós. David Macuacua. Cheia lá um pouco, pá.

sabem? Essa coisa de tocar não é para quem quer, é para quem pode. Eles já estão aí. Divas Maduele. Saia lá aí, companheiro. Tony Paco!

0: João Bacan. Joaquim. Antoninho Baza. Carlitos Gouveia. Esse é o Goruani.
1: Ok. Ei. E ele é compositor, intérprete Roberto Chizonzo.

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0: Passare. Ehi, sois. Mamma Nila, Genome Sakas. Não comparaço, pá. Vocês não são crianças, pá. Mamma Nila, Genome Sakas. Ya, yeah, é isso mesmo.
1: Dada.
0: Mamma Nila, Genome Sakas. Takwa Nila, Genome Sakas. 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

0: Jesus.
1: Por todas.

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